0: distribuição e revenda varejista de combustíveis e derivados de petróleo. Assim, a ANP poderá fazer a identificação antecipada de falhas e a adoção de medidas corretivas para manter o adequado funcionamento dos equipamentos, contribuindo para o aumento da confiabilidade e segurança operacional. A norma determina ainda um maior intercâmbio de informações eletrônicas com institutos de defesa do consumidor, ministérios públicos, polícias civil e federal e Inmetro. Caberá também à ANP combater as fraudes no setor, com atenção especial para matérias-primas, tipos de petróleo utilizados, os derivados e biocombustíveis produzidos, atestando anualmente que a produção está adequada ao processo produtivo, garantindo uma maior confiabilidade aos consumidores. Nazi Brum para a Voz do Brasil.
1: Quem negociou dívidas de cartão ou de contrato com o FIES não pode realizar apostas nas chamadas bets.
2: De acordo com o Ministério da Fazenda, cerca de 800 mil pessoas estão impedidas por conta das renegociações.
1: A restrição também abrange beneficiários de programas sociais e aqueles que decidiram aderir à plataforma de autoexclusão.
3: Mais de 800 mil pessoas que renegociaram dívidas estão impedidas de apostar em plataformas autorizadas pela Secretaria de Prêmios e Apostas, a SPA. Desse total, aproximadamente 794.200 estão relacionadas à modalidade voltada a inadimplentes e 33.120 ao Fundo de Financiamento Estudantil, o FIES. Também há bloqueios para beneficiários do Bolsa Família e do Benefício de Prestação Continuada, o BPC. Segundo o Ministério da Fazenda, essas restrições seguem uma decisão do Supremo Tribunal Federal, o STF. Outra opção é a plataforma centralizada de autoexclusão, que permite solicitar o bloqueio de acesso às plataformas autorizadas. Já foram registrados mais de 1.200.000 pedidos. A plataforma também oferece cursos gratuitos sobre aspectos comportamentais e financeiros relacionados às apostas. Ainda um autoteste de saúde mental, com informações sobre riscos associados a apostas e pontos de atendimento no Sistema Único de Saúde, o SUS. Para obter mais informações e entrar na plataforma de autoexclusão, acesse gov.br/fazenda. Dilson Santa Fé, para a Voz do Brasil.
2: Pois é, e o vício em apostas, especialmente entre os consumidores que utilizam casas ilegais, vem preocupando os órgãos de controle do governo federal.
1: Para reduzir os prejuízos, uma portaria regulou as publicidades das casas de apostas, as chamadas bets.
2: Entre os órgãos envolvidos na regulação e fiscalização dessas propagandas está a Senacom, a Secretaria Nacional de Defesa do Consumidor.
1: E esta semana o tema foi discutido em oficina promovida pela Secretaria com PROCONs de todo o país.
2: Hoje nós conversamos mais cedo sobre o assunto com o secretário da Senacom, Ricardo Morishita. Acompanhe.
1: Secretário Ricardo Morishita, bem-vindo à Voz do Brasil. Prazer ter o senhor com a gente. Bom, secretário, essa semana a Senacom promoveu duas oficinas voltadas para as entidades do Sistema Nacional de Defesa do Consumidor, né? Uma delas reuniu os PROCONs de todo o Brasil para tratar de crédito ao consumidor, fiscalização e combate ao endividamento. Queria que o senhor falasse para a gente, então, o que foi abordado e como os PROCONs podem ajudar nesses problemas das famílias.
4: Muito bom. Olha, esse é um tema que tem preocupado todos os consumidores, o endividamento. Ele é um tema muito relevante. A primeira medida é trocar informações. A segunda é trabalhar na prevenção, combater tudo aquilo que pode ser combatido preventivamente. E depois verificar os efeitos para que na reparação, na negociação da dívida do consumidor, a gente consiga dar sempre a melhor proteção.
2: Tem uma outra oficina, que a Mariana falou de duas, né? Que seria a capacitação desses órgãos de defesa do consumidor em relação às bets, né? As apostas de cota fixa, chamadas bets, que hoje é um problema nacional, né? Se não mundial. O que foi abordado nessa capacitação, secretário?
4: Olha, basicamente a gente estava bastante preocupado com a questão da publicidade. Essa oficina, ela reuniu, eu acho que isso é importante a gente comentar, os três grandes setores públicos, a área pública que tem poder de fiscalizar e ajuizar ações. Então, nós tivemos lideranças dos PROCONs, das cinco regiões do país, nós tivemos promotores que estão trabalhando com esse tema e também a Defensoria Pública, porque a tutela, a proteção e o acesso dos consumidores carentes individualmente, você tem a Defensoria trabalhando. E os três juntos, além de trocar informações, a gente pôde olhar, sobretudo, para como isso chega para o nosso consumidor. E o foco é sempre o combate. O combate à ilegalidade, o combate daquelas que são legalizadas, mas estão cometendo abusos. E o foco é sempre você ajudar nesse mecanismo de prevenção.
1: Inclusive, a gente teve recentemente uma portaria interministerial, né, para tratar dessa questão da publicidade das bets, e a Senacom faz parte dessa, desse grupo aí de organismos do governo que montaram essa portaria.
4: Exatamente, isso é fundamental, né? Você vê o Estado trabalhando junto, coordenadamente, melhora, potencializa os efeitos no dia a dia do nosso consumidor.
2: As plataformas que estão regularizadas, né, junto ao governo federal, estão autorizadas a funcionar, tudo certinho, elas também têm limites, não é isso, secretário? O que as propagandas delas não podem conter, por exemplo?
4: Olha, eu acho super importante, mas eu posso fazer uma observação? O primeiro grande alerta para o consumidor: cuidado com as ilegais. Não há como ganhar com as ilegais. Elas estão descumprindo a norma, não recolhem os valores, não tem segurança para o jogo. É perda certa. Jogar numa bet ilegal é um prejuízo gigantesco para os consumidores, para o bolso dele e para a saúde dele. Então a gente faz esse primeiro alerta: cuidado, consumidor, cuidado com a bet ilegal. Essa é a primeira grande frente. A segunda, Luciano, é aquela para as legalizadas. E aqui acho que tem uma contribuição importante, uma clareza que o Estado brasileiro está dizendo. Três frases que ajudam a gente a entender quais as cautelas que o consumidor jogador, o consumidor apostador precisa ter. A primeira delas é o que o Ministério da Fazenda diz: jogar faz você perder dinheiro. Você perde, a regra é perder. Por isso, toda publicidade. Por exemplo, aquela que mostra que houve um consumidor que ganhou, aí mostra lá que aquele foi o premiado, mostra o valor que foi premiado. É enganoso, porque a regra é perder. Em mais de 90% dos jogos, em mais de 97%, 94%, eu tive agora no Espírito Santo, o Ministério Público fez uma mensuração, pelo menos 94% dos jogos são perdidos, o consumidor perde. Mostrar que ele está ganhando é uma enganosidade, não pode, essa é uma questão. A segunda questão: como jogar, a regra é perder. Aquele que vai na internet ensinar como a pessoa ganha é profundamente enganoso. Como é que você ensina alguém a ter sorte? Quando, na maioria das vezes, você vai perder. Porque é essa a primeira frase de advertência que precisa ser observada. Você vai perder. Você joga por entretenimento. É para se divertir. Mas não porque você vai perder. Essa é a primeira frase. E toda publicidade que for contrária a essa frase, ela é enganosa. Essa é a primeira regra: você vai perder. A segunda regra, que essa diz respeito à saúde e à segurança dele: pode causar dependência. É sério isso. Porque é biológico. Há uma interferência no comportamento biológico. Então, pode viciar. Porque pode viciar, tem uma regra importante. Quando você faz uma publicidade e facilita o jogo, quando você, por exemplo, o consumidor entra ali e aí tem, por exemplo, um botãozinho para turbinar a jogada. Olha, turbinar a jogada, você está incentivando ele a jogar mais. São mecanismos que podem causar vício, dependência. Bonificar é proibido. Por quê? Porque a bonificação, você vai entrar na bet, já ganha bonificação, é objetivo, é proibido. É prática abusiva. A 14.790, que é a lei que regulamenta, proíbe, e a portaria 73 interministerial diz a mesma coisa. Por quê? Porque na hora que você dá o bônus, você está incentivando a pessoa a jogar e está aumentando o risco em relação à sua saúde e sua segurança. Jogar pode causar dependência. Você perde dinheiro, pode causar dependência. É o Estado brasileiro dizendo isso. E a terceira coisa, qual é? É aquela que também machuca muito o consumidor. É quando se diz: apostar não é investimento. Não é. Não pode se dizer que é investimento. Não pode se se criar cursos, né? Eu vi uma vez um influenciador dizendo assim, apostar é igual fazer investimento, você precisa ter resiliência, você precisa ter força, mesmo perdendo, se você não continuar jogando, você vai perder mais ainda. É profundamente enganoso.
1: Então, só para a gente concluir, secretário, quais são os canais de denúncias para quem observar propagandas de bet que estejam aí infringindo todas essas regras? Olha, ou propagandas de bets ilegais?
4: Perfeito. Há sempre o canal do Fala BR, que ele pode entrar e pode fazer a sua denúncia. Mas lembra, se a gente está falando das bets legalizadas, aquelas que são autorizadas a funcionar, essa ela tem o consumidor... .gov.br, porque elas são obrigadas a se registrar ali. Agora, tem uma dica que eu acho que é bacana. Como é que você sabe que uma bet é legalizada ou não?
1: Tem um site que você pode conferir,
4: né? Tem um site. Essa é uma boa, exatamente.
1: Eu já fiz entrevistas antes sobre isso.
4: É isso mesmo. É a Secretaria de Prêmios e Apostas, que tem lá um site, e todas as legalizadas estão ali. Agora, a dica mais prática. Veja se ela é bet.br. Ela pode ter qualquer nome, mas tem que ter o nome dela, .bet.br. Se não tem, precisa tomar cuidado. Tem uma exceção também. Tem 6 estados que regulamentam bets. Rio, Minas Gerais, Paraná, Paraíba, Maranhão, Sergipe e Tocantins. Até agora são 6. 21 é fácil, em 21 estados.
1: Bet.br.
2: Muito bem, nós conversamos com o Ricardo Morichita, secretário nacional de defesa do consumidor. Muito obrigado por sua entrevista aqui à Voz do Brasil.
4: Uma alegria estar com vocês, sempre à disposição.
1: Será realizado neste final de semana um mutirão com 10 mil vagas de atendimento em agências da Previdência Social.
2: Para participar, o cidadão deve realizar o agendamento previamente pelo site ou aplicativo Meu INSS ou pela Central 135.
1: E fique atento, golpes e informações falsas sobre benefícios previdenciários têm feito cada vez mais vítimas.
2: Para acessar serviços com segurança e evitar fraudes, aposentados, pensionistas e demais segurados devem utilizar apenas os canais oficiais do INSS.
1: O Meu INSS reúne mais de 100 serviços e permite resolver diversas demandas sem sair de casa.
5: A Ivanilce da Silva Santos é aposentada em Rio Branco, no Acre, e conta que sempre que precisa, usa o aplicativo Meu INSS.
6: Sempre passei, eu uso qualquer hora, através do Gov, né? Eu consigo entrar no Meu INSS e fazer tudo o que eu quero pelo celular.
5: Atualmente, mais de 100 serviços do INSS são oferecidos de forma digital pelo aplicativo ou pelo site Meu INSS. A ferramenta foi criada para simplificar o acesso a serviços e evitar filas nas agências. E hoje, 6 em cada 10 requerimentos já são feitos pelas plataformas, segundo a diretora de Tecnologia da Informação do INSS, Aruana Espíndola.
7: Os principais serviços, além do requerimento de benefício por incapacidade, que hoje também é feito de maneira digital. Além disso, salário e maternidade, pensão por morte e aposentadorias também são efetuados por esse site ou aplicativo.
5: Para acessar o Meu INSS, basta ter cadastro no gov.br. Mas quem ainda não tem, pode usar a própria plataforma para solicitar. Além da senha, o aplicativo oferece o duplo fator de segurança, mas é preciso tomar alguns cuidados para evitar golpes, como não compartilhar senhas e nem confiar em mensagens, solicitando dados, se passando pelo INSS. Reportagem Gabriela Noronha.
2: Você que é estudante e está escolhendo qual faculdade cursar, uma plataforma do Ministério da Educação pode te ajudar nessa missão.
1: É o Sistema Eletrônico de Acompanhamento de Processos da Educação Superior, o EMEC. A consulta é gratuita e pode ser feita diretamente pela internet.
2: Pelo EMEC, você pode verificar a situação cadastral e conferir as notas de qualidade de faculdades, universidades e cursos de graduação e pós-graduação no Brasil.
8: Estudantes podem verificar se os cursos de graduação e as instituições em que estudam ou desejam ingressar estão devidamente credenciados, reconhecidos ou autorizados pelo Ministério da Educação. A consulta ocorre por meio do Sistema Eletrônico de Acompanhamento de Processos da Educação Superior, o EMEC. O sistema gerencia, regula e monitora as faculdades, as universidades e os cursos de graduação e pós-graduação no Brasil. Instituições sem credenciamento e cursos sem autorização não podem funcionar. Já sem reconhecimento, os cursos não podem ter seus respectivos diplomas emitidos e validados. Ao consultar a instituição, também é possível verificar o Índice Geral de Cursos e o conceito institucional. Eles são indicadores de qualidade do MEC, calculados pelo INEP. Rafael Arruda, diretor de Política Regulatória da Secretaria de Regulação e Supervisão da Educação Superior do MEC, destaca a importância de o estudante consultar esses indicadores.
9: É importante que as pessoas entendam a necessidade de observar essas informações para que possam fazer seus cursos em instituições adequadas, corretas e, ao mesmo tempo, de qualidade, e seus cursos também.
8: Antes de serem reconhecidos pelo MEC, os cursos de graduação passam por diferentes etapas de regulação da educação superior. O curso autorizado é aquele que recebe permissão para iniciar seu funcionamento e ofertar aulas. Já o reconhecimento é a confirmação para que o diploma tenha validade oficial em todo o país. Reportagem Júlio César de Oliveira.
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1: Na próxima segunda-feira é o Dia Nacional do Patrimônio Histórico.
2: O patrimônio é o legado do nosso passado, aquilo com que convivemos hoje e é considerado de valor excepcional para a humanidade, como define a Unesco, a Organização das Nações Unidas para a Educação, a Ciência e a Cultura.
1: No nosso primeiro episódio da Voz do Brasil, vamos falar sobre patrimônios mundiais localizados aqui no Brasil. Acompanhe.
11: Identidade e tradição. Cada pedacinho desse país, que recebeu o título de Patrimônio Histórico Mundial, preserva a memória e garante a riqueza da história por gerações. O Brasil possui 26 locais que receberam essa classificação, seja pela importância da arquitetura e da cultura ou pela beleza natural e ambiental. Então, já que estamos pertinho do Dia Nacional do Patrimônio Histórico, vamos conhecer três desses lugares que já ganharam esse reconhecimento mundial da Unesco. Nossa primeira parada é no Nordeste do país. Vamos até Olinda, em Pernambuco, conhecer o Centro Histórico. Ao caminhar pelas famosas ladeiras da cidade, encontramos igrejas centenárias, conventos e casarões coloridos. O guia turístico Júlio de Paula diz que Olinda não se resume aos famosos bonecos gigantes.
12: E as pessoas só conhecem a cidade de Olinda pelo carnaval, mas muita coisa em Olinda aconteceu primeiramente. A primeira ordem dos carmelitas do Brasil é em Olinda, primeiro convento franciscano do Brasil é em Olinda, primeira catedral que está de pé, né, nos dias de hoje, de 1537, Catedral da Sé, é antigo, primeira faculdade de direito, primeiro hospital do Brasil, enfim, muita coisa primeiro em Olinda, é o início da colonização.
11: E agora a gente viaja para outro destino. Estamos em Minas Gerais. E o hino do estado vem da gaita do nosso guia turístico Jim Neguinho. Ele vai nos apresentar a cidade de Ouro Preto. O município foi o primeiro do país a ser declarado Patrimônio Cultural da Humanidade pela Unesco em 1980. E aqui o passeio é completo, museus, esculturas e muitas igrejas, com destaque para São Francisco de Assis, feita pelo artista e arquiteto Aleijadinho. Além disso, podemos ver a história do Brasil por toda parte, como as Minas de Ouro, uma importante influência dos africanos, como nos conta Jim Neguinho.
13: Eram pessoas escravizadas, engenheiros, mineradores de regiões específicas do continente africano, que foram trazidos para aquelas condições de escravo para trabalhar na mina de ouro. Os portugueses trouxeram para Ouro Preto mão de obra especializada esse tipo de mineração. Então, eu super recomendo conhecer a mina de ouro e a senzala, conhecer esse legado do povo africano aqui na nossa cidade.
11: E para fechar a nossa viagem, atravessamos o país e vamos percorrer mais de 1.800 quilômetros para o nosso próximo destino. Estamos em São Miguel das Missões, no Rio Grande do Sul. Aqui é possível conhecer os trabalhos dos jesuítas durante os séculos 17 e 18. A principal atração da cidade é o sítio arqueológico de São Miguel Arcanjo. À noite, o turista pode participar de mais um espetáculo. Quem nos conta é a guia Cris Bueno.
14: De noite tem um espetáculo de som e luz, que é um dos espetáculos mais antigos do país, desde a sua criação, que jamais foi interrompido.
11: A Cris Bueno também falou sobre uma famosa tradição na cidade.
14: São Miguel também é reconhecido como a terra dos benzedores. Tem vários benzedores que atendem na sua própria casa. Benzimento era indígena e foi passando de pai para filho.
11: E só de falar desses três lugares, já deu para perceber que o Brasil é muito rico de história e de patrimônios, não é mesmo? Para conferir a lista de patrimônios mundiais reconhecidos pela Unesco, é só acessar o site whc.unesco.org. Aqui é a Raquel Mariano e nos encontramos na nossa próxima viagem. Até lá!
15: Bom, e na próxima sexta-feira a gente traz mais um episódio da Voz pelo Brasil. Dessa vez a gente vai falar sobre folclore e trazer o Boi Bumbá do Maranhão.
2: E essas foram as notícias do governo federal.
15: Uma realização da Secretaria de Comunicação Social da Presidência da República.
2: Com produção da empresa Brasil de Comunicação.
15: Fique agora com as notícias do Poder Judiciário e do Congresso Nacional. Boa noite, um bom fim de semana.
2: A gente volta na segunda-feira. Boa noite.
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18: Prazo para envio de propostas de modernização do sistema de justiça termina neste sábado.
19: STJ mantém multa do IBAMA à importadora que comprou borboletas mortas da China.
18: Amanhã é o último dia para informar sobre o transporte gratuito de indígenas no dia das eleições.
19: Boa noite, eu sou Marcela Luiza.
18: E eu sou Walter Lima.
19: Nesta semana, o presidente do Supremo Tribunal Federal e do Conselho Nacional de Justiça, ministro Edson Fachin, e o presidente do Banco Central, Gabriel Galípolo, revisaram uma portaria conjunta que cria um grupo executivo responsável por desenvolver as bases de Sistema Nacional de Registro, Rastreabilidade e Controle da Cessão de Créditos de Precatórios.
18: Na ocasião, o ministro Edson Fachin destacou que o objetivo da iniciativa é garantir mais transparência e segurança. Vamos ouvir um trecho.
20: O objetivo dessa nova regulação, obviamente, não é impedir a circulação de créditos, mas sim de garantir que ocorra com transparência, segurança jurídica, rastreabilidade e proteção aos credores, especialmente aos credores em situação de vulnerabilidade.
19: A nova regulamentação torna obrigatória a escritura pública na primeira transferência do precatório.
18: A medida busca garantir ao credor informações claras sobre o valor atualizado do crédito, o preço negociado e as consequências da operação.
19: O Superior Tribunal de Justiça restabeleceu a multa aplicada pelo IBAMA a uma pessoa que comprou 158 borboletas mortas da China sem autorização dos órgãos ambientais.
18: Para os ministros, o ato constitui infração à legislação ambiental. Fátima Uchoa.
0: As borboletas mortas seriam utilizadas na fabricação de quadros. A compradora alegou que a proibição de introduzir espécime no país sem autorização só seria aplicada à importação de animais vivos. Após o argumento ser rejeitado em primeira instância, o TRF4 o aceitou. Já a primeira turma do STJ restabeleceu a multa de R$ 33.600. Seguindo o voto da ministra Regina Helena Costa, que prevaleceu no julgamento, o colegiado considerou que a legislação que proíbe a introdução no território nacional de animais estranhos à fauna brasileira não distingue entre espécimes vivos e mortos. Assim, basta que um espécime animal ingresse no território nacional sem a licença para que haja infração.
19: Termina amanhã o prazo para que instituições públicas, privadas e da sociedade civil possam apresentar propostas para modernizar o sistema de justiça.
18: As sugestões devem buscar mais eficiência, transparência, acesso à justiça e fortalecimento da governança, com baixo ou nenhum impacto fiscal.
19: Cada instituição poderá apresentar uma única contribuição diretamente por meio de formulário disponível no site do STF, com envio de resumo escrito de até 4 mil caracteres.
18: As contribuições serão comprovadas pelo Grupo de Estudos para a Modernização do Sistema de Justiça, criado pelo presidente do Supremo, ministro Edson Fachin, no âmbito do Centro de Estudos Constitucionais do Tribunal.
19: Sábado é o último dia para informar sobre transporte de eleitores de aldeias indígenas e moradores de zonas rurais, quilombos e outras comunidades tradicionais.
18: O prazo é para o transporte gratuito no dia das eleições. Fábio Ruas.
21: Responsáveis por repartições e unidades do Serviço Público Federal, Estadual ou Municipal devem informar ao juízo eleitoral o número, a espécie e a lotação dos veículos e das embarcações. O dia 15 de agosto também é data limite para informar itinerários, horários e modalidades de transporte que serão ofertados gratuitamente nos dias de votação. Candidatas, candidatos, partidos, federações, coligações ou qualquer pessoa não podem fornecer transporte a eleitoras e eleitores no dia da votação.
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18: Boa noite.
19: E um bom fim de semana.
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23: Eu sou Humberto Pinheiro e estes são os destaques de hoje do Jornal do Senado, que começa agora. Senado aprova sistema de alerta para localizar pessoas desaparecidas. Alcolumbre destaca a produtividade das semanas de esforço concentrado. Cidadania digital pode virar parte da educação básica para prevenir riscos no ambiente virtual. Boa noite. O Brasil registrou 43.828 desaparecimentos só no primeiro semestre de 2026, segundo dados do painel estatístico do Sistema Nacional de Informações de Segurança Pública do Ministério da Justiça. Para mudar esse cenário, a Comissão de Direitos Humanos aprovou a criação de um Sistema Nacional de Alerta para ajudar a localizar pessoas desaparecidas. Repórter César Mendes.
24: O projeto da senadora Damaris Alves, do Republicanos do Distrito Federal, determina que as buscas comecem logo após o registro da ocorrência e classifica os casos como voluntários, involuntários ou criminosos, cada um com seu protocolo específico. Avisos de alerta serão enviados por aplicativo e internet a pessoas que possam ajudar nas buscas com base na localização da ocorrência. Alterações feitas na proposta original ampliam o conceito de desaparecimento involuntário para incluir grupos vulneráveis, como crianças, idosos e pessoas com deficiência, e passam a usar o termo desaparecimento criminoso no lugar de desaparecimento forçado, como explica a senadora Roberta Scioli, do Republicanos de Roraima, que leu o relatório.
25: Essa alteração busca evitar o uso inadequado da expressão desaparecimento forçado, que já possui sentido jurídico próprio no direito internacional e no ordenamento jurídico brasileiro.
24: A proposta vai passar por votação em turno turno suplementar antes de seguir para a Comissão de Constituição e Justiça.
23: O senador astronauta Marcos Pontes, do PL de São Paulo, criticou a medida provisória que prevê a avaliação pelo Ministério da Educação da proficiência dos médicos recém-formados por meio do Exame Nacional de Avaliação da Formação Médica, o ENAMED. Ele defendeu o projeto de lei de sua autoria que prevê a aplicação do exame pelo Conselho Federal de Medicina como requisito para o exercício profissional. Marcos Pontes destacou que um conceito básico da administração é que quem executa não fiscaliza a própria execução. Assim, para ele, quem executa a formação, ou seja, o Ministério da Educação, não pode fiscalizar a própria formação, o que seria um erro grosseiro.
3: Quem tem que fazer esse exame, quem tem que executar esse exame, tem que ser o Conselho Federal de Medicina, que é o órgão preparado para isso, formado por seus pares, os médicos, são aqueles que entendem

0: governo, mas a votação até agora não ocorreu. O senador defendeu o cumprimento do acordo e pediu que o texto seja apreciado logo. Para ele, o período eleitoral não deveria impedir a análise.
1: Há uma disputa econômica mais ampla pelo PIX, só não percebe isso quem não quer. O momento é este. No plano internacional, nós temos uma importante conquista a preservar e ampliar. Na nossa economia, sabemos todos a necessidade de defesa da moeda.
0: Após a semana de esforço concentrado realizado pelo Senado Federal, o presidente da Casa, senador Davi Alcolumbre, defendeu o modelo semipresencial. Alcolumbre reforçou a possibilidade dos senadores conciliarem suas obrigações em Brasília sem deixar de prestar conta nos estados. Mais detalhes com o repórter Douglas Castilho.
2: Com a proximidade das eleições, é prática comum no Congresso Nacional a realização de semanas de esforço concentrado, quando os parlamentares se reúnem em sessão para intensificar negociações importantes e votar matérias prioritárias. A medida é utilizada já que as reuniões para decidir as campanhas demandam presença maior dos parlamentares em suas bases. Os senadores que pretendem a reeleição têm até o próximo dia 15 para pedir o registro no Tribunal Superior Eleitoral. Ao fim da sessão realizada na última terça-feira, Davi Alcolumbre reforçou a utilidade do calendário especial.
3: Se nós pegarmos a produtividade da atuação do dia de hoje no Senado Federal, nós cumprimos integralmente o que estava pautado pela Secretaria-Geral da Mesa e anunciado, e incluímos outras matérias como item extra-pauta de solicitação de senadoras e de senadores, inclusive do governo, ou seja, aumentando e muito a eficiência da sessão deliberativa da Semana de Esforço Concentrado.
2: Nas eleições de 2026, 54 vagas no Senado estarão em disputa.
0: O Senado aprovou empréstimos aos municípios de Maceió, em Alagoas, Águas Lindas de Goiás e ao estado de Mato Grosso do Sul. As operações de crédito vão financiar projetos de mobilidade urbana, saúde e infraestrutura. Repórter Lana Dias.
4: Maceió vai contratar 150 milhões de dólares para financiar parte de projetos e obras de infraestrutura e mobilidade urbana, incluindo o sistema de ônibus de trânsito rápido. O dinheiro virá do novo Banco de Desenvolvimento, o Banco do BRICS. Mato Grosso do Sul também foi autorizado a pedir crédito de 80 milhões de dólares junto ao Banco Interamericano de Desenvolvimento, com o objetivo de apoiar a parceria público-privada do Hospital Regional do Estado. A relatora do texto, senadora Tereza Cristina, do Progressistas de Mato Grosso do Sul, explicou que o empréstimo dará mais segurança ao projeto.
5: A operação de crédito contingente constitui instrumento destinado a conferir segurança financeira à parceria público-privada do Hospital Regional de Mato Grosso do Sul, reduzindo os riscos associados ao cumprimento das obrigações do poder público, contribuindo para a estabilidade da relação contratual.
4: Os senadores ainda aprovaram um empréstimo para o município de Águas Lindas de Goiás, que será destinado à infraestrutura, saneamento, mobilidade e demais serviços públicos na cidade. Os textos irão à promulgação.
0: A Comissão de Ciência e Tecnologia aprovou o projeto que inclui a cidade digital como novo eixo da Política Nacional de Educação Digital. A proposta prevê ações nas escolas para prevenir riscos do ambiente virtual. O texto também prevê capacitação de professores e apoio às famílias. A proposta segue para a Comissão de Educação, onde será analisada em decisão terminativa. Mais informações com a repórter Patrícia Oliveira.
6: Com foco no uso de tecnologias digitais por crianças e adolescentes, o projeto aprovado prevê que escolas da educação básica promovam estratégias para prevenir o bullying no ambiente virtual, a superexposição e o uso excessivo de telas, além do compartilhamento indevido de dados e imagens e a desinformação. O texto também prevê a formação de professores e gestores, atenção à saúde mental, campanhas sobre direitos e deveres no ambiente digital e orientação orientação às famílias, aspecto destacado pelo senador astronauta Marcos Pontes, do PL de São Paulo.
7: Às vezes o pai ou a mãe, né, ou os dois, chega e fala assim, deixa lá o celular com a criança conectada, mas não faz ideia com quem essa criança está conversando, não faz ideia o que, que ela está vendo.
6: O projeto também estabelece medidas para ampliar a inclusão digital e a educação midiática. A proposta segue para decisão final na comunidade.

0: Missão de Educação.
1: Com edição de Paulo Groba e trabalhos técnicos de João Lira, o Jornal do Senado fica por aqui. Acompanhe agora as notícias do Tribunal de Contas da União e da Câmara dos Deputados. Boa noite e um bom fim de semana.
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3: O Tribunal de Contas da União quer ouvir motoristas de todo o país sobre a qualidade dos combustíveis. A consulta faz parte de uma auditoria que avalia a fiscalização da Agência Nacional do Petróleo. Podem participar caminhoneiros, motociclistas, taxistas, motoristas de aplicativo e qualquer pessoa interessada. O questionário pergunta sobre a qualidade dos combustíveis, a fiscalização e o monitoramento realizados pela agência. As respostas vão ajudar o TCU a identificar problemas e auxiliar a auditoria. O objetivo também é melhorar o atendimento às denúncias feitas pelos consumidores. Combustíveis de baixa qualidade podem causar prejuízos aos motoristas, aumentar custos e até comprometer a segurança dos veículos. O questionário pode ser respondido até o dia 10 de setembro. Saiba mais em tcu.gov.br.
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4: Deputados permitem desconto dos salários para pagamento de aluguel.
5: Câmara autoriza porte de arma oficial de justiça e fiscal agropecuário.
4: Plenário garante novas regras para venda e troca de milhas por dinheiro.
5: Boa noite. A Câmara aprovou um projeto que garante o resgate de milhas por dinheiro e a venda para terceiros nos programas de fidelidade. O repórter Antônio Vital acompanhou a votação.
6: O plenário da Câmara aprovou o projeto que garante direitos das pessoas que adquirirem milhas em programas de fidelidade, como a possibilidade de vender o saldo para terceiros. A proposta regulamenta o funcionamento desse tipo de programa e define regras para a venda, transferência e troca de pontos e milhas por dinheiro. De acordo com o projeto apresentado pelo deputado Ricardo Aires, do Republicanos de Tocantins, as empresas que oferecem programas de fidelidade só poderão restringir a venda de milhas pelos clientes se oferecerem uma opção para converter esses pontos diretamente em dinheiro vivo. Se não houver a opção de troca por dinheiro, a empresa fica impedida de bloquear contas, limitar o número de beneficiários ou dificultar a venda ou transferência dos pontos, com exigências como reconhecimento facial ou biometria. Isso vai valer para o resgate de milhas por produtos ou passagens aéreas, por exemplo. De acordo com o autor da proposta, Ricardo Aires, o objetivo é impedir que uma empresa lucre com a venda de pontos e, ao mesmo tempo, crie empecilhos para o cliente resgatar o que comprou. O relator da proposta do plenário, o deputado Paulo Soares, do Podemos, de São Paulo, defendeu as medidas. Para ele, as administradoras que vendem pontos ou milhas, que hoje têm valor entre R$ 70 e R$ 80, praticam um monopólio quando dificultam o resgate, a venda ou a conversão de milhas em dinheiro.
7: Um projeto como esse estabelece normas importantíssimas para que o consumidor não seja lesado. São regras claramente colocadas para que nenhum dos lados, na verdade, sejam prejudicados. E o consumidor tenha livre acesso ao que é direito dele, no caso aqui, no que diz respeito às milhas. Muitas vezes elas vêm como um bônus ou como um cashback, mas em outras ocasiões essas milhas são compradas. E naturalmente é fundamental que o consumidor tenha pleno direito de distribuir, comercializar, enfim, fazer o uso que bem entender dessas milhas.
6: O projeto que regulamenta o funcionamento de programas de fidelidade e define regras para venda, transferência e troca de pontos e milhas por dinheiro seguiu para análise do Senado. Da Rádio Câmara de Brasília, Antônio Vital.
2: Consumidor.
4: Juarez Costa, do Republicanos de Mato Grosso, apresentou projeto que determina a retenção do pagamento de compras feitas pela internet até o consumidor confirmar o recebimento do produto. O deputado esclarece que a medida busca reduzir prejuízos provocados por fraudes ou por mercadorias não entregues.
5: Juarez Costa explica que o pagamento poderá ficar retido por até 30 dias. De acordo com a proposta, se o consumidor contestar a entrega, o fornecedor terá 10 dias úteis para comprovar o recebimento ou solucionar o problema. Caso contrário, o valor deverá ser devolvido ao comprador.
2: Habitação.
4: A Câmara aprovou projeto que permite desconto no salário para pagamento de aluguel. Entenda na reportagem de Antônio Vital.
6: O plenário da Câmara aprovou o projeto que autoriza desconto diretamente no salário do inquilino para o pagamento do aluguel. Projeto apresentado pelo deputado Júlio Lopes, do PP do Rio de Janeiro, cria possibilidades de consignação em folha de pagamento para aluguéis residenciais. O sistema será parecido com um dos chamados empréstimos consignados, que permitem desconto em folha para pagar financiamentos bancários. De acordo com a proposta, o aluguel consignado vai funcionar como garantia para as locações, o que pode baratear os custos para o locatário. O projeto estabelece um limite de 30% do salário para o pagamento do aluguel e permite que mais de uma pessoa ofereça essa garantia até alcançar o valor do aluguel. Além disso, prevê que o locatário empregado de empresa pública ou privada ficará dispensado da multa contratual se tiver que devolver o imóvel por conta da transferência para outra cidade. No plenário, o relator, deputado Cláudio Cajado, do PP da Bahia, acatou sugestão de mudança apresentada pela deputada Érica Cocai, do PT do Distrito Federal, que retirou do texto a possibilidade de uso do saldo do FGTS para pagamento do aluguel.
0: Consideramos meritória a emenda de plenário apresentada, vez que preserva a finalidade do FGTS, que é assegurar proteção financeira ao trabalhador em situações específicas, reduzindo-se o risco de comprometimento dessa reserva financeira do trabalhador.
6: O projeto que autoriza desconto diretamente no salário do inquilino para o pagamento do aluguel seguiu para análise do Senado. Da Rádio Câmara de Brasília, Antônio Vital.
2: Justiça.
5: Zé Adriano, do PP do Acre, é autor de projeto que cria procedimento para investigar as causas de incidentes graves em obras e serviços de engenharia contratados pelo poder público. Pela proposta, a análise será obrigatória em situações de acidentes com morte, entre outros.
4: Zé Adriano explica que a proposta prevê investigação técnica independente para identificar as causas do problema e evitar novas ocorrências. O texto também prevê a divulgação de relatórios no Portal Nacional de Contratações Públicas, com as recomendações resultantes da apuração.
2: Votação.
5: A Câmara aprovou o porte de armas para oficiais de justiça e fiscais agropecuários. O repórter Marcelo Larcher traz mais detalhes sobre as mudanças propostas na legislação.
8: A Câmara dos Deputados aprovou o projeto que autoriza o porte de armas de fogo para oficiais de justiça e auditores fiscais federais agropecuários. O projeto altera o Estatuto do Desarmamento para incluir essas duas categorias entre aquelas que já têm direito ao porte de arma no país. Hoje, essa autorização já vale para policiais, militares e outras carreiras ligadas à segurança pública, desde que cumpram os requisitos legais, como comprovação de capacidade técnica e aptidão psicológica. Pelo texto aprovado, esses profissionais poderão portar arma de fogo de propriedade própria ou fornecida pelas instituições, inclusive fora do horário de serviço, com validade em todo o território nacional, conforme as regras previstas em lei. Outro ponto do projeto é a atualização de regras relacionadas à idade mínima para aquisição de armas. A proibição para menores de 25 anos continua valendo, com exceção das categorias que têm autorização legal para o porte, incluindo agora os oficiais de justiça e os auditores fiscais agropecuários. Relator da proposta, o deputado Jonas Donizete, do PSB de São Paulo, argumentou que a medida reconhece o risco enfrentado por esses profissionais no exercício das funções. Segundo ele, oficiais de justiça e auditores fiscais atuam diretamente na execução de decisões judiciais e em atividades de fiscalização, muitas vezes em situação de tensão e exposição a ameaças. No plenário, o relator foi o deputado Coronel Meira, do PL de Pernambuco. Ele justificou a necessidade de porte de arma para oficiais de justiça.
9: O oficial de justiça exerce, sim, uma atividade marcada pelo risco. É o oficial de justiça que sai dos fóruns dos tribunais para fazer com que a decisão judicial chegue às ruas, às residências, às empresas e tantas vezes aos locais de conflito. É ele quem cumpre mandados de prisão, medidas protetivas de urgência, ordens de busca e apreensão, reintegrações de posse, afastamentos do lar, em situação que podem envolver tensão, resistência, violência e risco concreto à própria vida.
8: O projeto que autoriza o porte de arma para oficiais de justiça e auditores fiscais federais agropecuários seguiu para análise do Senado. Da Rádio Câmara de Brasília, com informações de Daniele Lessa e Antônio Vital, Marcelo Larcher.
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2: Segurança Pública.
4: Júnior Ferrari, do PSD do Pará, é autor de projeto que altera a Lei Maria da Penha para obrigar o agressor a ressarcir os custos com o uso da tornozeleira eletrônica. Pela proposta, os valores arrecadados serão destinados a fundos de combate à violência contra a mulher.
5: Júnior Ferrari argumenta que o custo médio mensal de monitoramento de cada tornozeleira varia entre R$ 200 e R$ 300, pagos integralmente pelo Estado. Ele salienta que a cobrança do agressor não será condição para aplicar a medida protetiva.
4: Júlio Arcoverde, do PP do Piauí, é favorável à redução da maioridade penal de 18 para 16 anos. Ele defende ainda a responsabilização de adolescentes entre 12 e 16 anos que pratiquem crimes com violência ou grave ameaça, crimes hediondos e crimes contra a vida.
5: Júlio Arcoverde argumenta que a medida endurece a punição de adolescentes envolvidos em crimes graves e reduz o uso de menores por organizações criminosas. Ele acredita que a proposta adequa a legislação à gravidade desses delitos e amplia a proteção da sociedade.
2: Comissões.
4: A comissão que analisa a redução da maioridade penal iniciou seus trabalhos sob questionamento de inconstitucionalidade. O repórter José Carlos Oliveira nos traz os argumentos.
11: O deputado Aloísio Mendes, do Republicanos do Maranhão, foi eleito presidente da Comissão Especial da Câmara dos Deputados sobre redução da maioridade penal. Os parlamentares vão analisar três propostas de emenda à Constituição que tratam de plena maioridade civil e penal aos 16 anos de idade, redução excepcional da maioridade penal em casos de crimes hediondos e de extrema crueldade e redução geral da maioridade penal para 16 anos, com previsão de que adolescentes entre 12 e 16 anos respondam criminalmente por crimes cometidos com violência ou grave ameaça, crimes hediondos e crimes contra a vida. Aloísio Mendes escolheu como relator o deputado Mendonça Filho, do PL de Pernambuco, que afirmou foco na construção de uma proposta tecnicamente estruturada nas boas práticas internacionais e moralmente à altura da dor das vítimas e seus familiares.
12: A unificação das PECs que tratam do tema nos permite fazer uma discussão aprofundada sobre como constituir e futuramente regulamentar um sistema prisional juvenil no país, modernizado o sistema de justiça criminal brasileiro para dar uma resposta civilizada à demanda social por justiça.
11: Mendonça Filho apresentou um plano de trabalho para buscar, entre outros pontos, o diagnóstico sobre a promoção da justiça às vítimas, o dimensionamento do impacto civil e o estudo da viabilidade institucional da medida. As audiências na Câmara, os seminários nas cinco regiões do país e as reuniões técnicas com especialistas e entidades vão se basear em cinco eixos temáticos: constitucionalidade, direitos humanos e tratados internacionais, segurança pública, crime organizado e dissuasão penal, infraestrutura e gestão dos sistemas prisional e socioeducativo, impactos jurídicos e legitimidade de eventual referendo popular sobre o tema nas eleições municipais de 2028. Os canais de interação da Câmara com a população, como o E-Democracia, também serão usados para recebimento de perguntas e contribuições por escrito. O relator apresentou um cronograma até a votação da proposta.
12: O debate vai evoluir, certamente numa velocidade reduzida no período eleitoral, mas passada a eleição nós teremos a oportunidade de aprofundar as discussões para que, na minha intenção, até dezembro, tenhamos a votação dessa matéria na Comissão Especial e no Plenário da Casa.
11: A redução da maioridade penal é tema polêmico na sociedade, com forte oposição, principalmente de entidades ligadas a direitos humanos. Antes do início dos trabalhos, o deputado Tarcísio Mota, do PSOL do Rio de Janeiro, apresentou questão de ordem para tentar barrar a instalação da comissão. Depois, utilizou o mesmo instrumento para apontar nulidades e inconstitucionalidades do tema. Também citou jurisprudência do Supremo Tribunal Federal, desrespeito a tratados internacionais e risco de transferência de adolescente do sistema socioeducativo para o falido e superlotado sistema prisional comum.
13: A inimputabilidade penal até os 18 anos, assegurada pelo artigo 228 da Constituição Federal, constitui um direito individual do cidadão em desenvolvimento. Artigo 60 da Carta Magna proíbe terminantemente a deliberação de qualquer proposta de emenda tendente a abolir, entre aspas, direitos e garantias individuais. A instalação de uma comissão destinada a suprimir direitos fundamentais em meio a um período de funcionamento prioritariamente remoto dessa casa configura grave cerceamento democrático.
11: O presidente da comissão, Aloysio Mendes, contestou.
14: Os pontos levantados por Vossa Excelência já foram vencidos na CCJ com relação à dissimilibilidade desse assunto e com relação à votação remota, existem precedentes na casa e hoje o plenário da Câmara está funcionando de forma remota e a comissão segue mesmo o caminho.
11: A comissão é formada por 38 titulares e igual número de suplentes. Os deputados Guilherme Derrite, do PP de São Paulo, Benes Leocádio, do União do Rio Grande do Norte e Sargento Faul, do PL do Paraná, foram eleitos para as três vice-presidências. Da Rádio Câmara de Brasília, José Carlos Oliveira.
2: Trabalho.
5: Ercílio Coelho Diniz, do MDB de Minas Gerais, propõe a criação do Programa Nacional de Retorno Profissional da Mulher 50+. A iniciativa busca facilitar a reinserção no mercado de trabalho de mulheres com mais de 50 anos que tenham ficado afastadas por pelo menos 2 anos.
4: Ercílio Coelho Diniz alega que essas mulheres enfrentam uma dupla barreira ao tentar voltar ao emprego: o preconceito relacionado à idade e à interrupção da carreira. Para ele, o programa valoriza a experiência dessas profissionais e reduz desigualdades de gênero e de idade.
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2: Economia.
5: O Congresso Nacional instalou a comissão que vai analisar a medida provisória que reduz a chamada taxa das blusinhas. A repórter Maria Neves acompanhou.
16: Deputados e senadores instalaram comissão especial para analisar a medida provisória que trata da chamada taxa das blusinhas. Apresentada pelo governo em maio, a proposta reduz a zero a alíquota do imposto de importação de produtos que custem até 50 dólares dos Estados Unidos, taxa que atualmente é de 20%. Se não for votada até 8 de setembro, a MP perde a validade. O presidente da Câmara, deputado Hugo Mota, adiantou que irá discutir o assunto com o Colégio de Líderes e o presidente do Senado, Davi Alcolumbre, para votar a proposta nas próximas semanas.
17: Para que essa taxação não volte, é necessário que o Congresso Nacional se debruce sobre esse tema nas próximas semanas e eu irei tratar disso no Colégio de Líderes, bem como também com o presidente do Senado, o senador Davi, sobre o que nós iremos fazer juntos, já que é uma comissão mista que depende da participação das duas casas.
16: Para presidir a comissão, deputados e senadores elegeram o deputado Dorinaldo Malafaia, do PDT do Amapá. O vice-presidente será o senador Randolfe Rodrigues, do PT do Amapá, e o relator escolhido foi o senador Eduardo Gomes, do PL do Tocantins. Além de zerar o imposto de importação de produtos de até 50 dólares, a medida provisória reduz a alíquota do tributo de compras internacionais com valores entre 50 dólares e 3 mil dólares para 30%. Até a edição da MP, a alíquota era de 60%. Na justificativa da proposta, o governo sustenta que a medida visa simplificar a tributação e incentivar a adesão dos importadores a programas de regularidade fiscal. A tributação das compras internacionais de baixo valor foi criada no Brasil por meio de uma lei de 2024 que vigorou até a edição da medida provisória em maio. Antes da lei, um decreto de 1980 isentava essas compras do imposto de importação. Da Rádio Câmara de Brasília, Maria Neves.
2: Esporte.
4: O Wellington Roberto, do PSD da Paraíba, é um dos autores de PEC que concede imunidade de impostos a entidades esportivas sem fins lucrativos. O texto impede a cobrança sobre patrimônio, renda e serviços das organizações que cumprirem as exigências do Código Tributário Nacional.
5: Wellington Roberto ressalta que o benefício será restrito a entidades certificadas dos setores olímpico, paralímpico, clubístico ou educacional. Ele afirma que a proposta busca ampliar os recursos disponíveis para a formação de atletas e manutenção de projetos esportivos com finalidade social.
4: João Carlos Bacelar, do PL da Bahia, também assina a proposta de emenda à Constituição, que pretende incluir as entidades esportivas sem fins lucrativos entre as instituições com imunidade tributária. O objetivo, segundo ele, é equipará-las às áreas de educação e assistência social.
5: João Carlos Bacelar justifica que a medida fortalece o esporte como política pública e garante mais segurança financeira às entidades esportivas certificadas. O deputado diz ainda que o texto mantém a exigência de cumprimento dos requisitos legais para acesso à imunidade.
2: Educação.
4: André Fufuca, do PP do Maranhão, defende a criação de um incentivo educacional no programa Bolsa Atleta. Proposta nesse sentido prevê um adicional de 10% no benefício para atletas que comprovem matrícula e frequência regular em instituição de ensino.
5: Relator da matéria na Comissão de Esporte, André Fufuca avalia que a medida estimula a continuidade dos estudos sem afetar a categoria estudantil, que já exige matrícula como requisito. O deputado acredita que a iniciativa amplia as oportunidades dos atletas após o fim da carreira esportiva.
4: Termina agora o Jornal Câmara dos Deputados, produzido pela Rádio Câmara, com trabalhos técnicos de Wellington Teles, apresentação de Márcio Aquilissardi e Tércia Guimarães. Boa noite para você.
5: A Voz do Brasil volta na segunda-feira. Boa noite e bom final de semana.
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1: Chegou a galera que vai cantar essa moda com a gente. Chega mais Milionários José Rico, Roberto Carlos, Gino Ingênuo, Zezé de Camargo Luciano, ô Tonico Tinoco.
0: Rapaz, tá chegando mais gente aqui, ó. Rio Negro e Solimões, Chitãozinho e Chororó, César e Paulinho, Leonardo, Eduardo Costa, Christian Ralph, de Paulo e Paulino.
1: É com você.

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0: Olha a hora certa agora em Vila Rica, são 5 horas mais 7 minutos. Hoje é manhã de sabadão, né, amigo? Hoje, dia 15 do mês de agosto, ano 2026. Mais uma vez por aqui estamos nós, de volta, apresentando mais uma edição do nosso programa Som do Campo. A partir desse momento, até às 7 horas da manhã, tem eu, Lázaro Gonçalves, e o melhor da música sertaneja para você aqui no seu rádio. Bom dia para você que tá ligado comigo, você que tá na cidade, você também ligado com a gente no interior, você do aplicativo, você que tá de bem com a vida, você que tá na expectativa de um bom final de semana. Bom dia para todo mundo! Obrigado você pela tua companhia, né? Esse é o programa Som do Campo, com o melhor da música sertaneja, a partir desse momento, até às 7 horas da manhã. Olha, você pode fazer parte também, através aí do nosso telefone, do 3554-2266. Esse é o nosso contato, é o nosso WhatsApp. Você pode mandar mensagem, seja mensagem de texto, mensagem de voz. Vai ser um prazer grande eu poder falar com você. Bom dia, 5:08 agora.
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0: É nesse horário das 5 da manhã até às 7. Tem programa Som do Campo, tem melhor da música sertaneja pra você. Falando em moda sertaneja, nós vamos trazer então aí a primeira sequência musical de hoje, animando muito bem essa tua manhã, manhã de sabadão. A gente traz modão sertanejo tocando aqui no seu rádio. 5:08.

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hora certa em Vila Rica, são 5 horas e 16 minutos. Ouvimos aí as primeiras de hoje, Moda Boa, Lourenço e Lorival, um ano de saudade, né? Tivemos também então aí o Mato Grosso e Matias cantando Enquanto o Sol Brilhar. Para você que tá ligado com a gente, olha, bom dia, obrigado você pela tua companhia, você que tá tomando aí o seu café da manhã, tomando também o seu chimarrão, mas o rádio ligado, ouvindo nós, olha, bom dia para todo mundo, obrigado você pela tua sintonia, tá bom? Daqui a pouquinho eu vou trazer pedidos, enquanto isso você vai mandando mensagem, telefone 3554-2266, esse é o nosso contato, vai ser um prazer grande eu falar com você, bom dia!

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0: Olha a hora certa em Vila Rica, 5 horas mais 24 minutos agora, 5h24, bom dia para você que está chegando agora aí na nossa companhia, ligando o seu rádio, olha, sejam todos bem-vindos, tá bom? Deixa eu trazer por aqui participações, deixa eu atender aqui o pessoal do telefone, né? O pessoal que participa, ajuda a gente a fazer aqui a programação nessa manhã de sabadão. Bom dia pra vocês, obrigado aí pela companhia, tá bom? Meu amigo Capu, tá ouvindo o programa, dizendo bom dia Lázaro, Roda Cacique Bagé, Velho Arado. Quero oferecer para todos os ouvintes e desejar para todos aí um ótimo dia, né? Valeu, Capu, bom dia, obrigado pela companhia, obrigado aí pela participação. Daqui a pouco eu troco aí a sua canção aqui no nosso Som do Campo, tá bom? Deixa eu falar com meu amigo Joel da Fazenda Esplanada, tá ligado, tá ouvindo nós. Alô, meu amigo Joel, bom dia!
1: Marco Joel aqui na Esplanada. É a música Francisco Lopes aí. Por aqui eu não posso mais ficar. Apareço pra você e apareço pra todos os companheiros da região aqui, da Vila Rica. Põe o Francisco aí pra tocar. Tchau e obrigado.
0: Valeu, meu amigo, bom dia, obrigado aí pela companhia, obrigado aí pela participação, meu amigo Joel na Fazenda Esplanada, né? Daqui a pouco tem Franquito Lopes, o nome dessa canção é Caminhando Sozinho, tá bom, amigo? Bom dia, obrigado pela companhia, daqui a pouquinho eu toco aí esse modão pra você aqui no nosso programa Som do Campo, nessa manhã bonita, hoje, nesse sábado, tá bom? Olha, deixa eu atender também a Tânia Laicos, que também tá ligada comigo, dizendo que gostaria de pedir a música Corpo Esgualepado. Quero oferecer para o meu pai, pro meu pai Domingos e também para minha mãe Terezinha Laicos. Valeu, Tânia, bom dia para você, obrigado pela companhia, pela participação também. Aos seus pais aí, o seu Domingos e também a dona Terezinha. Obrigado vocês aí pela companhia, tá bom? Daqui a pouquinho eu trago aí o Corpo Esgualepado do Xiru Missioneiro aqui no nosso programa Som do Campo dessa manhã bonita, hoje sabadão. Meu amigo Antônio Vilmar, o tio Vilmar tá ligado com a gente, tá ouvindo o nosso programa e falo com ele agora. Bom dia!
2: Bom dia, Lago.
0: Como é que estão as coisas?
2: Aqui é o Vilmar Siqueira, aqui do Setor Oeste.
0: Fala com nós.
2: Quero te... Toca uma música bacana, muito boa aí,
0: pra beleza.
2: A nós escutávamos na estrada.
0: Tá certo.
2: E eu e o Kiko estamos indo lá pra o Cristo Rei hoje.
0: Ah, sim, já ia perguntar, tá
2: o
0: indo pra onde?
2: O que nós estamos fazendo lá. Aí, toca aí uma bem bacana pra nós ouvir.
0: Tá bom, deixa com nós. Beleza.
2: Bom dia pra você e pra todos seus ouvintes.
0: Valeu. Que mais?
2: Será que uma meia hora por aí. Não sei. Roda ela.
0: Tá, beleza. Nós vamos tocar daqui a pouco, tá bom? Olha, daqui a pouquinho vai ser toda a sequência musical aqui, a gente vai tocar aí pra vocês. Deixa eu ver uma boa aqui. O que que eu tenho programado aqui pra gente tocar então aqui? Vou tocar a próxima sequência. Vamos fazer o seguinte, todas as modas aqui do programa tá valendo pra vocês, tá bom? Meu amigo Silvio Mar Siqueira também, Antoninho Siqueira, o Kiko, né? Hoje estão aí já na estrada, né? Os homens estão trabalhando, pulando cedo. Bom dia para vocês, obrigado pela companhia, bom trabalho, bom sabadão, bom domingo também, bom final de semana. E a gente começa então aqui com essa moda do cacique também, do pajé. Deixa eu ver o nome aqui, o Velho Arado, Matando a Saudade, modão sertanejo, tocando pra você aqui no Som do Campo, né? Essa aí é pra você relembrar os bons momentos da vida.

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0: Hora certa agora em Vila Rica, são 5 horas e 43 minutos. Olha, nós aqui de volta na programação, seguindo com vocês aí até as 7 horas da manhã, dessa manhã bonita, né? Hoje é sábado, né? Hoje é sabadão. Sabadão, dia 15 do mês de agosto, ano 2026. Lembrando que nós estamos aí há 138 dias. Para o ano de 2027, né? Já estamos aí quase findando o ano também, já estamos caminhando aí para os últimos dias, né? Já passamos a metade, aí da metade para frente, né? Parece que anda mais rápido aí os dias, né? Olha, hoje é dia da informática, hoje também dia da boa semente e hoje também é dia do solteiro, né? Você que tá aí solteirão, olha, hoje é seu dia, tá bom? Nós por aqui seguindo com vocês aí até as 7 horas, programa Som do Campo, trazendo aí o melhor da moda sertaneja para você. Deixa eu trazer mais pedidos. Meu amigo Alberto tá ligado comigo, dizendo bom dia, Lázaro. Toca para mim aí o José Mendes, Minha Biografia. A mesma eu quero mandar para todo mundo que tá ligado na programação. Valeu, meu amigo Alberto, bom dia para você, obrigado pela companhia, obrigado aí pela participação, tá bom? Daqui a pouquinho eu trago aí a sua canção aqui no nosso programa Som do Campo. Deixa eu ver quem mais está ligado aqui com a gente, participando também, ouvindo aqui o nosso programa. Meu amigo Paulo Barbosa também tá ligado, Paulinho, ouvindo aí o nosso Som do Campo, e eu falo com ele agora. Bom dia!
1: Opa, bom dia, bom? Meu companheiro mandou uma moada boa pra nós aí, Amor de Primavera, ofereço para o seu José Marta aniversariando hoje.
0: Opa!
1: Marcelo, final de semana, e para meu companheiro Lázaro Gonçalves.
0: Rapaz!
1: Mais um amigo, aí. Deus que proteja vocês, essa pessoa humilde que vocês é. Um abraço!
0: Valeu, meu amigo, bom dia também para os aniversariantes, seu José Mário, Marcelo e também nós, obrigado então aí, meu amigo Paulinho, né, pelas felicitações. Nosso aniversário, na verdade, é amanhã, né, amanhã é domingo, nós não estaremos por aqui, amanhã é domingão, mas obrigado então aí pelas felicitações, tá bom? Você também que é um cara bacana, é um cara companheiro, parceiro também, tudo de bom pra você, tá bom, meu amigo? Bom dia e obrigado então aí, tá bom? Um grande abraço pra você, e amanhã tem rodada da Copa São Marcos lá na comunidade São Marcos, né? Amanhã começa o campeonato, amanhã começa pra valer então, é o campeonato então aí, a Copa São Marcos, a quarta edição, né? Já são 14. Parabéns então aí pela organização também, todo o pessoal lá da comunidade São Marco. Minha amiga tia Jandira, fala comigo, como é que estão as coisas? Bom dia.
2: Bom dia, Lázaro, bom dia, a gente já tá de pé faz
0: tempo. Coisa boa, hein?
2: Um bom programa para você.
0: Obrigado.
2: E hoje é o dia da festa do Dia dos Pais, avisa o povo aí.
0: Almoço do... lá na...
2: Eu hoje pra todo mundo ir lá, almoçar com a gente. Um abraço para a Rosane, que está vindo lá da Roça já de novo. Um abraço para vocês aí da rádio.
0: Tá bom, minha amiga, bom dia. Obrigado pela companhia. Hoje tem almoço lá no Centro dos Idosos, né? Então, todo mundo convidado, então, aí, para estar almoçando lá. Taxa simbólica, né? Simbólica, então, aí, você paga lá uma taxinha simbólica, participa do almoço dos pais. Mais tarde nós estaremos por lá também, tá bom, minha amiga tia Jandira? Bom dia para a senhora, obrigado pela companhia. Deixa eu mandar aqui um alusão, atender também aqui a Maria Aparecida, dizendo bom dia, Lázaro, parabéns pelo seu aniversário. Tá bom, Maria, obrigado, viu? Que Deus continue te abençoando sempre. Obrigado então aí pelas palavras, Maria Aparecida. Obrigado então aí pelas felicitações. Tudo de bom pra você também, tá bom? O que você deseja pra mim, eu desejo em dobro pra ti. Um abraço, minha amiga, bom dia. Agora é 5 horas e 48 minutos, 5h48. Olha, eu trago pra você essa moda boa aqui do José Mendes, né? Cantando Minha Biografia aqui no nosso programa Som do Campo. Bom dia.

0: 5:58.
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0: Olha, olha, certo, agora em Vila Rica são 6 horas em ponto, né? O relógio marca aqui 6 horas da manhã. Bom dia para você que tá ligado com a gente, ouvindo aí o nosso programa Som do Campo, nessa manhã bonita. Hoje, sabadão, dia 15, né? Dia 15 de agosto, ano 2026. Chegou a hora da nossa mensagem do dia, né? Hora dos agradecimentos a Deus pela vida, por mais um dia, por mais uma semana que se finda também, pelo final de semana que se inicia, né? E nós por aqui vamos trazer o nosso minuto com Deus, Pastor Edivaldo Oliveira, é o nosso momento da reflexão, o nosso momento da fé. Daqui a pouquinho nós estaremos de volta dando seguimento aí ao Som do Campo. Bom dia!
1: Jó capítulo 8, versos 5 e 6 diz assim: Mas se tu de madrugada buscares a Deus e ao Todo-Poderoso pedires misericórdia, se fores puro e reto, certamente logo despertará por ti e restaurará a morada da tua justiça. O título dessa mensagem é estratégico, apenas para chamar sua atenção. Muitas pessoas têm usado a expressão oração forte quando querem se referir a uma oração poderosa e eficaz. Eu quero te dizer que toda oração se torna forte quando usamos o nome de Jesus para respaldá-la. Jesus disse em João 14 que tudo o que pedirmos em nome dele será feito, para que o Pai seja glorificado no Filho. As pessoas associam o poder da oração a quem está orando. Parece que quanto mais palavras bonitas o orador usa, ou quanto mais o pastor grita com o demônio, mais forte é a oração dele. Você não precisa esperar o pastor A ou B, ou mesmo o padre da sua paróquia, para orar, como se Deus só ouvisse a oração deles. Ninguém tem mais autoridade espiritual para orar pelos seus filhos, pela sua família ou pelo seu casamento do que você mesmo. No Antigo Testamento, somente o sacerdote poderia se chegar a Deus e interceder pelo povo. Mas a palavra diz que quando Jesus se entregou na cruz do Calvário, o véu do templo se rasgou, simbolizando que a partir daquele momento nós teríamos livre acesso ao Pai. A Bíblia diz que Elias era um homem sujeito às mesmas paixões que nós, e orando pediu que não chovesse, e por 3 anos e meio não choveu sobre a terra. Elias não era super-homem, tinha fraquezas como eu e você, mas sua oração tinha efeito no mundo espiritual. Infelizmente, muitos líderes têm se aproveitado da ignorância do povo em relação à oração, com a finalidade de tirar dinheiro das pessoas. Deus não faz trocas. As bênçãos de Deus não estão à venda. Fica a pergunta: por que é que toda campanha que se faz na igreja tem que ter um envelope de oferta junto dela? O livro de Jó diz que, se buscarmos ao Senhor de madrugada, se clamarmos pela sua misericórdia e se formos puros e retos, Deus ouvirá a nossa oração. O efeito da oração está ligado à misericórdia de Deus e não ao merecimento humano. Só o nome de Jesus nos respalda diante do Senhor. Talvez até hoje você tenha depositado sua confiança em homens, porque achou que eles fossem mais espirituais do que você. Se você entregou sua vida a Cristo verdadeiramente, clame ao Senhor usando o nome de Jesus, pois assim sua oração moverá o coração de Deus. Feche seus olhos, curve a sua cabeça. Eu quero orar por você. Deus, eu te peço que o Senhor abra o entendimento de quem estiver ouvindo essa mensagem. Que nós oremos sempre usando o nome do Teu Filho, porque sabemos que pelo nome de Jesus somos justificados e aceitos pelo Senhor. Tira toda a cegueira espiritual daqueles que têm depositado sua confiança em homens, pois sabemos que todo o poder vem de Ti. Eu oro em nome de Jesus. Amém.
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0: Hora certa, agora em Vila Rica, são 6 horas e 4 minutos, 6 e 4 agora. Tivemos aí essa linda mensagem, Pastor Edivaldo Oliveira, trazendo aí o nosso minuto da reflexão, o nosso minuto com Deus, aqui no nosso programa Som do Campo. Que você possa tomar posse dessa palavra, que todos nós tenhamos aí um final de semana abençoado, tá bom? Agora 6:04 ainda, 6:04. 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Deixa eu atender aqui o telefone. Dona Jandira, fala comigo novamente, Dona Jandira, bom dia.
3: Pois é, Lázaro, esqueci do teu aniversário.
0: Opa, parabéns. Obrigado.
3: Muita saúde, muita paz, amor, saúde e alegria para você. Que Deus te proteja sempre.
0: Amém. Parabéns. Obrigado, minha amiga. Tudo de bom para a senhora também. Obrigado pelas felicitações aí, tá bom? Dona Maria do Xambari, fala comigo, bom dia.
4: Bom dia, Lázaro. Bom dia. Feliz aniversário. Que Deus.
0: Obrigado.
4: Que bom na sua vida. Feliz aniversário. Toque aí a mensagem de aniversário para você. Leinando. Um feliz aniversário. Bom dia.
0: Valeu, minha amiga, bom dia, Dona Maria, obrigado a senhora pela companhia, obrigado aí pela participação também, tá bom? Obrigado aí pelos votos de feliz aniversário também, tudo de bom pra senhora, um abraço, obrigado mesmo, tá bom, minha amiga? Daqui a pouco o Neinando vai cantar aqui. Minha amiga Marli do Zeca Guerra também tá ligada, bom dia!
5: Bom dia, Lázaro, com alegria. Como é que você tá, sua família?
0: Vamos lá, bem, graças a Deus.
5: Com Teixeirinha, parabéns. Especialmente para você que está de aniversário amanhã.
0: Obrigado.
5: E que Deus e nossa mãezinha te abençoe cada dia mais. Por essa pessoa tão especial que você é.
0: Obrigado.
5: E também ofereço para o Luiz, para o Pedroca, família Celere, a dona Iracema Siqueira, seu João, a Arlete, o Bonfim, a Xandoca. E todo mundo que está ouvindo o seu maravilhoso programa. Um abençoado sábado a todos nós.
0: Valeu, minha amiga, bom dia, obrigado, obrigado pelas felicitações. Daqui a pouco também eu trago aí o Teixeirinha cantando aqui pra gente, tá bom? Meu amigo Wilson, é o de Souza, né? Wilson de Jesus, lá da Vila Mandi também, do Estadão do Pará, ligado com a gente. Fala comigo, rapaz, como é que você tá? Bom dia.
6: Bom dia, meu patrão lá. Como é que você tá, meu patrão? Você não quer família? Você tudo bom, meu patrão? Não vai mais ser moto, graças a Deus. Tem patrão lá que eu já dá essa música aí do Bruno Marrom. Traga uma geladinha, o nome da música, viu?
0: Tá bom.
6: Pra você, sua família, pra tudo gostar da mesa, tá bom, meu patrão? Beleza. Sempre meus parabéns, patrão lá. Que Deus dá muitos anos de vida e saúde. Que essa casa repita pra muitos, muitos anos de vida.
0: Obrigado.
6: Esse locutor maravilhoso para todos. Todos da raiva aí. Os amigos todos aí da rádio. Você é um locutor muito bom. O locutor da rádio da Mato Grosso aí. Tudo gente boa, meus amigos, minhas amigas. Alô, meu patrão, fico com Deus, nós estamos com ele. Você dá um dia de belo sábado para nós todos. Amém.
0: Valeu.
7: Parabéns, patrão lá. Estou dando esse parabéns para você hoje, por causa que amanhã você não trabalha na rádio.
0: Tá certo. Pois é. Isso. Valeu, meu amigo. Bom dia. Obrigado, Dio Souza. Tudo de bom para você. Obrigado aí pelos votos de feliz aniversário. Tá bom, meu amigo? Deixa eu atender também. Meu amigo aqui, o Matheus, lá da Casa da Coxinha, tá ligado com a gente, dizendo bom dia, Lázaro. Te desejo aí um feliz aniversário, que Deus te abençoe sempre. Parabéns pelo seu dia. Manda Chico Rei, Paraná, Canarinho Prisioneiro. Tá bom, meu amigo. Daqui a pouco a gente manda. Obrigado aí pelo feliz aniversário. Tudo de bom também. Parceirão Matheus, lá na Casa da Coxinha, ligado com a gente. Bom dia, obrigado aí pela companhia, todo mundo. Uma ótima manhã de sabadão. Minha amiga Dona Neca, fala comigo, bom dia.
8: Bom dia, Lázaro. Bom dia para os ouvintes. Hoje vou te parabenizar, que Deus te
0: Obrigado.
8: Dê muita saúde, tudo de bom, muitos anos de vida. Que seja muito feliz e continue sendo essa pessoa maravilhosa que você é, tá, Lázaro?
0: Obrigado.
8: Um abraço e feliz aniversário da Neca e o Jovem. Temos aqui no Chimarão ouvindo a rádio.
0: Valeu, dona Neca, bom dia. Seu Jovem também, obrigado vocês aí pela companhia, obrigado aí pelos votos de feliz aniversário, tá bom? Tudo de bom para vocês, que Deus continue abençoando. Eu sei que vocês também são pessoas especiais aí pra gente também, tá bom? Bom chimarrão, bom sabadão, bom final de semana, obrigado aí por tudo também, tá bom? 6:10 agora, 6:10, não só pra mim, pro Lázaro Gonçalves, mas pra todos os aniversariantes, né? Muita gente completando aniversário ontem, hoje, amanhã. E a gente desejando para vocês também aí felicidade, parabéns e muitos anos de vida. E agradeço aí pelos votos de felicidade, feliz aniversário de todos vocês também, tá bom? Bom dia!

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2: Olha a hora certa em Vila Rica, são 6 horas mais 23 minutos. Olha nós de volta aqui na programação, nessa manhã bonita, hoje sabadão, né? Hoje é sábado, dia 15 do mês de agosto do ano de 2026, né? Programa Som do Campo até as 7 horas da manhã. E nós por aqui vamos seguindo aqui com o nosso Som do Campo, nessa manhã bonita, hoje sabadão, né? 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Alô, meu amigo Antoninho aqui, rapaz, que dupla essa aqui, moço, olha só. Eita, nós. Fala comigo, Kiko. Como é que você tá, homem? Bom dia.
3: Bom dia, Lázaro.
4: Bom. Viemos escutando a moda aí na estrada. Estamos aqui na Cristo Rei.
2: Opa!
4: Toca aí Poeira do Laço com Daniel pra nós. Ouvir aqui. Botar um costelão no fogo agora.
2: Ô, coisa boa, hein? Meu amigo Kiko e também aí o Silvio Mar. Estão lá na Cristo Rei, né? Estão aí trabalhando, um abraço para vocês aí, bom dia, obrigado pela companhia, bom costelão aí para vocês, tá bom? Obrigado aí pela companhia, pela participação, daqui a pouco eu toco aí o Daniel cantando aí, deixa eu ver o nome da canção, rapaz, é Poeira da Estrada, né? Eu tô devendo aqui o Chico Rei, Paraná, Canarinho Prisioneiro, e tô devendo também a música do seu José Pedro, né? Ele me ligou mais cedo aqui no meu telefone aqui no particular. Seu Zé Pedro tá pedindo aí o Padre Alessandro, né? O que é que eu sou sem Jesus? Oferecendo para todos que estão ligados aí na programação e desejando pro Lázaro Gonçalves também um feliz aniversário. Obrigado, seu Zé Pedro, bairro Cristo Rei, ligado aí comigo. Bom dia, obrigado aí pela companhia de vocês, tá bom? Tudo de bom. 6h27, tenho mais pedido, minha amiga Miriam. Fala comigo, mulher, solta a voz, bom dia.
5: Bom dia, Lázaro, bom dia. Passando aqui, meu amigão, para te dizer Feliz aniversário.
2: Obrigado.
5: Filho, Deus que te ilumine. Esse locutor tão incrível, tão trabalhador, que todo mundo gosta, tá bom, meu amigão?
2: Obrigado.
5: Aí eu ofereço muito, muito, muitos anos de vida pra você, tá, meu amigão? Que o ano sempre a gente, cada dia a gente vai, mês, né? Vai fazendo aniversário, né, meu amigão? Aí eu queria uma música, uma música que seja de aniversariante, sem ser de Teixeirinha, sem ser de outro, que você já tocou.
2: Tá bom.
5: Aí toque pra mim, meu amigão, ofereço simplesmente pra você. Hoje é teu dia, hoje é teu dia. Tu tem que aproveitar muito, que Deus te ilumine sempre, tá bom, meu amigão?
2: Valeu, minha amiga, bom dia pra você também. Obrigado aí pelas palavras, obrigado aí pela sua participação, tá bom? Obrigado também pela companhia que você faz pra nós todos os dias, né? O programa Som do Campo, por Bom Dia Conte, por Vem Com a Gente, né? Miriam sempre uma grande parceira aí, uma grande ouvinte pra ela, pra família, todo mundo. Obrigado aí pelas palavras, obrigado pelos votos de um feliz aniversário, tá bom? Dizer que você também é uma pessoa especial pra gente, tá bom, minha amiga? Bom dia. 6h29 agora, 6 horas mais 29 minutos, eu acho que eu já falei demais. Vamos de moda, vamos trazer esse Chico Rei Paraná pra cantar pra gente. 6h29, bom dia.

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1: 6h39.
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4: Olha nós de volta, hora certa, 6h42 agora, né? Hoje é sábado, daqui a pouco tem programa Conte Rural também, dando seguimento aí à programação deste sabadão aqui da sua Rádio Conte, né? 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Ligados com a gente, bom dia para vocês, brigadão pela companhia de todo mundo, tá bom? Deixa eu atender mais pedido, mais participações. Daniel, a loira do carro branco, tá ali. Peraí, eu não atendi ainda, rapaz. Você vai rodar aí, feliz aniversário com JM, tá bom? É, a Miriam pediu aqui pra ouvir. Daqui a pouquinho a gente toca então aí o JM, tá bom, Miriam? A gente vai deixar rodando aqui na programação. Agora sim, minha amiga Dona Helena, bairro Cristo Rei, bom dia!
5: Bom dia, Lázaro. E aí, tudo bem? Você?
4: Estamos bem.
5: Feliz aniversário.
4: Opa, obrigado.
5: Deus te dá muitos anos de vida, e muita saúde, e muita paz, e muita alegria. E Deus abençoe que você é alegre.
4: Amém.
5: Como você é, né? Pois é, então tá bom. Deus te dá muita saúde, muita paz. Tá bom. Então tá bom. Feliz aniversário, Lázaro. Tá bom, um abração aí. Vambora, embora, Lázaro. Tomar café.
4: Tá na hora, né, Dona Helena?
5: Então tá bom. Tá de aniversário hoje, né? Bom também, né? Pois é, fica com Deus. Que Deus abençoe você. Que Deus abençoe seus passos por onde você andar. Você viaja muito, né? Pois é. Então tá bom. Um abração aí. Feliz aniversário pra você. Muita saúde também, né? Lázaro, passa uma música aí pra mim. Pode ser a loira do carro branco, tá? Então tá bom. Um abração aí. Fica com Deus.
4: Valeu, minha amiga. Bom dia. Obrigado, a senhora, pela companhia. Agora sim, né? Agora tá anunciado aí a loira do carro branco com o Daniel. Eu tava passando aqui o carro na frente dos bois, né? Já tava falando que ia tocar a música antes de atender a Dona Helena. Agora sim, né, Dona Helena? Agora oficializado. Obrigado aí pelas felicitações, tá bom, minha amiga? Obrigado, então, aí, Dona Helena, que é uma grande amiga, uma grande parceira também, né? Além de ouvinte, amiga, né, Dona Helena? Aí do bairro Cristo Rei, sempre ligada na programação. Um abraço para a senhora, para toda a família. Obrigado pela companhia. Alô, meu amigo Neném, Neném Carreteiro. Fala comigo, homem. Bom dia.
6: Bom dia, Lázaro. Bom dia. Feliz aniversário para você.
4: Obrigado.
6: Pra você, tá? Deus te abençoe, te ilumine, tá? Sucesso na sua carreira. Deus abençoe os seus passos aí, a sua família. Tudo de bom aí, hein?
4: Valeu, meu amigo, bom dia. Obrigado pela companhia. Neném tá na estrada aí. Ele está ouvindo aí o barulho do caminhão, né? Um abraço pro meu amigo Neném, para todos os nossos amigos caminhoneiros também. Obrigado pela companhia. Obrigado aí pelos votos de feliz aniversário também. Tá bom, amigão? Tudo de bom, rapaz. Um abraço para você. Obrigado pela companhia. Alô, Domingas, bom dia.
3: Olá, Lázaro Gonçalves, bom dia, bom dia. Tô passando por aqui para te desejar feliz aniversário.
4: Opa, obrigado.
3: Que essa data vem se repetindo muitas e muitas vezes, Lázaro. E você continua sendo essa pessoa que você é, pessoa amiga, companheiro, parceiro. Que Deus abençoe, tá, Lázaro?
4: Valeu, minha amiga, bom dia. Obrigado aí pela companhia, minha amiga Domingas. Feliz, obrigado aí por tudo, tá bom, minha amiga? Tudo de bom pra você. Que Deus continue abençoando todos nós, tá bom? Obrigado. Alô, minha amiga, Dona Isabel Crispim, fala comigo, bom dia.
7: É, Lázaro, bom dia pra você, Lázaro, bom dia. Bom dia, fica com Deus, Lázaro. Bom sábado pra você.
4: Valeu, minha amiga, bom dia. Obrigado pela companhia, pela participação também. Um abraço para minha amiga Dona Isabel Crispim. Alô, Moseilda, bom dia.
8: Oi, Lázaro, bom dia. Parabéns, feliz aniversário.
4: Obrigado.
8: Sucesso de bom na sua vida. E você continue essa pessoa que sempre eu te conheci, que você é até hoje. Parabéns.
4: Valeu, bom dia, obrigado aí pela companhia, né? Pedimos a Deus todos os dias que nos dê principalmente sabedoria e prudência na vida. Simplicidade é tudo, né? Obrigado aí pelas palavras aí, tá bom, minha amiga Moseilda? Um abraço pra você, obrigado pela sua sintonia. Alô, meu amigo Valdivino, mas é conhecido como Pedro. Fala comigo, homem. Como é que você tá, rapaz? Bom dia.
9: Fala, meu amigo Lázaro. Bom dia, bom dia. Meus parabéns, guerreiro. Aqui Santa na moda aqui, hein?
4: É, né?
9: Eu não sei aqui da rádio. Tô aqui em Conceição do Araguaia, na casa da minha mamãezinha.
4: Ó, tá longe.
9: Meu cunhado também aqui em Conceição do Araguaia. Meus parabéns, guerreiro. Que Deus abençoe você e sua família sempre. Seja esse rapaz. Que Deus sempre ilumine seus passos. Um bom dia. E manda uma moda pra nós aí, nós estamos por canais, escuta.
4: Valeu, meu amigo, bom dia. Pedrão tá lá em Conceição do Araguaia, no estado do Pará, mas ligado aí através do aplicativo. Obrigado, viu, meu amigo? Obrigado aí pelos votos de feliz aniversário, tá bom? Deixa eu ver aqui, minha amiga Dona Irene Haas. Bom dia, parabéns, amigo. Vida longa com saúde. Valeu, minha amiga, bom dia, obrigado aí pelos votos de felicidade, tá bom? Tudo de bom pra senhora, seu Anselmo, obrigado vocês aí pela companhia, tá bom? E obrigado aí pelos votos de feliz aniversário também. Divina Ferreira, bom dia!
10: Oi, Lázaro, bom dia, tudo bem com você?
4: Estamos bem.
10: Lázaro, feliz aniversário pra
4: você.
10: Opa,
4: obrigado.
10: Com muita paz, saúde, felicidade, que essa data se repita por muito e muitos anos, com muita paz e saúde. Meus parabéns, feliz aniversário.
4: Obrigado, minha amiga.
10: Bom dia, fica com Deus.
4: Bom dia pra senhora também, bom dia aí pra o seu Orozino, bom dia pra todo mundo, tá bom? Obrigado. Alô, Dona Aparecida, Dona Cida, beleza, tá ligada? Dizendo bom dia, Lázaro, feliz aniversário para você e papai do céu, sempre te proteja com saúde, com muita saúde, um abraço, estamos aqui ouvindo o programa. Obrigado, Dona Cida, obrigado também, meu amigo Léo, né? Aí no Beleza 1, abraço para vocês, bom dia, obrigado pela companhia, obrigado também pelos votos de feliz aniversário, tá bom? Dona Isabel Crispim voltou, bom dia!
7: Lázaro, não sabia que tu tá cortando ano hoje não, Lázaro, bom dia, feliz aniversário, viu, para você.
4: Obrigado!
7: Anos de vida e saúde, viu, para você, Lázaro.
4: Valeu, minha amiga, bom dia, obrigado, viu, tudo de bom pra senhora também, você, o Juari, tá aí, tô ouvindo a voz dele no fundo aí, valeu, obrigado, viu? Alô, Paulo Teixeira, bom dia!
11: Ô, meu amigo Lázaro, bom dia, como é que você tá?
4: Estamos bem, rapaz.
11: Parabéns, seu aniversário.
4: Obrigado.
11: Repita muitos anos, manda a música a nós aí. Um abraço, seu amigo aqui.
4: Valeu, meu amigo, seu Paulo Teixeira, Dona Lourdes também, ligados lá na linha das Palmeiras, o Beleza 1. Bom dia pra vocês, brigadão aí, tá bom? Pelos votos de um feliz aniversário. Minha amiga Maria Correia, lá da São José. Deus abençoe, muitos anos de vida, saúde, parabéns. Obrigado, minha amiga, tudo de bom pra senhora, tá bom? Minha amiga Maria Correia, um abraço pra senhora também, tá bom? Helenilde, fala comigo, mulher, bom dia.
12: Bom dia, bom dia, bom dia, meu amigo Lázaro, tudo bem? Como é que
4: tu bem?
12: Tá? Tudo na paz de Cristo?
4: Estamos tá bem demais.
12: Graças a Deus, tô passando aí só pra te desejar, né, um feliz aniversário, muitos anos de vida.
4: Obrigado.
12: Que Deus continue te abençoando, né, pra você continuar sendo esse locutor maravilhoso, com essa vozona maravilhosa que tu tem pra fazer esse programa. Só tem que agradecer, né, Lázaro? Então, vamos embora, vida e saúde, o resto nós corremos atrás, né?
4: É desse jeito.
12: Toca a moda aí pra nós, fazendo favor, com o Neinando, mensagem de aniversário pra nós, curtir essa manhã abençoada aqui de sabadão, né?
4: Beleza.
12: Sabadão, faz a festa aí, o churrasco, e chama nós lá pra comer. Vontade de comer um bolinho, viu?
4: Valeu, bom dia. Valeu, minha amiga, tudo de bom. Dona Lídia, como é que tá a senhora? Bom dia.
13: Bom dia, Ladrão. Tudo bem com você?
4: Tô bem.
13: Quero desejar um feliz aniversário pra você. Opa. Que Deus te abençoe, te proteja, que você realize todos os seus sonhos.
4: Obrigado, minha amiga, tudo de bom pra senhora também. Obrigado mesmo de coração aí, a senhora. Um abraço pra senhora, seu Natalino. Obrigado, viu? Alô, meu amigo Basílio Piloneto, fala comigo, homem, bom dia.
14: Bom dia, meu amigo. Eu não podia deixar de ligar para você um feliz aniversário.
4: Obrigado.
14: Um longos anos de vida.
4: Opa.
14: E do meu sentimento, te estimo demais, tá bom? Um forte abraço aqui no Arrochado, de parte as canelas, tá bom? Forte.
4: Valeu, seu Basílio, bom dia. Obrigado, senhor, pela companhia. Nós também temos um carinho especial pelo senhor, tá bem? Por toda a família. Nós ficamos sentidos de não ter participado do aniversário do senhor, que o senhor completou 90 anos. É um exemplo não só para mim, mas para muita gente. É exemplo para a família, mas também para muita gente. O senhor é exemplo, uma referência, né? 90 anos de idade também, o senhor completou esse ano. E obrigado aí pelos votos e feliz aniversário. Um abraço do seu amigo Lázaro Gonçalves. Pedrão, fala de novo, bom dia.
15: Ô, meu amigo Lázaro, manda aquela música. Toca aquela música lá pra nós, com Teixeirinha, parabéns.
4: Tá bom.
15: Pra você, meu cunhado e pra todos os ouvintes.
4: Beleza, valeu, bom dia, meu amigo. Já toquei Teixeirinha, feliz aniversário. Olha, JM vai cantar aí, parabéns. Foi a Miriam que ofereceu para mim, também para todos os nossos aniversariantes. Abraço então aí para todos. Quero mandar um abração também, meu amigo Serginho, né? Lá do Caxangá também, de aniversário. Parabéns para você, meu amigo, né? Meu amigo aí para toda a família, Dona Júlia, para as filhas. Meu amigo Sérgio, um abraço para você, rapaz. Que Deus continue te abençoando também sempre. Você que é um cara 100%, um cara bacana. Felicidade para você, que Deus possa nos abençoar, tá bom, meu amigo? Felicidade. Gente, tô indo embora. Quero agradecer a Deus pela vida. Primeiramente, por mais um dia. Peraí, tem mais gente aqui participando. Deixa eu ver aqui quem é aqui. A Dona Maria, né? Ô, Dona Maria, feliz aniversário para você. Muitas felicidades para você e também muitos anos de vida te escutando todas as manhãs, Dona Maria, também seu Afonso Herman, né? Lá no Promissão, abraço para vocês, bom dia, brigadão pela companhia de vocês, um abraço, Dona Maria, seu Afonso, tudo de bom para vocês, tá bom? Gente, obrigado por tudo, tá bom? Obrigado pelas felicitações, muito grato, fiquem todos com Deus, porque eu também tô indo com ele, e a gente volta aí na segunda-feira com mais um programa Som do Campo, espero encontrar todo mundo, tá bom? Tchau, gente!

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Muito bom dia, está no ar a 362ª edição do programa Conte Rural, hoje sábado, dia 15 de agosto do ano de 2026, apresentação minha, Gilmar Alves.

0: 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direitas da rodovia BR-158. 7h07, vamos aos destaques do nosso Conte Rural de hoje, cotação dos principais produtos agropecuários, prazo para entrega da declaração de imposto de renda começa e você precisa fazer a sua declaração. A ProSoja Mato Grosso destaca a validade de leis e critica fim de apurações sobre moratória da soja. Calor ganha força e país tem alerta de baixa umidade neste final de semana. Governo divulga limites para instituições financeiras para renegociação de dívidas rurais. E quais são as instituições que podem estar fazendo essa renegociação aí de dívidas rurais? 7h08, vamos à cotação dos principais produtos agropecuários. Hoje nós teremos aí a galinhada, né? Fernando Gorgem teve no final de semana, ficou devendo para nós, já mandou a receita aqui, daqui a pouquinho a gente vai trazer aí a receita de galinhada do gaúcho, né? De galinha caipira, tipo risoto. Vamos lá, milho hoje, R$ 43,50 no estado de Mato Grosso, em azul com tendência de alta. No município de Canarana, na região do Araguaia, R$ 42,50, saca. No município de Querência, 42, Primavera do Leste, 46,50 a saca, Rondonópolis, 47,30 a saca de milho de 60 kg. A comercialização da safra 25-26, 64% da safra já vendida no estado de Mato Grosso, na região do Araguaia, 61,97%, ou seja, menos de 30%, né, restando nos armazéns. A comercialização da safra futura 26-27, 10,62% de mercado futuro fechado em média no estado de Mato Grosso, região do Araguaia, com 11,43% de mercado futuro fechado para a safra 26-27. Deixa eu ver aqui como é que está a outras regiões, né? Menor região aí com menor índice de comercialização da safra futura de milho é a região noroeste, com apenas 6,46%. Com relação à colheita, 99,94% do milho já colhido no estado de Mato Grosso, praticamente encerrada a colheita do milho, somente restando um pouquinho aí, 0,4% na região sudeste do estado de Mato Grosso. Informações agora do preço e cotação da soja para você que acompanha a nossa programação. Lembrando que a soja, daqui uns dias a gente começa já, recomeçamos o plantio no estado de Mato Grosso. Vem do campo, que ainda guarda o zelo à raiz. 7,10, soja em alta, R$ 125,79 de preço médio no estado de Mato Grosso, que na região do Araguaia, no município de Canarana, a soja é negociada a R$ 119,60. No município de Querência, também região aqui do Araguaia, a soja é negociada a R$ 119,30. Primavera do Leste, R$ 133,40. Rondonópolis, R$ 134. Farelo de soja vendido no atacado, preço médio no estado de Mato Grosso, R$ 1.674,72 de preço médio na tonelada. A comercialização da safra 25-26, a safra que foi colhida aí em janeiro, fevereiro, 93,6% já toda negociada, restando 7% de soja nos armazéns. No Araguaia, 96,44% comercializada. Safra futura, comercialização da safra futura, 30,23% de mercado fechado no estado. Na região do Araguaia, 33,83%. E aí, travado o preço na região do Araguaia, no mercado futura, 110,59. 7:12, informações do mercado da pecuária. Começando com as informações da arroba do Boi Gordo no estado de Mato Grosso. O Boi Gordo à vista no estado de Mato Grosso, que vinha numa tendência de alta, deu uma estabilizada, né? Parou de subir. Boi Gordo, R$ 324,51, arroba à vista, preço médio no estado de Mato Grosso. Aqui na região do Araguaia, R$ 321,67, arroba à vista. Em Vila Rica, arroba do Boi Gordo à vista, cotado a R$ 322. O Boi Gordo, com prazo de 30 dias, preço médio no estado de Mato Grosso, para o Boi Gordo, com prazo de 30 dias, é de R$ 330,51. Na região do Araguaia, R$ 327,67, com prazo de 30 dias. Em Vila Rica, o Boi Gordo, com prazo de 30 dias, negociado a R$ 328,00. Lembrando que nós vimos aí uma tendência de alta no preço do boi e deu uma segurada, né? Algumas regiões até com queda no preço do boi gordo à vista e a prazo. Vaca gorda à vista, R$ 303,17 no estado de Mato Grosso. No Araguaia, preço médio de R$ 302,39 na arroba da vaca gorda à vista. Para Vila Rica, arroba da vaca gorda à vista, hoje, segundo o IMEA, está valendo R$ 304,00. Vaca gorda prazo de 30 dias, R$ 309,17. No Araguaia, R$ 308,39, preço da vaca gorda, prazo de 30 dias. Vila Rica, arroba da vaca gorda, com prazo de 30 dias, cotado a R$ 310,00. A escala de abate, né, pessoal que acompanha a escala de abate, está variando em torno de, no Mato Grosso, de 9 dias, no Araguaia, até 12 dias a escala de abate dos frigoríficos. Boi magro para reposição de confinamento, aquele garrotinho de 12 arroba, preço médio no estado de Mato Grosso, este em alta, R$ 4.665, no Araguaia, R$ 4.569. O bezerro Nelore de 8 meses, preço médio no estado de Mato Grosso, de R$ 2.675, em alta de 1%. No Araguaia, incluindo Vila Rica, R$ 2.637, para o bezerro Nelore de 5 arroba e meia, pesando aí em torno de 165 quilos. O bezerro Nelore de 12 meses, com média de 210 quilos, 7 arroba, preço médio no estado de Mato Grosso, R$ 3.247,35, com alta de quase 1%. No Araguaia, R$ 3.151,78, também com alta de 1%. A bezerra Nelore, começando aqui com a informação da bezerra Nelore de 8 meses, média de 150 quilos, 5 arrobas, preço médio no estado de Mato Grosso, R$ 2.004,22, alta de 1,3%. No Araguaia, R$ 1.968, também com alta de 1,31%. A bezerra Nelore, 12 meses, com média de 180 quilos, 6 arroba, Preço médio no estado de Mato Grosso, com alta de quase 2%, R$ 2.347,45. No Araguaia, R$ 2.307 a bezerra de 6 arroba. Novilha, 18 meses, média de 8 arroba e meia, R$ 2.997, praticamente R$ 3.000. No Araguaia, R$ 2.925,60. A vaca Nelore parida, R$ 4.000 aí, né, de preço médio no estado de Mato Grosso. O reprodutor Nelore PO, 22 arroba, R$ 16.968, R$ 17.000 de média. No estado de Mato, no Araguaia, R$ 16.688,81. Algumas categorias, né, subindo, outras descendo no estado de Mato Grosso. Vamos agora às informações do preço do leite para você, meu amigo produtor de leite. Como é que está aí a cotação? A captação do leite, né, neste período temos queda na produtividade, queda aí de 1,2%. Algumas regiões, até no caso da nossa região aqui, com queda de 5% na produção de leite neste período, esta semana. O litro do leite no estado de Mato Grosso, preço médio de R$ 2,27. No Araguaia, R$ 2,27 no estado. No Centro-Sul, R$ 2,17. Aqui no Araguaia, R$ 2,39 o litro do leite. No Noroeste do estado, R$ 2,06. No Norte do estado, R$ 2,27. Oeste, R$ 2,33, e no Sudeste o melhor preço pago hoje, R$ 2,48 o preço do litro do leite. Informações da suinocultura, o preço do suíno, como é que está aí? Semana passada estava em queda, né? Mixaria, e continua em queda. Olha só o preço do suíno vivo no estado de Mato Grosso, R$ 5,00, queda de 4,52%. No Centro-Sul, R$ 5,12. No Médio Norte, R$ 4,98. E no Sudeste, R$ 5,09. Preço da carcaça comum, o suíno abatido, Mato Grosso, R$ 8,29 o quilo, com queda de 1,31%. No Centro-Sul, R$ 8,00, queda de 3,5%. No Médio Norte, R$ 8,57. Esse é o suíno abatido, tá? Sem cabeça, sem pés. Lembrando que suíno não tem desossa, né? Você vai lá e compra o suíno e a um preço desse de R$ 8,29 que o produtor recebe pelos frigoríficos, está difícil manter o produtor de suínos na atividade. Nós vamos a um rápido intervalo comercial. Já já estaremos de volta com mais informações a você, meu amigo produtor rural. 7h18.
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0: Muito bem, 7h20, 7h20. O prazo para entrega da declaração do Imposto Territorial Rural, o ITR 2026, já começa, viu? Já começou, na verdade. Começou nesta semana o prazo para entrega de declaração do Imposto de Renda à Propriedade Territorial Rural, o ITR 2026. O envio do documento deve ser realizado até o dia 30 de setembro, conforme a orientação da Confederação da Agricultura e Pecuária do Brasil, a CNA. A declaração do ITR é obrigatória para todas as pessoas físicas ou jurídicas que sejam proprietárias, titulares do domínio útil ou possuidoras de imóveis rurais. A entrega do documento é fundamental para evitar penalidades e garantir acesso ao crédito, transferência de propriedade e outras ações no dia a dia do produtor rural. As novidades para este ano, nós teremos aí uma das principais novidades este ano, é a modernização do sistema, permitindo que a declaração seja preenchida de forma 100% digital pelo portal da Receita Federal. O acesso ao serviço é feito por meio de uma conta GOV nos níveis prata ou ouro. Pagamento do imposto. O imposto pode ser pago em até 4 parcelas mensais, desde que nenhuma seja inferior a R$ 50. Se o valor dividido for inferior a R$ 100, o pagamento deve ser feito em parcela única. A cota única, a primeira parcela, vence em 30 de setembro. Quais são as documentações necessárias? Os documentos necessários para a declaração incluem o Cadastro Ambiental Rural, o CAR, e outros que caracterizam a propriedade, uso e gastos do produtor rural. É importante que o produtor esteja atento a esses requisitos para garantir a correta entrega da declaração e o desconto no ITR, que é baseado no grau de utilização da propriedade. Se você tem dificuldade, não consegue, procure um contador, né, da sua confiança para realizar a emissão aí do ITR para você não ter problema. E lembrando aí, todos os assentados da reforma agrária que já foram titulados, vocês também têm que recolher o ITR, tá bom? 7h22, procure o seu contador aí para estar realizando e pagando o seu Imposto Territorial Rural, o ITR. 7h22, a ProSoja Mato Grosso destaca a validade de leis e critica o fim de apurações sobre a moratória da soja. Entidades afirmam que decisão do Supremo Tribunal Federal fortaleceu a autonomia dos estados, mas contestam o encerramento de ações de investigação concorrencial relacionada ao acordo. A Associação dos Produtores de Soja e Milho de Mato Grosso, a ProSoja Mato Grosso, se manifestou sobre o julgamento das ações diretas de inconstitucionalidades, a ADIS 7.774 e 7.775 pelo Supremo Tribunal Federal, que reconheceu por ampla maioria a constitucionalidade de leis estaduais que restringe a concessão de incentivos fiscais e terrenos públicos a empresas participantes de acordos comerciais que impunham limitações à produção agropecuária, além das exigências previstas na legislação ambiental. Segundo a entidade, a decisão fortalece a atuação dos poderes legislativos e executivos estaduais na defesa da economia e dos produtos rurais. Para a ProSoja Mato Grosso, os estados podem adotar medidas diante de práticas comerciais privadas que estabeleçam restrições a propriedades rurais que estejam em conformidade com o Código Florestal e outras normas vigentes. Só para a gente relembrar, né, essa moratória da soja aí, fazer com que produtores que estivessem dentro da Amazônia Legal, mesmo estando em conformidade com a legislação ambiental, com o Código Florestal, não podiam vender para determinadas trends, né, para determinadas empresas, porque estavam produzindo dentro da Amazônia Legal, mesmo que respeitando o Código Florestal e também as leis ambientais vigentes no estado de Mato Grosso, assim como no Brasil. O julgamento também estabeleceu que empresas não possuem direito adquirido à manutenção de incentivos fiscais. Dessa forma, conforme a avaliação da associação, as legislações estaduais permanecem vigentes e podem resultar na perda de benefício para empresas enquadradas nas condutas previstas pelas normas. Apesar de considerar positiva a manutenção das leis, A ProSoja Mato Grosso manifestou discordância em relação ao encerramento de ações judiciais de primeiro grau e apurações relacionadas à moratória da soja. A entidade destacou o posicionamento do ministro Dias Toffoli, relator da DIS 7.775, que foi acompanhada pelos ministros André Mendonça e Luiz Fux. Conforme a associação, os ministros apontaram que não haveria elementos técnicos suficientes no processo para uma conclusão definitiva sobre eventuais exigências de infrações concorrenciais relacionadas às práticas adotadas no âmbito da moratória da soja. Na avaliação da ProSoja Mato Grosso, possíveis irregularidades concorrenciais deveriam ser analisadas mediante investigação específica, produção de provas e exame das práticas adotadas pelas empresas envolvidas. A associação também demonstrou preocupação com a decisão que resultou no encerramento do procedimento, que poderia aprofundar essa análise, incluindo apurações no Conselho Administrativo de Defesa Econômico, o CAD. Segundo a entidade, o órgão responsável pela defesa da concorrência havia identificado os elementos para instaurar procedimentos destinados a investigar possíveis infrações à ordem econômica. A ProSoja argumenta que a conclusão dessas análises seria importante para esclarecer eventuais prejuízos sofridos por produtores rurais. Em nota, a associação afirmou respeitar integralmente as decisões do Supremo Tribunal Federal, mas informou que avaliará os instrumentos jurídicos disponíveis para tentar revisar especificamente esse ponto do julgamento. A entidade também pretende analisar caminhos legais que possam assegurar aos produtores que eventualmente tenham sido prejudicado o direito de buscar a sua reparação. 7 horas 27 minutos, 7:27.

São 7 horas 27 minutos, calor ganha força e país tem alerta para baixa umidade no fim de semana, né? O efeito é o Ninho já trazendo os seus resultados. O calor se intensifica e a baixa umidade do ar ganha destaque na maior parte do país neste final de semana. O Instituto Nacional de Meteorologia, o IMET, monitora a possibilidade de uma onda de calor em áreas do Centro-Oeste, Sudeste, Paraná, Amazonas e Pará, mas o fenômeno ainda está só se confirmando, né? Imagina aí se nós tivermos um aumento ainda mais da temperatura. A previsão do tempo para o fim de semana indica a continuidade das instabilidades no sul do Brasil, principalmente no Paraná, Santa Catarina e no norte do Rio Grande do Sul, com risco de tempestades e chuvas intensas, segundo o IMET. Aqui no Centro-Oeste, as únicas áreas com chuva são o noroeste do estado de Mato Grosso do Sul, onde podem ocorrer pancadas de chuvas. O tempo permanece quente e muito seco em todo o restante da região, com alerta laranja para baixa umidade relativa do ar. As temperaturas seguem em elevação, com máximas aí passando dos 40 graus em Cuiabá no domingo. Aqui também não está diferente, né? E fica aí o alerta para todos com relação a evitar se expor ao sol entre 10 e 3 horas e consumir muito líquido. Procure se hidratar bastante, né? Com relação a esse período aí de seca e a umidade relativa do ar muito baixa. O que preconiza como ideal para o ser humano é acima de 60%. Tem dias aqui em Vila Rica que a umidade relativa do ar fica semelhante à umidade relativa do deserto do Saara, com níveis que chegam até 12%, né? Mínimo, muito, muito, muito baixo. E aí o pessoal orienta aí para que vocês, quem tem umidificador, utilizem, coloquem toalha molhadas em ambientes fechados, dentro do quarto, ou um balde, uma bacia com água, para amenizar o problema, principalmente para as pessoas que, de mais idades e crianças, né? Sofrem muito com a baixa umidade relativa do ar. 7 horas 30 minutos. Hoje no Bom Dia Conte nós teremos a presença do agora candidato a deputado estadual, Abimael Borges, a partir das 8 horas da manhã, aqui nos nossos estúdios. Teremos a presença do Abimael Borges a partir das 8 horas. Governo divulga limites para a instituição financeira para a renegociação de dívidas rurais. O Ministério da Fazenda publicou uma portaria na noite de ontem, quinta-feira, dia 13, antes de ontem, né? Ontem foi sexta, em que autoriza o pagamento de equalização de taxas de juro em operações de crédito destinadas à renegociação de dívidas rurais dentro do previsto pela medida provisória 1376 do ano de 2026, que foi publicada em julho. Na portaria, o governo detalhou quais bancos poderão conceder os empréstimos, bem como as linhas e montantes de créditos para cada um. Desde a publicação da medida provisória no mês passado, as contratações de crédito para renegociações estavam travadas nos bancos, no aguardo da portaria desta quinta-feira. 10 bancos poderão conceder crédito de linhas à agricultura empresarial, 7 para produtores familiares, conforme o documento. No caso da agricultura empresarial, foram autorizados a operar as linhas, as instituições Banco DLL, Banco do Brasil, Banpará, Banrisul, Banco da Amazônia, UBASA, BRB, Credicoamo, Cressol, Sicoobi e Sicredi. Esse para a agricultura empresarial. São os bancos que podem estar fazendo essa equalização. O Banco do Brasil vai ofertar a maior parte do dinheiro, cerca de 12 bilhões 433 milhões para médios e grandes produtores. O segundo maior volume, de 4 bilhões 429 milhões, será concedido pelo Sicoobi, seguido do Banrisul com 3 bilhões 960 milhões e o Sicredi com 2 bilhões e 500 milhões de reais. Quanto às linhas com taxas equalizadas voltadas à agricultura familiar, os Pronafiano, 7 instituições financeiras vão operar os recursos. O Sicredi, de longe, é a que mais vai distribuir, acima de 1 bilhão 191 milhões.
seguido pelo Sicoob com 362 milhões. Além destas, Banrisul terá 72 milhões e 750 mil, DLL com 20 milhões, Acresol 4 milhões e 144 mil, Bambará 1 milhão e Credicoamo 300 mil reais. O prazo, na portaria, o governo reforça que os financiamentos para a renegociação de dívidas deverão ser contratados em até 12 de novembro. Em 15 de julho, o governo federal publicou a medida provisória 1376 de 2026, que trata da renegociação das dívidas rurais. A estimativa é alcançar mais de 100 bilhões em débitos de produtores afetados por adversidades climáticas, movimentos de mercado entre 2019 e 2025. O custo para o Tesouro Nacional estimado é de 3,6 bilhões por ano. A medida provisória vai contemplar apenas dívidas bancárias, terá juros entre 5% e 12% ao ano, prazo que chegam a 10 anos, com 2 anos de carência. O texto também autorizou a criação das linhas de crédito rural para composições de dívidas, das quais trata a portaria publicada no dia 13 de agosto. O objetivo das linhas é apoiar ações de mitigação e adaptação às mudanças climáticas, de enfrentamento das consequências sociais e econômicas de calamidades públicas, bem como dos impactos econômicos negativos decorrente dos conflitos geopolíticos internacionais, né? As guerras que fizeram com que, principalmente, os agricultores sofressem bastante com a alta no custo da produção, com os adubos, né, muito alto, todos os insumos utilizados na agricultura lá nas alturas. E aí, o governo federal lança esse programa, essas medidas provisórias, para que as pessoas possam fazer a renegociação das suas dívidas com carência de 2 anos e 8 anos para pagar. 7 horas 34 minutos, 7h34, vamos à nossa receita de hoje, né? Trazer a nossa receita de hoje. E a gente sempre traz os convidados que vêm no programa, tem que mandar a receita. Essa vez a receita galinhada molhada com frango caipira do Fernando Gurgem mandou para nós aqui. É o nosso famoso risoto gaúcho, né? De preferência, ele mandou aqui, ó, que faça numa panela de ferro. Eu garanto para você que o sabor é inigualável fazendo numa panela de ferro. Vamos lá, os ingredientes. 2 colheres de sopa de banha de porco com azeite de oliva. Tem que ser bem quente. 1 colher de sopa de açúcar. Tem que deixar dourar, né? A banha bem quente, aí coloca a colher de açúcar. Frango caipira com pé, pescoço, miúdos, frango completo, tá? Você vai picar o frango completo, não tira nada. Só limpa o frango, né? Tira o bico, papo, as vísceras que não tem como consumir. E aí você vai utilizar o frango caipira e vai fritar bem nessa banha de porco com 1 colher de açúcar. O tempero. 1 cabeça de alho bem cortada, deixa fritar por 2 minutos. Enquanto isso, corta 2 cebolas, 2 batatas, 2 tomates e ferve na panela de pressão por 40 minutos. Olha só que dica bacana, hein? 2 cebolas, 2 batatas, 2 tomates, ferve na panela de pressão por 40 minutos para desmanchar bem. Vai fazer um caldo de legumes. Em seguida, acrescenta o tomate, a batata, a cebola ao frango com o caldo da panela de pressão. 3 tabletes de caldo de galinha, 5 colheres de extrato de tomate. E aí você vai colocando na panela de ferro, mexa bem, deixa ferver por mais 3 minutos. Acrescenta 3 copos americanos de arroz, sal a gosto e espere o arroz chegar ao ponto desejado. Lembre que a galinhada tem que ficar suculenta e não seca, tá? Qualquer coisa, você vai pingando água quando chegar ao ponto. O ideal é que você consuma quente. E aí, tchap, né? 7 horas e 37 minutos, 7h37. Nós vamos ficando por aqui com o Conte Rural. Daqui a pouco eu volto, tá? Com o Bom Dia Conte, trazendo o nosso candidato a deputado estadual, Bimael Borges, a partir das 8 horas da manhã aqui no Bom Dia Conte. Música.

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2: 7h57.
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3: Muito bom dia para você, meu amigo, minha amiga, que está curtindo a nossa programação. Está no ar o Bom Dia Conte neste sabadão, dia 15 de agosto. Final de semana chegou, né? Para você que esperou tanto, danadinho chegou. Não adianta nada, né? Chegou e o bolso está vazio. Vamos comprar fiado, então, para aproveitar o final de semana. Eu sou Gilmar Alves, nós vamos junto até ao meio-dia nesse sabadão aí com muito prêmio, muita música bonita, bate-papo aqui no nosso Bom Dia Conte. Lembrando que a direção geral da Rede Conte de Comunicação é do Rodrigo Barbosa, a direção da Rádio Conte de Vila Rica é minha, Gilmar Alves, a apresentação, os trabalhos técnicos também são meus, mas a programação quem faz é você, meu amigo, minha amiga. Onde quer que você esteja, faça a programação 3554-2266. Participou, pediu moda, eu vou tocar. Mas primeiro, nós já anunciamos desde a manhãzinha de hoje, né, que nós teríamos a presença do candidato a deputado estadual pelo Araguaia, por Vila Rica, Abimael Borges. Nós já estamos aqui para bater o papo com o nosso, não é mais pré, né, agora é candidato, né, passou na convenção. E vamos aproveitar os últimos dias, depois a Justiça Eleitoral proíbe esse tipo de entrevista, né? Assim que começar a acontecer aí, acho que é dia 16, amanhã já, né? Acho que é amanhã. A partir de amanhã já não pode mais, então nós vamos bater um papo hoje com o candidato a deputado estadual pelo Partido Liberal, pelo PL, Abimael Borges. Bom dia, Abimael.
4: Bom dia, Gilmar. Bom dia a todos os ouvintes da Rádio Conte. E é um prazer estar aqui, Gilmar, e obrigado aí pela oportunidade.
3: Abimael, a gente acompanhou essa pré-campanha e observamos nas redes sociais aí que a caminhada é longa, né? Foram vários municípios visitados. Como é que está aí a sua avaliação em relação à pré-campanha? Porque a campanha vai começar de fato de agora para frente, né?
4: Sim. Gilmar, muito positivo. Quando terminei meu pleito de prefeito em 31 de dezembro, já existia essa cobrança, esse convite, tanto do partido quanto da sociedade, da gente lançar a candidatura a deputado estadual. Eu pedi um tempo, da meio de maio, abril, tinha algumas reuniões do partido, dá tempo para a gente refletir melhor, então, mas a partir de maio, abril, nós definimos que nós seria pré-candidato, futuramente candidato, que hoje eu sou, a deputado estadual. E até devido a gente sentir a necessidade. Nossa região que desenvolve a cada momento, a cada dia chegando gente, cada dia mais investimento, mais lavoura, mais aberturas, potencial crescendo, né? Então é onde a gente colocou a disposição, né? A gente agradece aí a todos que foram candidatos até hoje, desde o Everaldo, vou citar aqui, tem mais de 10 que tentou, mas foram muito interessantes essas candidaturas deles. É uma construção para chegar uma hora e nós ter alguém eleito aqui. A construção, a nossa população está aumentando e essa construção da consciência do eleitor. A necessidade de um representante nessa região. A gente com tanta gente, com tanto voto, com tantos problemas e sem cadeira, sem poder de voto. E além do voto ali na Assembleia Legislativa, Gilmar, eu considero assim, nós precisamos também de secretaria, diretoria nessa região, que nós não temos nenhuma daqui a Alto Araguaia. Se pegar de Santa Terezinha, Vila Rica, eu falo Santa Terezinha primeiro, porque Santa Terezinha está mais longe ainda do que Vila Rica. Santa Terezinha, Vila Rica, Alto Araguaia, nós temos 33 municípios, perto de 500 mil pessoas, 300 mil eleitores e temos apenas um deputado estadual. E nenhum outro representante do governo. Mas a pergunta sua é como eu estou sentindo e como que estão as nossas andanças. Então, a partir do ano passado, de maio, ô Gilmar, nós começamos a visitar. Iniciamos aí pelas prefeituras, pelas câmaras de vereador, falando da nossa intenção, do nosso projeto, pedindo apoio. Então nós visitamos todos os municípios, todos os prefeitos, todas as câmaras de vereador e não só as lideranças de política, outras lideranças, mas a partir dali nós continuamos, passamos por todos os municípios e dentro desses 15 municípios nós estamos citando, ô Gilmar, o que nós visitamos menos, nós visitamos 3-4 vezes. Inclusive Querência, Cascaleira, que está mais longe, nós tivemos lá 3-4 vezes. Outros municípios não foram mais do que isso. Então, é um trabalho intenso de pré-campanha, de mostrando a necessidade, falando do nosso projeto, então desde maio do ano passado. Mas graças a Deus, a gente está muito feliz com tudo que está acontecendo. Estamos bem estruturados em todos os municípios, com liderança em todos os municípios, para iniciar essa nossa campanha que se inicia amanhã.
3: Bimael, a gente sabe que todos os candidatos, pré-candidatos, eles dão uma mapeada nas possíveis municípios onde possa ter voto. Você acredita que Abimael Borges terá voto aí em todas as cidades do Araguaia?
4: Sim, sim. O meu foco principal é o norte do Araguaia, que está sem nenhuma representação, daqui a querência. Mais voto, eu espero, realmente, de toda a região do Araguaia, de outras regiões do estado. E para torcida, eu estou concorrendo a uma vaga de deputado estadual, e não um deputado do Araguaia, só do Araguaia. Então, dentro das demandas, do dia a dia, dentro dos projetos, dentro das leis, dentro de alguma coisa que tenta impor dentro da nossa região, a gente vai estar junto com os demais deputados, defendendo lei de interesse do estado e principalmente da população. Mas, viu, Gilmar e a todos os nossos ouvintes, me mostraram pesquisa de outras regiões, espontânea inclusive, não foi nem estimulada, aonde o meu nome aparece. Praticamente em todos os municípios, dois municípios meu nome não apareceu. Apareceu em Barra do Garça, em Cocalinho, Campinápolis, Primavera, Paranatinga, enfim, em todos os municípios do Araguaia, com a pontuação mais baixa em outros municípios, mas o meu nome aparece. E que a gente vai intensificar um trabalho também nessas outras regiões. O nosso foco principal, que está totalmente sem representação, esses 15 municípios, mas a gente vai trabalhar para o estado e a gente vai representar também o Araguaia. E eu torço muito, qual que é a nossa meta, qual que é o nosso objetivo? Eleger 3, eleger um aqui no norte do Araguaia, eleger um no médio Araguaia, que já tem um, e eleger um no alto Araguaia, região de Barra do Garça. E eu vejo pessoas cotadas com capacidade de vencer. E eu vou trabalhar firme para ser o eleito aqui dessa região. Que com certeza, a partir que nós tiver 3 deputados eleitos pela região do Araguaia, essa região de 33 municípios, e que dá 1.000 quilômetros de extensão, é impossível de um deputado só representar. Então, tendo 3, inclusive nós temos os nossos candidatos federal, tem candidato federal da região que tem todo o nosso respeito, todo o nosso apoio. E imagina se nós fizer 3 estadual e fazer um federal na região. Um estadual, ô Gilmar, ele tem 28 milhões de emenda impositiva por ano. Ele tem 112 milhões durante os quatro anos. Então, se somar por 3, vai dar 336 milhões. Um federal tem 150, 160 milhões de emenda impositiva. Então, se nós tiver 3 estadual e um federal, ou da região, ou que representa a região, que coloca seus recursos aqui, nós vamos ter R$500 milhão de reais só em emenda. Isso é tudo? Não. Um deputado estadual, um deputado federal, ele pode muito mais do que isso. Por que pode muito mais do que isso? Porque além dos 112 milhões, que meu foco é pôr nesses 15 municípios, né? O meu compromisso é pôr nesses 15 municípios, até porque os outros municípios têm que representar. A região de lá, aqui nós eleger 3, ainda vai ficar com média de 11 municípios por deputado. E aí vai sobrar média 5 para o outro lado. Então tem um porquê você pegar o dinheiro, os seus recursos, as suas emendas, que é de direito, você vai indicar e o governo vai pagar, e colocar do outro lado. Então, elegendo 3 nessa região, o meu compromisso com a região do Araguaia é colocar todo o meu recurso nesses 15 municípios. Né? Mas, pegando toda a região do Araguaia, vai dar R$500 milhão. Aí onde eu falo, a questão do que o deputado estadual pode é muito além desses 112 milhões. Gilmar, nós temos aí 40 quilômetros de asfalto aprovado na 431, aprovado e em execução, né? Então, vai 20 quilômetros sentido Santa Terezinha, vai faltar uns 80 quilômetros para chegar lá na 413. Vamos brigar por esses 80 quilômetros? Ele vai sair 20 quilômetros sentido Caxangá. Vamos brigar para interligar lá na Carmelita, que ele está vindo já de encontro à Carmelita. O prefeito João da Paz assinou um convênio aí nos últimos dias, onde vai estar fazendo 6 quilômetros, acho que 6 quilômetros, sentido Vila Rica, pegar lá na Encruzilhada, lá no Bar da Branca.
3: Vai tirar a poeira lá da Carmelita.
4: Da Carmelita. Mas o que eu quero dizer? Além de tirar da dignidade, né, para aquela turma ali, vem 6 quilômetros. O nosso aqui vai 20 quilômetros. Vai ficar faltando menos de 100 quilômetros, 80, 90 quilômetros. Vamos brigar por esses 90 quilômetros para interligar Carmelita e vir de encontro com esse que a prefeitura, o prefeito João, com a equipe está executando. É 80 quilômetros. Então, 80 quilômetros aqui para ligar na 413 Santa Terezinha. É 80 quilômetros para pegar da Carmelita e ligar aqui. É 70 quilômetros para pegar da Carmelita e ir em Santa Cruz. Aí o eixo principal está todo pavimentado, que vai dar condição para a nossa produção. Hoje nós não produzimos nem 50% do nosso potencial. Vira aí que tem 300 mil hectares, você é da Empire, você sabe disso, agricultável, e nós estamos plantando 130, não chega a 50%. Santa Terezinha tem quase 200 mil hectares, está plantando menos de 100. Né? A região de Vila da Paz e Carmelita passa aquela produção tudo por Confresa devido ao problema de infraestrutura, de estrada. Essa produção vai vir tudo para cá. Então, a partir dali, eles não vão dar essa volta, essa produção vem cá, a nossa produção vai aumentar. Aí é onde justifica vir indústria. Nós somos tão cobrados durante os meus 8 anos de gestão, cobrado por indústria, o João da Pata está sendo cobrado por indústria. Mas enquanto não tiver produção suficiente, para alimentar uma indústria, ela não vai vir. A indústria, empresário nenhum vai investir num lugar se ele não ver renda. Né? Então, a partir dali, com essa produção aumentando, aqui chegando próximo de 300 mil hectares, Santa Terezinha 200, essa produção de Vila Carmelita, Vila da Paz, vindo para cá, que não tem o sentido de desudear por Confresa, aí vai vir a indústria. Durante o nosso pleito, às vezes as pessoas falam muito de empresas, nós conquistamos várias empresas de pequeno porte, Agroline, Agroamazona, Zoofertil, na área de medicamentos, veterinária. E conseguimos armazém inúmeros, eu não sei quantos tem aí. E um de grande porte, que é uma trade, que é a Alvorada, para atender. Ela é quase tudo particular, vem a Alvorada que pega a produção de todos e até que financia, que fornece. Então tem. Então a partir dessa produção vir, vai justificar realmente uma indústria aqui. E é o que vai acontecer, o que está acontecendo no norte do outro lado. A nossa região não é menos rica do que do outro lado. Do outro lado já tem algumas indústrias, vai continuar desenvolvendo. Vai chegar um momento que aquela matéria-prima não vai sair dali bruta, vai sair tudo industrializado. Vai sair tudo em etanol, biodiesel, óleo. E automaticamente essa região nossa aqui também, de acordo com a plantação que tiver produção, as indústrias vêm. Já chegou uma de grande porte, que eu fico muito feliz, né, da Trestento ter vindo, né, para a região. Foi colocado num ponto estratégico ali em Porto Alegre do Norte. Inicialmente era para ir para Confresa, ali para Luta, e aí teve alguns problemas, durante aqueles problemas de água, entre Luta e Prefeitura, ele acabou desistindo de colocar ali. Acabou indo para Porto Alegre, que dá do mesmo tamanho, está ali 20 e poucos quilômetros, e que centraliza toda essa produção ali. Então é muito importante, uma grande empresa, onde vai atender muito, vai agregar valor. E outras virão, de acordo com a nossa produção. Isso é o que nós acreditamos. Mas primeiro viabilizar isso aí. Eu falei dessas três rodovias, outra rodovia que é fundamental, que está dentro do nosso foco, num primeiro momento, inclusive, a 412, que liga Porto Alegre do Norte a Luciara. Luciara é a cidade mais antiga da região. Barra do Garça, depois de Barra do Garça, a primeira cidade a ser emancipada foi Luciara. Luciara tem um alto potencial em turismo, tem um alto potencial em produção, tive lá já algumas vezes, tem muita produção. Aquele pessoal dali tem que ter o direito de ir e vir. E depois vem a questão de saúde. Quando você fala de saúde, parece que se fala de estrada, que a estrada é só para atender saúde. Não, você não tem que sair dali só que estiver doente, não. Tem que sair para passear também, tem que sair com saúde. Os turistas têm que ir lá para desfrutar daquelas belezas ali de Luciara. Então é outra luta que a gente vai ter em torno de infraestrutura regionais. Aí nós temos que falar em infraestrutura para sair da região. Gilmar, vem a 158. Quando a gente fala na 158, às vezes a gente é criticado. Mais uma vez, 158. Vai ouvir mais vezes. Vai ouvir várias vezes. Enquanto tiver 1 quilômetro sem ser pavimentado, nós vamos continuar falando. Ela não concluiu, porque você vai parar de falar. Né? Inclusive, assim, eu vejo dois municípios muito prejudicados. Luciara, a cidade mãe, a mais antiga. Alto Boa Vista, que está numa encruzilhada da 158 com a 242. É outra cidade que está sem pavimentação. As outras, pelo governo do estado, estão chegando. Bom Jesus já tem. Fica ali 18 quilômetros 100, e Serra Nova, a Bom Jesus, a Novo Santo Antônio já tem, está sendo na MT-100 o asfalto de Santo Antônio a São Félix, mas e Alto Boa Vista e Luciara está ficando para trás. Então, quer dizer, não é admissível essa altura do campeonato, a gente está aqui há mais de 40 anos, né? E quando nós chegamos aqui, a gente via uns caminhãozinhos truque, no máximo andando por aí, e produção não tinha. Hoje não vem mais caminhão truque andando pelo estado. Milhares de carretas. Então precisa realmente de infraestrutura. E concluindo aí a questão das regionais, que eu falei da 43, 430, da 412 Santa Terezinha, né? Essa aqui, hoje para ir Santa Terezinha, da 412 para ir do Ceará, tem para ir Santa Terezinha que virou estadual também, essa aqui por dentro, pela São José. Mas essa aí, se demorar um pouquinho, até não é tanto problema, que nós temos a opção de passar por Porta da Amazônia. Mas é outra que tem que ser brigado, né? É, vai dar continuidade, se não me engano, a MT-100, que vem lá por São Félix, vem por dentro, mesmo. Mas vamos falar em estrada, infraestrutura para sair aqui dessa região, Gilmar. Gilmar e a todos os ouvintes aí da Rádio Ponte. Nós temos aí, eu falei, a 158, vamos continuar brigando. Enquanto tiver um palmo sem asfalto, nós não vamos parar de falar, mesmo que nós vamos ser criticados. Vamos trabalhar, mas como estadual, o que você pode fazer? Como prefeito, nós brigamos muito, todos os prefeitos da região, todos os vereadores da região, junto com o deputado, algumas vezes até com o governador ali em Brasília, né? Desde o governo anterior, desde o ministro Tarcísio, né? A gente vem brigando todos os anos. Infelizmente, avançou pouco. 4 anos executaram 12 quilômetros, agora lança mais 20, 30 quilômetros. Passamos por lá ontem, tem uns 2, 3 quilômetros pavimentados e tem uns 10 quilômetros que está bem levantado. 2, 3 quilômetros já está com capa e mais uns 7, 8 que está levantado. Mas o compromisso é que saia mais 20 até agosto. E até o final do ano, 30. Nós já estamos no mês de agosto. Então, é muito lento. Então, vamos continuar brigando. Mas, e por outro lado, ô Gilmar, e a todos os nossos ouvintes, não existe só essa opção. O governo do estado, ele tem 3 opções. Que, inclusive, eu acho que já tinha que ter feito. Mauro Mendes bate no peito e fala, olha, eu fiz asfalto por todos os outros governadores. E ele não está mentindo, ele fez mesmo. Os outros fez 6 mil quilômetros, ele fez 7. É uma pena dele não ter tirado 300 quilômetros para colocar ali em São José, na 109, que agora está saindo. Já venceu o governo dele, mas agora está saindo.
3: A famosa estrada do Guardanapo.
4: Passei por lá já várias vezes esses dias. Ela está andando até Espigão do Leste. Eu até acredito que praticamente fica pronta esse ano. De Espigão do Leste vai a Querência, de Querência a Canarana. Inclusive, nas reuniões em Querência que nós fizemos, eles pediram muito a 109. Que a produção de Querência, de Cascalheira, vem tudo para cá. Vai para o Porto de Itaqui, Porto Nacional, Pacarenha, tudo depende dessa estrada de terra. Inclusive lá em Querência, foca na 109. A 109 é a nossa estrada principal. Então tem a 109 que pega de Cana Brava, Espigão do Leste, Querência e Canarã. Tem a 322, ela já está 20 quilômetros para frente de São José, ligando Alô Brasil. Vai faltar lá 80, 90 quilômetros, 100 quilômetros. Tem a 322 que pega em São José e vai Peixoto de Azevedo. Então o governo tem 3 opções de estrada. Inclusive em alguma situação eu vi ele batendo no peito, ali na Dinâmica em Porto Alegre, que era para passar um 58 para eles, que eles iam fazer, o governo ia fazer. Eu acho que eles não têm, eles têm que brigar sim, têm que nos ajudar nessa luta contra um 58. Mas eles não têm que estar preocupados ainda com a 108 não, faz a deles primeiro. Faz a 322 ligando Peixoto da Azevedo, ligando Alô Brasil, ligando a Querência. E que não é uma extensão muito grande. Com 300 quilômetros, interliga tudo isso aí, tira nós desse fogo e desenvolve a nossa região. Então, é isso aí. E dentro de infraestrutura, é isso, Gilmar. É o que a gente pensa, é o que a gente vai estar correndo atrás. A gente gostaria de representar, de ter poder de voto, ter cadeira na Assembleia. E depois, também, um compromisso nós ter secretaria. A partir daí, você vai sentar com o governo para discutir essa região. E a nossa região de alto potencial e que com certeza vai desenvolver muito, tanto quanto do outro lado, que o nosso potencial é até maior.
3: Bimael, você deve ter feito aí um levantamento em relação à quantidade de eleitores que tem nesses municípios que você citou aí. Você fez um levantamento para saber quantos eleitores tem, porque assim, a gente percebe muitos pessimistas, tem muito pessimista, aquele do contra, que fala, mas o Bimael não tem chance nenhuma. Mas a gente sabe que o número de eleitor é muito grande aqui na nossa região.
4: Gilmar, eu tenho todos os levantamentos. Inclusive, aquele que fala que Abimael é um candidato da região, não tem chance. Você pode procurar aí, provavelmente o candidato dele não é nenhum da região.
3: Ele está fazendo
4: um trabalho contra, para tentar desestimular as pessoas a votar no candidato daqui. Que eu acho muito pessimista. Nós estamos aqui há tantos anos, não queremos o desenvolvimento dessa região. Não queria representação nessa região. Pega um de Cuiabá, pega um de Rondonópolis, pega um de Sinop. Eu acho ser muito pessimista. Inclusive, assim, amanhã começa a nossa campanha, né? Até então a gente está falando do nosso projeto. amanhã começa de fato pedindo voto. Inclusive, assim, vou chamar muita atenção para o regionalismo, dessa possibilidade que eu tenho de ganhar as eleições. E vou pedir também a cada eleitor que combate essas pessoas que vêm pedir voto para candidato de fora. Qualquer um da região é muito melhor que qualquer um outro de fora. O de fora, ele aplica os recursos dele na região dele e pega as migalhas e põe aqui. 100, 150 mil para comprar liderança, né? Às vezes um evento. E que esses eventos Eu, durante o meu pleito, dos 8 anos, eu fiz os nossos eventos. Tanto de final de ano, o Réveillon, quanto a festa da cidade, totalmente com recurso próprio. É jogo de futebol, essa coisa toda, nós pegamos emenda. Por quê? Dentro dos eventos, dos grandes eventos, às vezes acontece muita moagem também, muitos problemas. Eu não posso estar afirmando aqui nem liga, não tem como, né? Não quero entrar no mérito. Mas, de repente, faz um evento, colocando, aplicando o dinheiro pela metade, e o outra metade mal aplicado, às vezes desviado, fazendo caixa para campanha. Então, quer dizer, um representante daqui vai fazer a diferença muito grande. Aí que eu falei, às vezes compra, voltando à questão de comprar liderança locais. Às vezes compra com esse dinheiro de 100, 150 mil, um evento que promove aqui e que nem sempre o dinheiro vai aplicado. E você tendo um daqui, a coisa vai ser diferente. Aí você me perguntou se eu fiz esse levantamento. Sim, eu tenho todos os levantamentos, até porque a gente está na briga, a gente tem isso de cor salteado. Em toda a região do Araguaia, pegando de Vila Rica, Santa Terezinha, sempre eu cito Santa Terezinha, que Santa Terezinha ainda é mais longe do que Vila Rica. Pegando de Santa Terezinha a Alta Araguaia, que vai dar mais de 1.000 quilômetros, são 33 municípios, que volta a dizer um representante só, nós temos aproximadamente quase 500 mil habitantes. Nós temos seguramente, isso no papel, 300 mil votos. E com 100 mil votos elege esses três que eu estou falando. Um aqui, um no médio e outro no Alto Araguaia. Não é 300 mil votos, com 100. Em média, 33% dos votos. Com 33 mil votos, em média, elege os três. A nossa região, onde é o meu foco, nós temos 120 mil votos. Que é de Santa Terezinha a Querência. Ah, não quer voto de outra região? Quero e vou ter. Mas o meu foco é nesses 15 municípios que estão sem representação. Até porque no médio de Araguaia tem um deputado. Né? Espero que reeleja um ali. E eu acho que nada mais justo que reeleger ele. Só que também chama atenção também. Os nossos votos aqui não podem sair por um deputado do Médio Araguaia. Não pode sair do Alto Araguaia. Os nossos votos têm que ser colocados aqui. Para a gente ter chance de eleger algum daqui. E no Médio, elege um voto dele. O do Alto Araguaia, voto dele. Cada região dessa tem 100 mil votos, aproximadamente 100 mil votos. Essa região dos 15 municípios, que é o nosso foco principal, tem 120 mil votos. E estamos trabalhando, fui em todos os municípios várias vezes. Nós temos já preparado liderança para começar o trabalho amanhã em todos os municípios. A gente está muito otimista. Liderança realmente, lideranças boas, liderança até com potencial ex-prefeito, ex-vereador, vereador. Pessoal com potencial muito grande de ser prefeito na próxima, que está nos apoiando, acreditando nesse projeto. E dentro das pesquisas que a gente tem, a gente acredita muito que pode chegar ao número necessário para a gente eleger, que é a partir de 25 mil votos, 25, 30 mil votos. O partido me fala que a partir de 25 mil votos, eu estou dentro. Meu partido, de todos, acaba sendo mais maneiro, com menos eleito, né? Todos os partidos têm mais gente eleita dentro do partido, nomes fortes. O meu acaba sendo o que tem menos eleito. Nós estamos com Gilberto Catani, com Faisal, eleitos. Vem a esposa do Abílio, prefeito de Cuiabá, que eu acho que tem um alto potencial. Eu não imagino ter mais votos do que ela, pode até ser, mas eu não imagino. Então esses três eu imagino que está na minha frente, mas vamos competir, vamos à luta. Mas nós imaginamos fazer de 4 a 5. E o partido fala, a partir da 4ª vaga você passa a concorrer diretamente, você é favorito. Mandar. Se nós fizer 5 vagas, aí que você é muito mais favorito, sim. Então, a gente imagina fazer de 4 a 5, não é que o nosso partido está com o grupo de mais eleito, com o grupo mais forte. Eu vejo o republicano com nomes, inclusive eles vão enfrentar algumas dificuldades, porque tem nome muito pesado lá. O Podemos com nome muito pesado, e é onde nós temos candidato nessa região, é pelo Podemos e pelo republicano. O PL vem com esses dois, vem com a Samanta de Cuiabá, vem com o meu nome. eu estou entre os cotados. Então, eu vejo assim, com esse levantamento que a gente faz, com as pesquisas que eu tenho em mãos, e não, em questão de grupo, que eu falei dos outros grupos que é mais, que tem a vez pessoas até mais fortes do que nosso grupo, tanto republicano quanto Podemos, mas significa que o candidato desse também vai ter dificuldade. Alguns candidatos bons ali vai ter dificuldade porque de repente ele não vai atingir o coeficiente. Vamos citar o exemplo incluído aí do ex-secretário Gilberto Figueiredo. Na passada ele teve 28 mil votos e ficou fora. E teve um deputado que elegeu com 19 mil votos. Então tem partido super pesado e que às vezes algum deputado vai ficar fora, até porque tem concorrente forte, com potencial até mais do que ele, que ainda não tem pleito. E dentro do PL, aquilo que eu falei, tem esses dois nomes eleitos, tem a Samanta, que eu considero de um alto potencial, e a partir da quarta vaga, o partido veio com grande chance. Se for cinco, nem se fala. O que é que nós trabalhamos? Nós trabalhamos com a possibilidade de fazer de 4 a 5 vagas. De 4 direto, 5 puxando. E por que isso, Gilmar? Ah, mas você falou que o seu partido não é o que tem...
3: A grande vantagem, Abimael, que a gente observa é justamente candidato ao governo, né? Porque a legenda vai puxar, porque o Hélio Fagundes está muito bem nas pesquisas aí, liderando com folga a tendência de crescimento, e com os escândalos que apareceram aí envolvendo Mauro Mendes, Fábio Garcia e tantos outros que estão na chapa do Otaviano Piveta, a tendência é que o próprio Mauro, como Senado, reduza a sua votação, pelo menos nas pesquisas aparece isso, e o Ed Fagundes suba na disputa, pelo menos nas pesquisas já mostra aí ele com uma certa vantagem em relação ao candidato do Republicanos.
4: Sim, inclusive assim, o candidato nosso, o Ed Fagundes, ele vem liderando as pesquisas desde antes dos escândalos. Agora com esse escândalo, eu acho que dificulta muito a vida do concorrente, né, que envolve uma boa parte da estrutura deles. Então o Eto, o senador, o Eto, se Deus quiser, governador em 2027, ele tem todas as chances, até porque ele já liderava antes do escândalo. E agora, com esse escândalo, só fortalece. E que para mim vai ser muito bom, todo o partido, se eu conseguir eleger, estou trabalhando para isso. No depoimento, inclusive aqui, o Gilmar, aqui na Conte, onde ele fala que precisa muito que me eleja aqui, ser o representante dele nessa região, e que se ele ganhar, a região do Araguaia vai ter de 1 a 2 secretarias. Então vai ser muito bom se ele ganhar, se eu ganhar também, eu vou ser o representante, eu vou ter uma liberdade muito grande com ele, que eu já tenho. Nas minhas duas eleições de prefeito aqui nessa cidade, em Vila Rica, nos meus dois últimos comícios ele veio. Tem tanta cidade grande que ele poderia ter ido, não, ele veio no meu comício. No último comício, na sexta-feira ele estava comigo. Na do João da Paira vai vir também, deu um problema no avião, no último comício ele acabou não vindo. Então ele tem um respeito muito grande pela nossa região. Então eu acredito sim, muito nesse sucesso. E a questão da legenda, é o que eu falei, tem dois grupos, tem até pessoas aparentemente com potencial maior, mas nós temos o peso da legenda. Eu tenho a minha história, meus 40 anos de história nessa região, os 12 anos de Banco do Brasil, os 15, 17 anos de comprador de gado, que nunca damos prejuízo para ninguém, os meus 8 anos de prefeitura, que entregamos todas as contas aprovadas por unanimidade, sem deixar nenhum processo, deixamos as contas pagas, deixamos as contas em dia. Então tem uma história bacana na região, uma história transparente, de dignidade. Então somando esses 40 anos de história minha, de Vila Rica, com esse alinhamento com o Hélito e com o Flávio Bolsonaro, eu acredito muito realmente em sucesso. Que a legenda em si, ela vai levar muito voto. Jair Bolsonaro perdeu a eleição de 2022, mas Mato Grosso deu para ele 65% dos votos. E dessa vez não vai ser diferente, vai ser de 65% a 70%. Então tem várias situações, Gilmar, que eu saio por aí pedindo apoio, ou falando, ainda não apoio não, falando do nosso projeto, a hora que as pessoas perguntam onde eu estou, que eu falo, só estende a mão, estou com você. Né? Então vem isso aí, além de toda a nossa história, o nosso alinhamento político, o que eu represento. Né? Eu venho de classe produtora, eu vejo o sofrimento dessa classe na atualidade, né? Essa discriminação, esse produtor sendo xingado, o agronegócio sendo xingado, a família sendo discriminada, os cristãos sendo enlatados aí no início do ano no carnaval, né? E o produtor, além de não ter juros dignos em condições de tocar, ele está sendo tratado como bandido, sendo xingado. Então o que é que eu penso? Ah, mas como deputado estadual, o que, é que você pode fazer para a agricultura? Você não tem poder para mudar a lei, mas eu vou ter acesso ao Congresso Nacional, aos deputados, os deputados federal, ao senador, para mudar a lei. País que se preza, ele tem política decente para o setor produtivo, independente se é o agronegócio ou indústria. O que está sofrendo hoje é o setor do agronegócio. Nós estamos com juros em torno de 1,5% a 2%, de 18% a 24%. Esse juro tem que voltar para 12%, voltar para 6%, voltar para 0%. Se for o caso, até subsidiar. País que se preza faz isso. Tem alguns países aí que subsidia. O cara vai lá e pega 1 milhão e devolve 900. Mas lá na frente vem um resultado de imposto, de produção, da região crescer. Então, assim, inclusive dentro disso aí, está dentro do nosso pensamento. A gente elegendo, a gente vai estar articulando junto ao nosso Congresso Nacional política mais séria, política que salva esse setor. Porque esse setor está quebrado, não tem ninguém pagando as contas. E esse dinheiro está fazendo falta na oficina, nas lojas, na panificadora, em todo canto, né? Inclusive, eu não vejo aqui, nem em outras regiões, nenhum arrendatário conseguindo pagar suas contas. Todo mundo com pedido de recuperação judicial.
3: Pimael, são 8 horas e 31 minutos. A gente sabe que tem um evento importantíssimo hoje, aí eu deixo os microfones aí para as suas considerações finais, que hoje à tarde tem um evento importante aqui no município de Vila Rica, né?
4: Sim.
3: Tem o início da corrida aí, com o adesivaço lá na Avenida Brasil.
4: É amanhã.
3: O convite é hoje, para amanhã. Porque a campanha começa amanhã, né?
4: Começa amanhã. Eu quero aproveitar para estar fazendo esse convite. Só para finalizar a questão das pautas, tem um hospital regional que vai abrir em Confresa. Ele precisa ser tocado. E nós precisamos de um representante para ajudar nisso aí, para cobrar mobiliário, para cobrar mão de obra, cobrar tudo. Mas para finalizar, eu quero fazer um convite a todos vocês. Amanhã começa a nossa campanha, e é importante nós dar um pontapé inicial de alto nível, da presença de vocês, né? Eu convido a todos que nos apoiem, vamos ali adesivar, ou no mínimo ali visitar, ouvir a fala, vai ser ali em frente o Eletrocasa, ali na rotatória, então passa ali para adesivar, passa ali para ficar um pouco com a gente.
3: O horário? Qual o horário?
4: A partir das 16 horas, a partir das 16 horas até o final da tarde. E na segunda-feira, provavelmente, a gente vai fazer um passeio aí pela cidade, entregando material, pedindo voto. Mas é amanhã que é o nosso foco principal do adesivaço. Aquele que queria adesivar, nós vamos estar adesivando. Aquele que não querer, por enquanto, mas vale participar. É muito interessante que a gente saia aberto aqui. E vocês que acreditam no regionalismo, vocês que acreditam no meu nome, nos ajudam. Reforça esse nosso momento para nós começar com chave de ouro. E quero aí, Gilmar, agradecer a você por essa ótima oportunidade, né, de hoje poder estar falando aqui, falando para todo o município de Vila Rica, para todos os ouvintes da Rádio Conte, né? Muito obrigado pela oportunidade e que Deus abençoe. E vamos lá, vamos à luta. Amanhã começa a nossa campanha de fato. Amanhã nós começamos a pedir voto. E se Deus quiser, vamos ter um projeto vitorioso. E quanto à entrevista, Gilmar, eu não sei bem como funciona. Às vezes, durante a campanha, até pode, mas tem que ser dada a mesma proporcionalidade, não sei. Porque é um programa de rádio, às vezes a entrevista até pode, mas talvez tem que ser proporcional a cada candidato.
3: Né? A gente vai buscar essa informação junto ao cartório eleitoral, até mesmo a questão das entrevistas, como pré-candidato, se nós nos negarmos a fazer essa entrevista, a gente também responde. Então, a gente abre espaço e a todos os pré-candidatos, se tiver essa possibilidade, com certeza a gente estará abrindo esse espaço, mas nós da Rádio Conte, eu, Gilmar Alves, desejo aí muito sucesso nessa empreitada. Eu sei o quanto é difícil, porque eu já participei de campanha política e quem sabe depois da eleição, no próximo dia, a gente esteja recebendo aqui o deputado eleito para entrevista na Rádio Conte. É o que a gente deseja para a região do Araguaia e para Vila Rica.
4: Amém, muito obrigado. Um abraço a todos. Fiquem todos com Deus. Espero vocês amanhã às 16 horas ali em frente ao Eletrocasa, ali na rotatória. Muito obrigado, um abraço.

0: Muito bem, agora são 8 horas 42 minutos. Vamos atender o nosso povo, né? Vamos atender os nossos ouvintes no dia de hoje, sabadão gostoso. Sábado, dia 15, chegou a metade do mês de agosto, né? Bom dia, dona Marlene.
1: Bom dia, Rádio Conto. Bom dia, Gilmar.
0: Bom dia.
1: Um feliz sábado aí pra todos.
0: Obrigado, bom dia.
1: Quero pedir a música aí com Almito Lelo. Vou vender meu coração. Eu ofereço pra Izete, pra Marinho, pra Iane.
0: Vende não.
1: Pra todos que estão me escutando aí. Um bom dia, obrigado, Marlene Santana Pires.
0: Bom dia, obrigado, dona Marlene Santana Pires. Ah, deixa eu ver quem mais está participando.

0: comigo. Eliene Pereira dos Santos, bom dia Gilmar, toca música de aniversário, quero oferecer para minha filha Cristiele Eliane, obrigado, parabéns Cristiele. Vicentão, fala comigo, Vicente.
1: Bom dia Gilmar,
0: bom
1: eu
0: dia.
1: Chegando aí para deixar meu forte abraço a todos, rádio ouvinte seu, e eu gostaria de ouvir aí hoje Renan e Raí, SOS Pai, mandar para todos que tá aí sintonizado. Eita, nessa entrevista com o Abimael, bom demais, hein? Se ele lembrasse de mim e ele pudesse dar um pulo na minha casa para nós conversar particular, igual quando ele candidatou a primeira vez a prefeito,
0: deve
1: seria
0: tá...
1: bom, hein?
0: Ele deve estar tá ouvindo o rádio aí.
1: Eu não sou pioneiro de Vila Rica, mas conheço as necessidades que Vila Rica tem, hein, Gilmar? Eu faço tratamento há 18 anos em Cuiabá.
0: Com certeza.
1: Estamos por cá, meu amigo, 100% e mil por hora.
0: Tá escutando aí, né, Bimas? Dá um pulo lá no Vicente. Pega, manda um alô aqui que eu te mando o telefone. Agora são 8h44, Domingos Aparecido tá ligadinho. Bom dia, tudo bem? Roda pra nós aí a vontade de Deus. Ofereço pra minha esposa Juliana, meu filho Mendiel, minha mãe Divina, meu amigo Gilberto, sua esposa, pro senhor Antônio Baltazar, família, pro senhor Garcia, família, pra todos os meus amigos do projeto Caxangá. Bom dia, domingo! Tem prêmio hoje aqui no Bom Dia Conte, viu? Vamos de moda boa, já eu volto.

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6: Muito bem, estamos de volta. Agora são 8 horas 59, mais conhecido como quase 9 horas da manhã. Bom dia, Raimundão!
7: Bom dia, Gilmar. Bom dia a todos os ouvintes do Bom Dia Conte. Aquele abraço para você aí nesse sabadão, curtindo o programa Bom Dia Conte.
6: Previsão para hoje, tá frio, né?
7: Tá aqui frio dentro. Lá fora, quase 40.
6: Está instalando mamona na hora dessa. Rapaz, já.
7: Acho que eu vou voltar pro Paraguai.
6: Lá tava friozinho?
7: Lá tá bom. Tá chovendo.
6: Olha só.
7: Tá frio.
6: Maravilha, né? Hein? Poxa, tu não vai estudar mais, já tá. Já chega.
7: Não, chega não.
6: Deixa os meninos estudar.
7: Continuar estudando.
6: Não, estuda e fala online, home off em casa. Off, é. Fica de boa aqui. Não abandona a Vila Rica, não.
7: Não, rapaz, eu acho que eu já falei que só queria mudar daqui lá para Vila Nova.
6: E não quer agora, não?
7: Não, agora não, né? A mudança que eu queria fazer, né?
6: Eu quero assim, eu tô com 31. Eu quero mais só 40. Se passar disso, eu com 91 já começo a dar trabalho.
7: Eu agora tô com os
6: 40. Que aí eu vou querer namorar, não vou dar conta mais.
7: Agora eu tô com os 45, né?
6: É, acho que é. Não, tem até mais de Vila Rica, né? Só de Vila Rica eu tenho 41.
7: E eu 48.
6: Aí? Você que fez as picadas pra nós chegar aqui. Eu fico olhando aí, moço, os cabas tem 20 anos de Vila Rica, tem 10 anos, 30 anos, aí recebe de pioneiro. Pioneiro é Raimundo Lima, é seu Célio da Empaer, esses pessoal que chegou primeiro.
7: Edgar Roque.
6: Edgar, eu não me considero pioneiro, com 41 anos ainda não me considero pioneiro. Orlando, que isso, chegou aqui naquela época,
7: naquela
6: né?
7: época, né? Outros que a maioria já tombaram,
6: já se,
7: né?
6: Já se foram, deixaram. Né? Mas deixaram né?
7: João
6: um
7: do
6: legado,
7: Quinca,
6: né?
7: Tá por aí ainda, João do Quinca, né? Que chegou também.
6: Aquilo não fica velho, 70, né?
7: Acho que 76 ele chegou.
6: O João tá mais novo quando ele chegou aqui.
7: Né?
6: Eu não sei o que a Casilda faz com ele, será que ela passa algum pó?
7: Eu não sei. Zé Lezico, né? Esse povo aí, né? Eles estão lá naquele poema que eu, que eu fiz lá de
6: Vila Rica. Seu Alair, né? O pai do Henrique.
7: Esse pessoal tá tudo lá, incluído lá. Que entrou na rima, tá lá, né?
6: São os pioneiros.
7: Os pioneiros, né? Eu
6: e nós,
7: eu até já estive lá no escritório da Porongaba para sentar com...
6: O Yuri é pioneiro.
7: Pois é, o Yuri, né?
6: O Yuri já tá, o Yuri quer ser menino, mas ele deve estar com 60 anos.
7: O Zé Oliveira tá naquele poema lá.
6: Eu acho que o Yuri tá com 60 anos, né, meu vizinho aqui. Vamos falar mal dele, que ele não tá ouvindo.
7: Ele não tá ouvindo, né?
6: Ele tá com 60 anos. Quer ser meninão.
7: Quer ser meninão.
6: Só de Vila Rica ele tem 48.
7: Fabrício Lindon.
6: O Fabrício também, moça. Acho que ele chegou aqui e ainda tava mamando.
7: Tava mamando ainda, né?
6: E quer ser meninão.
7: Rapaz, tem muita gente ainda por aí. Eu tava fazendo umas contas, mas eu digo, mas não tem mais tanto assim daquela época, não, né? Uns foram embora,
6: mudaram e outros partiram.
7: Outros partiram, né? Pro andar de cima.
6: Oriente eterno, né?
7: Passaram pro andar de cima, né?
6: Deixa eu atender participação, senão foi contar a história aqui, nós vamos
7: passar o dia inteiro. 5 dias, hein?
6: Tem muita história boa, tem histórias ruins, tem histórias marcantes.
7: Precisava fazer um livro desse negócio, né?
6: E começar a ouvir esse pessoal, né? Chamar de cara, o seu Célio.
7: Eu já dei umas entrevistas aí para uns sites aí contando.
6: Quem fez um trabalho foi a GN, né?
7: A GN, isso, é para a GN. Eu fui entrevistado naquela parte lá.
6: A Tabita tá ligadinha comigo. Bom dia. É Tabita, né? Bom dia.
8: Olá, bom dia.
6: Bom dia.
8: Gostaria de ouvir Daniel e Samuel, Saudade de Tereza. E ofereço todos os ouvintes e põe meu nome no sorteio. Tabita Marat de Souza.
6: Tabita, eu não falei errado, não. Já bom dia.
7: Tá no sorteio.
6: Saudade de Tereza com Daniel e Samuel. Deixa eu atender mais participação. Fala comigo, bom dia.
9: Bom dia, Gilmar. Bom dia, Gilmar. Gilmar, eu tô aqui escutando o programa aqui. Tô escutando o programa aqui. Tô escutando o deputado aí, o Maior, falando. Né? Cara, esse policial enganou tanta gente que a gente não sabe mais nem ninguém confiar, cara. Entendeu? Ele enganou tanta gente que a gente não sabe mais nem confiar. Entendeu? A gente tá com tão... não é só eu ou outro, não. É porque eu falo, porque eu não tenho medo de falar.
6: Tá certinho. Tá, e a rádio tá aqui pra mostrar.
9: Eles já enganaram tanto a população que o povo não confia mais. O povo não confia mais. Que a gente tem que votar. De todo jeito a gente tem que votar pra um, né? Mas eles já enganaram tanta gente, né, que a gente não sabe mais nem quem acreditar. Da agora pra frente, chega a hora de todo mundo tá...
6: Ficar bonzinho, né?
9: Né? Fazendo essa capa de imagem igual o Admael tá fazendo. Né? Então a gente, assim, a gente não sabe mais nem o que fazer, né? Porque olha a rasteira que nós levou com o prefeito Vão. Olha a rasteira que nós levou. Não só foi eu, você, outros e outros, não. Olha a rasteira que nós levou, né? Você é sabedor disso aí. Eu só não, todo mundo é sabedor. Olha a rasteira que nós levou. A gente, assim, eu sei que não é... Isso aí não é pra gente falar, né? Não é pra gente falar isso aí, mas, assim... Se todo mundo fosse dar uma opinião... Né? Todo mundo fosse dar uma opinião, agora chegou a hora, né? De eles voltar a prometer o que não cumpre. Né? Mas é assim mesmo, só que o povo tá... Atento já, né? O povo já tá atento. Então, bom dia aí. Desculpa qualquer coisa aí, meu.
6: Bom dia, rapaz. Bom dia. Aqui nós somos democráticos. O pessoal participou, vai pro ar, viu? Doa quem doer, tô nem aí.
7: É desse jeito, né?
6: Aqui nós estamos aqui pra levar a opinião da população. E período eleitoral é assim mesmo, né? A gente tem todos... Nessa época agora a gente vai receber muita visita. Todo mundo é bonzinho. São todos, tá? 100%. Que são amiguinhos.
7: Dona Ivone Terezinha.
6: Tá
7: bom
6: ligada
7: dia.
6: Tu enxerga daí?
7: Eu enxergo.
6: Então manda bala.
7: Dona Ivone Terezinha, né? Tá ligadinha conosco. Aí mandou sua mensagem aí. Bom dia, tudo bem? Eu quero ouvir o hino Último Julgamento. Ofereço pra vocês aí da rádio e quem estiver na escuta. Obrigado, ótimo sábado, abençoado para todos nós. Ivone Terezinha Lewandowski, lá do setor oeste, Fica com Deus. Bom dia pra você. Fica com Deus. Obrigado pela sua participação aqui no nosso programa. Aquele abraço.
6: Esse óculos, o Raimundo tem um óculos igual a lupa. Você vê a distância que ele tá lendo aqui. Bom dia, dona Elisete. Como é que tá aí pro Caxangá? Bom dia.
10: Bom dia, Gilmar. Quero pedir a música Gatinha com Zezinho Barros. Vou pedir isso pra minha filha Marina, pra minha neta Sofia e pra minha mãe Marlene. Quero participar do sorteio.
6: Bom dia, Sofia. Tu tá na vovó, é? Já tá afilando boia da vovó? Bom dia, vamos de música boa? Daqui a pouco eu volto atendendo mais participação. Só tem 17 esperando.
7: Só 17.
6: Bom, vamos atender mais uns, né? Depois a gente vai colocando na ordem.
7: Vai colocando na ordem.
6: Bom dia.
11: Bom dia, Togimar.
6: Bom dia, como é que tá por aí, Zé Belice?
11: Sim, escutando ali todo o programa. De boa aqui, tudo tranquilo, tudo na Santa Paz. Um bom sábado pra você. Vê pra nós se tu acha a música ali com Rodrigo Matos, filho do patrão. Aqui que tá falando é o Zé Belisque. De boa então. Então até.
6: Até, bom dia. Terezinha tá ligadinha comigo, bom dia.
12: Oi, bom dia, Vermarzinho. Aqui é Terezinha, aqui da Vila Nova. Me manda aquela música, O Menino da Canoa. Pra minha família, pra tu aí, pra quem tá escutando o programa, pra Maligueira lá do. Na da IP. Então, bom dia, com Deus.
6: Bom dia, Gilmarzinho. Eu quero pedir a música com Chicó do Vale, Se Não Eu Largo Você. Oferecer a todos Juscelia Aparecida Simão. Não larga, não.
7: Não larga de jeito nenhum.
6: Não vai largar, não, que tu não acha outro bom igual esse aí. 9:08, canta Daniel e Samuel, Saudade de Tereza. João Carreira e Capataz, Vontade de Deus, Daniel e Samuel. Último julgamento, daqui a pouco nós volta com mais moda boa por cá no Bom Dia, mês de agosto, ó. Tá indo embora, se você tiver conta pra pagar final do mês, só falta 15 dias.
7: Pois é.
6: Só tá faltando 15 dias, daqui o dia vence.

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0: Beleza, 9 horas e 23 minutos, na hora de acender o fogãozão, né?
1: Eu acho que já tá aceso já. Já tem gente que já tá escutando o chiado da panela.
0: Será que ainda tem, Raimundo, aqueles fogão assim que tem aquela vara, assim, um bambu já preto com...
1: Cheio de tocinho,
0: pé de porco, orelha, lombinho.
1: Bucho, tripa, tudo pendurado lá, defumando.
0: E aí você pega e coloca o feijão cozinhar sem estar na pressão, na panelona de ferro. Eita, deixa cair uns pedaços lá dentro, hein?
1: Que maravilha, hein?
0: Pensa no sabor.
1: Bom demais, rapaz.
0: Tem muita gente que ainda não conhece, nunca comeu uma comida feita desse jeito.
1: Deixa eu mandar um abraço aqui pro meu amigo Márcio de Freitas, popular Lambão. Bom dia, Lambão.
0: É o sobrinho da Johnny.
1: É o sobrinho da Johnny. O Lambão tá meio sumido, né? E o sogro dele?
0: Coitado do Wilson, hein? Deve estar comendo frango do Wilson.
1: Bom dia, Wilson de Moura. Aquele abraço pra você, né? Galera aí curtindo o programa Bom Dia Conte.
0: Aí, tu enxerga daí?
1: Eu enxergo. Lázara Alves Dias Melo, curtindo o nosso programa. Ela diz, bom dia, Gilmar, a paz de Cristo.
0: Paz de Cristo.
1: Peço a música com Gino e Geno, Morena de 14 anos. O que, tem mais lá?
0: Dá problema, hein? Dona Lili, olha só. Olha
1: lá, aqui, já chegou. Acho o feijão.
0: Será que é o café? Bom dia, Dona Lili.
1: Rapaz.
0: Ah, ela...
1: melado, pão.
0: Eu acho que ela tava vendo nós.
1: Acho que tava vendo nós comer um pão com melado aqui. Bom dia, Dona Lídia Moreno.
0: Aí o que ela fez? Ela pegou o melado mais duro que nós tava com preguiça
1: de. Nós tava com preguiça de derreter.
0: Dona Lídia, nós fizemos o mesmo agora. Acho que a senhora tava vendo nós, hein?
1: Tava vendo nós aí comendo
0: pão com melado. Melada do Gervásio. Bom dia.
1: Bom dia, Gervásio. Bom dia, Marli. Ô, Marli, manda aí uma lata de melado pra mim, viu? Não precisa ser lata grande, não, porque tem lata de todo tamanho, viu?
0: Uma latinha assim de 1 quilo.
1: Serve.
2: Bom dia, meu amigo Gilmar.
0: Bom dia.
2: Bota pra mim a música aí, Dom da Vida, que essa música aí
0: é boa,
2: hein? Boa por demais. É minha história,
0: viu? Ô, oh, coisa música, boa. Alto. Senhora só fazendo inveja, né? Com melado e nós também. Bom dia, Dona Eurípides, fala comigo, mulher.
3: Bom dia, Gilmar, bom dia. Passa um Guilherme Silva pra nós aí, arrochada mesmo. Pra
1: mais sábado. Que coisa boa.
0: Bom dia, fala comigo, Miriam.
4: Ô, Gilmarzinho, bom dia. Tudo bem, meu amigão?
0: Eu tô bem,
4: pois é, hoje é você que tá fazendo o programa. A Juliana já... saiu pro campo, né? Pra trabalhar.
0: Não posso falar onde ela tá.
1: É segredo.
4: Obra hoje. Tem que fazer, né?
0: É reservoso e sigiloso.
4: Né, meu amigão?
1: Ana Castelo, depois ela vai querer bater em nós.
4: Aí o Fred Pereira, a Andressa, a Johnny, Bartolomeu, o Rian, o Felino, o velho Chico, a mulher do velho Chico, a Mirella, o Carlos, a Maria Júlia, a dona Francisca que mora lá na IP. E a minha família que tá aqui tudinho com nós, viu, Gilmarzinho? Aí põe meu nome no sorteio hoje, Miriam Laudelina Procopio, meu amigão.
0: Tá colocado,
4: essa
0: bom
4: música
0: dia.
4: Aí
0: tá
4: é principalmente pra você, viu, meu amigão?
0: Bom dia!
1: Josué Nogueira Tavares, bom dia. Toca a música do...
0: Cristiano Neves.
1: Borboleta Azul.
0: Bom dia, Neca.
5: Bom dia, Gilmar. Bom dia aos ouvintes. Estou na audiência curtindo todas as músicas. Eita, não vou pedir música porque eu sei que tem bastante gente pedindo.
0: Coisa boa.
5: Um abraço e um bom sabadão para todos os ouvintes, especialmente para você, Gilmar, tá? É a Neca.
0: Obrigado. Bom dia, Gilmar. Toca a música do Léo Magalhães, 2%. Bom dia. Eu vou atendendo aqui depois, vou colocando na grade ali.
1: Na grade.
0: Aí eu atendi lá quando tá esperando, hein?
1: Ixi, nossa senhora, quem?
0: Tem uma mensagem que não chegou ainda. Não bom chegou. Dia. Eu. Como é que é? 2 de novembro, 79. De 79. Rapaz! E você chegou quando?
1: Hã?
0: Você chegou quando?
1: Eu, dia 4 de outubro de 79.
0: 79. Novembro. Ei, Cris, você perdeu pro Raimundo, hein? Manda um modão aí pra nós, o Feio e o Neto, lá na oficina. Até a mulher dele chama ele de Feio, tá?
1: Imagina os outros, hein?
0: Bom dia, Dona Cris, bom dia, Feio! Feio.
1: Feio.
0: Manda uma moda pra nós aí, feio, daquela sua sapecano internacional.
1: Marli do Zeca Guerra.
0: Bom dia, dona Marli. Fala, Zeca. Bom dia.
6: Bom dia, Gilmarzinho, com alegria. Bom dia, seu Raimundo, com
1: bom
6: alegria.
1: Bom dia.
6: Gilmarzinho, manda uma música aí. A sua escolha, boa. Também ouvi com meu velho. E todos que estão ouvindo esse maravilhoso programa. Não vou falar o nome, que são muitas pessoas. Um abençoado sábado. Todos nós.
0: Abençoado sábado para você também. Bom dia. Bom dia, abençoado dia. Um ótimo final de semana para todos os ouvintes. Bom dia, compadre Gilmar. Bom dia, Raimundo.
1: Bom dia.
0: Zena Maria Lauberman Locatelli. Ofereça a programação aos funcionários e clientes do Lava Jato Jerusalém. Um abraço para a galera do Lava Jato Jerusalém. Bom dia, meu compadre Gilmar. Como é que tá por aí, compadre Zena? Bom dia. Vamos tocar moda?
1: Vamos de moda.
0: E não sai agora, do 24, não?
1: É, agora são 9 horas mais 29 minutos. Bom dia pra você.
0: Zezinho Barros, eu não achei que você pediu a Marinette. Vou tocar essa aqui, tá? Zezinho Barros, Pingos do Amor. A Lisete que pediu. Barreirito, Menino da Canoa, Chicó do Vale. Senão eu largo você. Melhor não largar, nossa, não. Que
1: depois não acha outro.
0: Não, e se largar tem outras querendo.
1: Não, aí sim.
0: Ainda mais uma delícia dessa.
1: Eita, que maravilha.
0: Se for igual a margarina, é gordo. Bom dia.
1: Bom dia.
0: Pelo que a Miriam falou, nunca mais arrumo mulher.
1: É.
0: Feio, velho, buchudo.
1: Buchudo.
0: E quebrado.
1: Quebrado.
0: Bom dia. É.

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5: Muito bem, agora são 9 horas 41 minutos. 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
5: Olha só, a gente está fazendo uma ação, beneficente em prol do Cantinho Feliz aqui do município de Vila Rica. O Cantinho Feliz hoje é um lar das crianças, né, que por um motivo ou outro não pode conviver com seus pais ou familiares, ou sofre agressão, violência, e aí o Cantinho Feliz cuida dessas crianças. Atende o município de Vila Rica, Santa Terezinha, Santa Cruz do Xingu, e está passando por um momento com dificuldade financeira. O repasse que é realizado pelas prefeituras não é o suficiente para arcar com todas as despesas trabalhistas, os custos de alimentação, vários custos que tem hoje o Cantinho Feliz. E a loja Caça Vila Riquense, a loja maçônica, está realizando o Fest Burger. Nós vamos fazer um festival de hambúrguer no dia 22. Você que queira estar ajudando no sábado, dia 22, a partir das 19 horas, pode procurar qualquer irmão da loja lá, pode me procurar. Nós teremos hambúrguer blend de 150 gramas de carne, pão, batata com gergelim, queijo mussarela,

0: Queijo, prato, alface e tomate por R$ 35. E o combo acrescenta mais aí a batata frita e uma lata de refri por R$ 45. Nós estamos vendendo os ingressos e quem quiser auxiliar, ajudar, doar qualquer quantia também, ou itens que serão utilizados na fabricação dos hambúrgueres, pode procurar a gente. É uma realização da rádio, da realização da loja Cássia Vila Riquense, com apoio do CDL e também o Cantinho Feliz. Graças a Deus, muita aceitação. Acho que a gente já vendeu bem uns 200.
1: Oh, que
0: No
1: maravilha, hein?
0: próximo sábado, então você que ainda não adquiriu, pode entrar em contato conosco, a gente tem os ingressos aí para adquirir. Se você quiser ir consumir lá na loja, pode ir lá no setor, na área lá de no salão, pode comer lá. A gente vai ter um bar também para atender lá, bater um papo, ou então vamos entregar aí no conforto do seu lar.
1: Maravilha, hein, Gilmar?
0: Vamos lá então, são 9h45. Minha amiga Dirce, a Tata tá ligadinha comigo. Bom dia.
2: Oi, bom dia, Gilmar. Bom dia,
1: Bom
2: Raimundo.
1: dia.
2: Gilmar, toca a música aí do André Andrade, Cama Fria. Parece pra família Cassol, pra vocês aí. E que Deus
1: Obrigado.
2: abençoe o final de semana de vocês.
1: Amém.
0: Obrigado. Cama fria é ruim, hein? Mas quando tem só um lado frio.
1: Aí não
0: Bom
1: pode.
0: dia, tio Gilmar. Eu gostaria de participar do sorteio, Angelina Macedo. Marilene Santos, quero participar do sorteio e pedir a música com Águia, de Bruna Carla.
1: Irene Haas, fala com nós, dona
0: Bom
1: Irene.
0: dia!
2: Bom dia, Gilmar,
0: Bom
2: tudo
0: dia,
2: bem?
0: tá bom?
2: Estamos aqui na escuta do programa. Convidar você e os demais ouvintes que queiram participar da festa dos idosos lá hoje, festa do Dia dos Pais, lá na Associação dos Idosos. São todos convidados. Para os não sócios, é R$ 35 o almoço.
0: Come à vontade.
2: Beleza?
0: Beleza.
2: Participar do sorteio pedir a música do fundo da grota. Ofereço a todos os ouvintes.
0: Obrigado. Fala, Vicente. Bom dia.
3: Gilmar, olha eu de volta. Não estou aqui para defender político nenhum, mas esse rapaz que deu essa entrevista, eu queria que ele olhasse a Rua 12 do Tiradentes 1, de 2008 a 2014, e aí depois 2016 até 2020. Como que ficou? Igual eu citei aí no áudio aquela hora mais cedo, eu estou aqui para melhoria, não sou um pioneiro de Vila Rica e sei que todos que estão lá na política têm condições de deixar algo bom, nem que seja um metro, igual eu vi ele comentando sobre as BR, as rodovias, essas coisas tudo. Se todos que já participou lá, em Deus dos anos 2000, em Deus dos anos 1960, nós não tinha mais estrada de chão nas BR, nas rodovias, em lugar nenhum no país, né, Gilmar? Mas é isso aí. Se não fossem os críticos, nós não estaria vivo.
0: Beleza, obrigado, Vicentão. Fala comigo, Felim, bom dia. É o Felino.
1: Felino.
0: Bom dia, Felim. Felinho.
4: Bom dia, Gilmar. Bom dia. Tá
0: Bom?
4: ficar tudo bom, graças a Deus. Estamos na luta.
0: Coisa boa.
4: Der tempo aí, toca pra nós aí, Dom Ravel, Canção da Fraternidade.
1: Dom
4: Um ótimo
0: Ravel.
4: sábado
0: Essa é
4: abençoado pra
0: boa, hein?
4: vocês,
0: Essa é
4: Jornada
0: boa.
4: Bom e todos os ouvintes. Manda pro meu
0: Obrigado.
4: amigo Mineirinho. Grande abraço, com Deus.
0: Abraço, Felim, Mineirinho, sempre ligadinho. Deixa eu colocar no rumo aqui já.
1: Já no jeito aqui.
0: Luciânia tá ligadinha comigo. Bom dia. Coloca meu nome no sorteio. Dona Helena do Cristo Rei, bom dia. Fala comigo, mulher.
5: Oi, bom dia, Gilmar.
0: Bom
5: E aí,
0: dia.
5: você tá bem? Tá tudo tranquilo aí com você, sua família? Tudo
0: Graças a
5: bem?
0: Deus.
5: Aqui, graças a Deus, tá tudo bem. É Helena do Cristo Rei. Ô, Gilmar, passa aquela música pra mim, a Mala Amarela. Gilmar, põe meu nome no sorteio. Então tá bom, um bom sábado aí pra você. E com Deus, tá? Tchau.
0: Aqui quem manda é a senhora, já tá colocado,
1: Já
0: viu?
1: tá colocado. Maria Rodrigues, fala com nós, mulher.
6: Bom dia.
0: Bom
6: Aqui é
0: dia.
6: Maria Rodrigues. Gostaria de ouvir a música do Amado Batista, Princesa, para vocês na rádio e para todos que gostaram da música. Se tiver sorteio, coloca meu nome aí, viu? Bom
0: Beleza.
6: dia, feliz fim de semana.
0: Já está, feliz fim de semana para você também. Fala comigo, bom dia.
7: Bom dia, Gilmar. Pois é, Gilmar. Eu,
0: Ah.
7: assim, eu quando eu mando um áudio, um conteúdo aí qualquer emissora ou para qualquer pessoa, eu peço segurança do que eu tô falando, né? Entendeu? Eu não falo besteira, eu falo a coisa correta.
0: Chega a
7: Não
0: chibar.
7: vejo que, né? Eu não falo para complicar ninguém, não falo para ninguém.
1: Arrocha o nome.
7: Mas, Eu não tenho medo não, você pode jogar no ar aí. Se eu mandei, foi pra ser ouvido mesmo. Entendeu? Eu não tô falando uma mentira. Eles, quando é a política, eles tratam a gente eleitor igual Deus. Onde passa, eles tratam igual cachorro. É a água e o vinho, né? Então, eles, esses políticos têm que criar juízo, criar vergonha e tratar a população, os eleitores, com mais educação.
0: Já foi pro ar, Marcelo. Obrigado, viu? Terezinha Moreno, tá ligada comigo. Bom dia.
8: Bom dia, Rádio Conte. Bom dia, Gilmar. Bom dia, Raimundo.
1: Bom dia.
0: Bom dia. Juliana tá forgada hoje.
8: Ei, Gilmar, toca aí pra nós ouvir Meu Cavalo Sábio. Ofereço pra quem gostar da mesma, pra vocês aí da rádio e pra todos que estiver ouvindo a Conte, Gilmar.
0: Bom dia.
8: Bom final de semana. Que Deus abençoe seu final de semana.
0: Obrigado.
8: E simbora amanhã pro Caxanga.
0: Bora,
8: pra
0: bora.
8: Pra o aniversário do nosso vereador Hilário Gonçalves.
0: Se lascou, hein? Nós vamos dar um prejuízo. Ele tá lascado.
1: Tá lascado.
0: O Serginho e o Lázaro, feliz aniversário de vocês dois, viu? E ó, e não mata vaca magra nem porco magro, não.
1: Tem já tá no sal.
0: Bom dia, Gilmar. Eu gostaria de participar do sorteio. Fátima Macedo. É, Elias Macedo também tá participando, já tá participando do sorteio. Lourdes Dias, bom dia.
9: Dia, Gilmar e família da Rádio Ponte.
0: Bom dia.
9: É a Lourdes Dias aqui do Tiradentes 1, toca a música pra nós, Relógio Quebrado. Oferecer a toda a família Conte, toda a minha família.
1: Já,
9: que hoje já pode um sábado abençoado e protegido por Deus.
0: Obrigado, que Deus abençoe você. Catarina, Adriana Catarina de Melo tá ligadinha. Bom dia, Gilmar. Abençoado um sábado pra você, todos aí da rádio. Adriana Catarina de Melo e a Nilton Jardim de Melo, lá na chácara Santa Bárbara, bem pertinho do Cristo Rei.
1: Bem ali do lado.
0: Bom dia. Fala, Bruninho. Bruninho, agora tá boiadeira.
1: Tá boiadeira, né?
0: Olha lá.
1: Rapaz.
0: Um tele boi.
1: Ô, menino velho.
0: Domou esse boi aí, Bruninho, que tá no status? É foto de perfil, né? Bom dia.
10: Deus de Mazen, Mazen. Ô, Bruninho.
0: Fala, Bruninho.
10: Mãe, Bruninho, queria pedir a música. É, São Paulo a Belém, com a lembra São Limões.
1: Modão chamado.
10: A minha mãe, se tivesse até, bota meu nome de sorteio, Bruno Fernando Souza. Muito obrigado.
0: Tchau, obrigado.
10: E eu tô bom e bonito.
0: Ah. Eita, lasqueiro, banhou na minha água, hein? Tô achando que ele banhou na minha água. Que pensa numa beleza quem
1: que
0: tem
1: que
0: aí.
1: Que tá.
0: Bom dia, Adile Sônia Gamba. Toca com Baitaca, Fundo da Grota. Abimael esqueceu da saúde e falou sobre asfalto. Valmir de Souza tá ligadinho também. Bom dia, eu quero participar do sorteio. Tá participando.
1: Valmira.
0: Vanessa Paixão, bom dia, eu quero escutar a música Covarde, cantor Bia Frazo, bom dia, agora vamos tocar moda, porque
1: vamos de moda,
0: não baixa lá o verdinho.
1: 9 horas 52 minutos, bom dia pra você na companhia do Bom Dia Conte.
0: Gaúcho da Fronteira, recado pro patrão, Ginigeno Morena de 14 anos, Ícaro Gilmar, Dom da Vida, já eu volto com mais moda boa aqui no programa Bom Dia Conte.

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1: 9:57.
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0: 10 e 2, estamos de volta. Hoje tem poesia, qual que é o tema?
1: Hoje? É. Rapaz, hoje o tema de hoje nós vamos fazer um alerta aqui pro eleitor que vende o voto.
0: Amanhã começa a campanha, né?
1: Vamos fazer um alerta aqui hoje pro eleitor que gosta de vender seu voto aí.
0: Tem um monte, hein?
1: Tem.
0: Tem. Tem corrupto nos políticos e tem muito corrupto no eleitorado, viu?
1: Também.
0: É porque o político sai do meio do eleitorado, da sociedade.
1: Da sociedade.
0: Somos nós que saímos ali.
1: É que hoje o assunto aqui está meio político, né? Vamos
0: politicar.
1: Vamos politicar.
0: Francilene Mendes, bom dia. Tá ligadinha, curtindo a programação. Dona Francisca, fala comigo, mulher. Bom dia.
2: Bom dia, Gilmarzinho. Como está por aí? Tudo bem? Deixa eu também por aqui. Ei, Gilmarzinho, sabe comigo? Tu tá falando aí, carne por cima do fogo. É. Já comi muito com feijão, tu é papau machista.
0: Eita, sabia que eu ia
1: falar. Conhece.
2: Feijão,
1: essa
2: pé de porco, orelha de porco. Ih, já comi muito, a comida é boa, viu, Gilmarzinho? E bota meu nome no sorteio.
0: Botei já.
2: E manda aquela música pra mim, no tempo que eu tinha 10 anos de idade. Ouvindo ela trabalhando na rua do meu pai. Pastor Galeno, toca. Pastor Galeno, toca a fita do meu carro, viu? E depois manda aquele hino pra mim ouvir aqui. Saudado ferido. Pra Miriam, pra todo que tiver onde ligar na Rádio Conte, vírgula 5, viu? E bom dia e boa sorte.
0: Bom dia, obrigado. Vou
2: cuidar aqui do meu almoço.
0: Antiga essa moda, hein? Dona Francisca tinha 7 anos.
1: Bato Galeno tá toca 108. A fita do meu carro.
0: Ela tá com 108.
1: Eita.
0: Coisa boa. Bom dia.
3: Ô, Raimundo. Pra você também, meu amigão. Esqueci de tudo agora.
1: Bom dia, minha querida. Um abraço pra você. Obrigado pela companhia.
3: Feliz dia dos pais, Raimundo.
1: Obrigado.
3: Feliz dia dos pais, o Gilmarzinho. Tá bom, meu amigão?
0: Obrigado.
1: Obrigado.
0: E quem
1: obrigado.
0: Apareceu? Ele.
1: Alexandre.
0: O Feio. Bom dia.
4: Bom dia, bom dia. Tamo aqui, ó.
1: Oi.
4: Minha equipe tá aqui agarrada aqui, ó.
1: Rapaz.
4: Mexendo o chevetão aqui pra ver se nós corre, dia 23.
0: Olha o Feio.
4: Cabelinho de fuado aqui. Olha, o Barbosa, meu eletricista, faz parte da equipe.
1: Esse eu conheço demais. Bom dia, Barbosa.
0: Esse aí é o doutor Irineu Marcelo.
4: É.
0: Ei, a equipe aí, ó, coloca um peso mais do lado esquerdo aí, um reforço na suspensão.
1: Nossa.
0: Do lado que o motorista. Aí não é o Fake que pilota, né?
1: Não.
0: É, disse que o carro dele rodava porque ficava pesado demais de um lado.
1: É, né?
0: Aí trocaram o motorista.
1: Tô
4: aqui garrado, preparando a máquina, porque 23 corrida na Vila Rica, né? Dia 6 de setembro no Lar Grande. Novidade do Lar Grande. Corrida de Chevy Cross.
0: No Araguai, é? Na areia?
4: Rapaz. Pergunta pra minha mãe se eu sou feio.
1: Com certeza ela vai dizer que não.
0: Fala, Jaguatireia, bom dia.
5: Bom dia, Rádio Corte, bom dia, Língua Solta, bom dia, Repórter S, bom dia, Raimundo.
1: Bom dia.
5: Passando um ótimo, excelente, maravilhoso dia pra todos nós. E toca aí toda sequência aí pros nossos amigos. Rádio 20, pra Dona Dalvina, pra Lu, pro Marino, pra Miriam. E pra todos aqueles que estão na sintonia, seu juvenil.
1: Alô.
5: Bebe óleo.
1: Com certeza já comeu os frangos do Marinho tudo.
0: Tem nenhum.
1: Comeu tudo.
5: Dona Joana, Dona Regina, seu Adolfo, seu João Vermelho, seu João Comprido. Pra todos os amigos ouvintes Conte. Falou? Bora sim, bora. Sabadu. Eu quero ouvir aí, Manhoso, Vida de Açougueiro.
1: É
5: assim que eu quero ouvir.
0: Andressa torceu um dedinho lá. Aí disse que tem que comer canja.
1: Comer canja de.
0: E foi pedir frango pro Marino. Marino não tem, vai catar de alguém.
1: Com certeza.
0: Atenção aos donos de galinha aí, fica veado. Galicete.
1: Tem cuidado aí, porque, olha, a Andressa não pode ver um franguinho que ela cata pra fazer uma canja, viu?
0: É, Jaguatireia, né?
1: Bom dia, meu amigo, abraço.
0: Dona Divina Ferreira, tá ligadinho? O pessoal da São José, bom dia.
6: Gilmar, bom dia, tudo bem com você? Gilmar, falei pra me ouvir com o Guilherme Silva, meu cavalo sabe. E eu ofereci pra vocês e pra me ouvir.
0: Beleza,
6: um
0: obrigado,
6: abraço,
0: bom dia. Deixa eu atender mais participação. Quem tá ligado?
1: Leomar Noronha de Lima.
0: Toca a próxima sequência, bairro Bela Vista. Bom dia, Leomar, obrigado. Mais participação? Bom dia. Sofia Gamba dos Santos toca com Gustavo Mioto, impressionando os anjos bairro Bela Vista. Bom dia. Vamos tocar moda?
1: Vamos de moda.
0: Qual que tá na sequência aqui? Deixa eu me ver aqui. Na ordem que vocês vão pedir, nós vamos tocando aqui. Guilherme Silva, Não Te Quero Mais. Cristiano Neves, Borboleta Azul. E Léo Magalhães, 2%. Agora 10 e 7. Bom dia.

0: Robson. Espeta a empresa, babá. Valeu, meu irmão. Que Deus abençoe.
1: Beijo.
0: Obrigado por estar aqui com nós, viu?
1: Você é meu.
0: Só negou o chamão, meu irmão. Valeu, Guilherme Silva.

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0: Muito bem, agora 10 horas 25 minutos, o tempo avo, hein?
1: 10h25!
0: Já tá na hora da poesia, né?
1: Tá na hora da poesia.
0: Tá na hora da poesia. Agora nós vamos trazer a poesia do poeta Raimundo Lima. Enquanto o Raimundo acha, eu vou atender as participações. Bom dia! Bom dia, meu ídolo. Olha aí. Puta lasqueira. Toca uma moda pra nós, a música Meu País. E oferece pra toda a minha família, meu amigo Gênesis, o popular Peba, Pebinha, concorrente do Gino na Catita, né? Bom dia, Peba, bom dia, Gino, João, Valdemir, quem mais tá ouvindo? Todo mundo. O Mildinho, Jefferson, todo mundo. Bom dia.
2: Bom dia. Deixa eu mandar um alô aqui também pra Jaqueline, né? Que é a esposa do Jefferson. É minha filha. Bom dia pra vocês aí, todo mundo aí, essa galera maravilhosa aí curtindo o programa.
0: O Peba, quando a mulher tava aqui, nem participava do programa. A mulher foi embora e tá todo soltinho.
2: Todo soltinho.
0: Pode te acha, Peba. Volta pra toca.
2: Cresceu até as unhas, né?
0: Tá zunhudo. O Peba, amanhã tu já vem cedo pra nós ir pro Caxangá. Bom dia, dona Delésia.
3: Olá, bom dia.
0: Bom tudo dia, bem? Tudo ótimo.
3: Por aqui tudo bem, graças
0: que
3: a
0: maravilha.
3: Deus. Eu vim participar do teu programa, desejar para você um bom final de semana, um sábado abençoado, um trabalho maravilhoso que vocês fazem, com muita paz, alegria, saúde e prosperidade. Tudo de bom para vocês, para a família Conte. Um grande abraço a todos e um bom dia, Delésia.
0: Bom dia, bom dona dia. Delésia. Bom dia, Gilmar, eu quero participar do sorteio. Rosângela de Souza Dantas, obrigada. Um abraço pro Creuso também, lá no Cristo Rei. Dona Isabel Crispim, seu Juari, todo mundo ligadinho aí no Aracati, no Iguatu. O rádio fica ligado 100% para todo mundo, aquele abraço. Bom dia, Dona Inês.
4: Bom dia, Gilmarzinho. Roda Rosa Branca para mim. Coloca meu nome no sorteio.
0: Beleza, já está.
2: Já está no sorteio.
0: O Inchada Cega, bom dia, não capina nada.
2: Rapaz, tem que comprar, mandar uma lima. Vou mandar uma lima pra ele.
5: Dá um alô aí pro Vicente.
2: Vicente.
0: Bom dia, Vicente. Bom dia, meu amigo Leandro. Aquele abraço especial. Minha amiga Leia tá ligadinha, curtindo o programa. Bom dia.
6: Bom dia, Gilmazinho. Também quero participar do sorteio.
0: Já está participando. Vamos de poesia agora?
2: Vamos
0: de poesia. Daqui a pouquinho a gente volta atendendo participação. Vambora. Aí tem que achar a trilha.
2: A trilha. Gilmar, o poeta escreveu falando que o eleitor que vende o seu voto em troca de algo, ele não começa dizendo para o político o que ele quer. Primeiro ele começa falando da sua raiz genealógica. Seu doutor, há 30 anos que eu acompanho o seu partido, que chova ou faça sol. Seu doutor, meu voto está garantido, pois eu nunca fui do contra. Até já perdi das contas das vezes que tenho votado. Pois não sou homem que gosta de fazer troca e nem sou tapioca para virar de lado. O meu avô já votava no partido do senhor, o meu pai ainda vota, minha mãe sempre votou. Meus irmãos e meus cunhados votam tudo declarado. O jogo é limpo e aberto. Minhas tias e meus tios, minha mulher e meus filhos votam tudo certo. Olha, se chegar na minha casa alguém do outro partido pedindo voto, eu nem vou dar ouvido. Pedir voto em minha casa é querer voar sem asa e jogar o tempo fora. Pedir meu voto, eu bato a porta na cara e boto o pidão pra ir-se embora. Mas doutor, o senhor sabe, a gente sempre tem precisão e só ganha alguma coisa quando é tempo de eleição. E por isso que eu queria um vestido pra Maria, um sapato pro Romeu, uma blusinha pra Zabé, umas calças pro José, uma sandália pra mulher e uma botina pra eu. É, seu doutor, eu também estou querendo que o senhor me deu um terreno e uma carrada de areia, 15 sacos de cimento, umas 1000 e poucas teias, 2 ou 3 portas para dentro, 30 caibros e 5 linhas, 80 ripas, dependendo também da porta da frente, e mais uma porta para a cozinha. Ficaria agradecido também se o senhor me desse umas 10 barras de ferro, as pedras para o alicerce, a caixa d'água e a bacia, as escadas, o espelho e a pia, as torneiras, o chuveiro, e se não for pedir demais, R$1.500 para modo pagar o pedreiro. Vendeu o seu voto por uma feira que não dá para quase nada. E depois do político foi cobrar: seu doutor, cadê o esgoto da minha rua, o asfalto da minha estrada e o dinheiro da merenda? Aonde está? E o doutor logo lhe responde: seu voto eu comprei, te dei uma feira lá no sacolão. Faço dele o que eu quiser, não tenho que lhe dar explicação. Raimundo Lima, bom dia!
0: Aí é o pidão descarado, hein? O cara ainda pede e depois quer ter compromisso com o político, né?
2: Com o político, né?
0: Eita lasqueira, então, vou te falar.
2: Não venda seu voto.
0: Esse ano é um ano eleitoral. O dia de você decidir lá na urna, seja responsável, tá? Não venda a sua dignidade, não venda o seu voto. Se você pegar um centavo, uma cerveja, você tá vendendo a sua dignidade e seu voto.
2: Com certeza. Aí você vai cobrar, ele vai te falar isso aí.
0: Já te paguei.
2: Eu já te paguei. Vota, eu te comprei ele, eu faço o que eu quiser, não tem que te explicar nada.
0: Tem que dar satisfação. Então, não tire proveito do seu candidato, não peça nada. Vote nele e depois cobre para que ele faça o que ele prometeu, para não passar, porque a maioria são mentirosos mesmo, para não passar por mentiroso, porque na época da campanha todo mundo é bonzinho, né?
2: Todo mundo bonzinho.
0: Vamos de música boa? Quem Isso. canta agora? Bruna Carla como guia, depois Dom e Ravel, Canção da Fraternidade, Daniel, Mala Amarela. Daqui a pouco eu volto com mais participação aqui no programa Bom Dia Conte.
2: 10 horas mais 33 minutos.

0: 10:37.
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0: 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Acho que o Bruno quer ouvir um bundão de solidão. Daqui a pouquinho nós organiza pra você aí. Roseilda, tá ligadinha comigo? Pera aí, tem um que ficou pra trás aqui. É, bom dia.
1: Nazaré.
2: Bom dia, Gilmar. Sou Nazaré.
0: Bom dia.
2: Tô ouvindo de todos os programas da rádio. Eu tô escutando a rádio aqui, ela tá com barulho, tá uma zoada.
0: Nós
2: tava esses dias, que eu até falei pra Johnny.
0: E nós tava mexendo aqui nos botões.
2: E eu gosto da política, só que tem muito tempo que eu não voto, porque eu também sou contra. As coisas que os políticos fazem.
0: Bora votar, mulher.
2: Eles falam muito e faz pouco, por isso que eu não voto, Gilmar.
3: Tem que votar pra cobrar.
2: Mas em termos do Admael, ele foi um bom prefeito pra Vila Rica. Eu discordo algumas coisas, mas ele foi um bom prefeito.
0: Pois então, mulher, nós temos que exercer o direito de votar, porque senão outros escolhem pela gente. Escolha o que você quiser, senta o dedo, vota lá na urna. O barulho aqui é porque a gente tava mexendo na caixinha de retorno aqui, tá? Pra organizar os fones que eu tinha tirado. E eu mexi nos botões aí, dá uma zoada mesmo, tá bom? Mas já tá resolvido. Fala comigo, Moseilda, muito bom dia.
4: Bom dia, Gilmarzinho. Manda a programação aí pra família Diniz. Nem vou te pedir música, porque agora que minha internet chegou. Tchau, obrigado.
0: Tchau, obrigado.
4: É língua grande, linguarudo. Tem saudade de estar na rádio fazendo, pegando o microfone pra estar fazendo, falando mal dos outros, né? língua grande.
0: Eu sou língua grande, né?
4: Seu Raimundo, o senhor tem que fazer uma poesia aí com o tema locutor linguarudo da língua grande. Nossa, isso daí vai sair a melhor 2026.
0: Tá? Não, mas
3: vamos fazer esse linguarudo.
0: Mas ainda. Moseiro tem que fazer também de ouvinte língua preta. Aí é fuxiqueira. Fala de
3: Vou
0: mim.
3: Vou fazer uma da Jaguatirica.
0: Jaguatirica, da Moseilda. Moseilda, fala de mim que eu sou linguarudo.
3: Língua solta.
0: Ela é puxa-saca da Johnny, fica defendendo a Johnny.
3: É, né?
0: Bom dia, Paulo Teixeira, meu amigo Paulo Milanga. Tá preparado pra nós comer carne amanhã, seu Paulo? Bom dia.
5: Ô, Gilmarzinho, bom dia, tudo de bom?
0: Tudo de bom.
5: Gilmarzinho, toquei com o gaúcho da fronteira aí, linha que vai, linha com fum.
3: Olha, essa é boa.
0: Beleza, Hilary Pereira Macedo tá ligadinho, gostaria de participar do sorteio, já está participando. Minha ouvinte de todos os dias, como que é o... aquela que canta Pão de Queijo?
3: Pão de Queijo?
0: A música Pão de Queijo? Você lembra quem canta?
3: Não sei. Não lembro.
0: Olha, ela parece com ela.
3: Parece, né?
0: É, a mulher do cabelo vermelho, quer ver? Deixa eu achar aqui.
3: Vou achar
0: aqui pra ver.
3: Deixa eu mandar um bom dia aqui pro Zé do rádio também. Bom dia, Zé.
0: Fátima dia. Leão.
3: Fátima Leão. Bom dia, Nilza.
0: Bom dia, Nilza.
6: Oi, Gilmar.
0: Bom dia.
6: Bom dia pra você. Bom dia pro Raimundo.
0: Bom dia.
6: Hoje eu gostaria de ouvir a música com Tião Carreiro e Pardinho, Terra Roxa. Eu ofereço a mesma aí pra vocês.
0: Obrigado.
6: E pra todos os ouvintes que estiver ouvindo a Conte. Desejo a todos aí um bom final de semana. Leonilza Souza Silva.
0: Bom dia, Nilza. Olha só. O que que tá saindo aqui? Olha ali. Rapaz.
3: Chama nós.
0: É, tá longe. Olha lá, fogãozão.
3: Rapaz, daquele jeito.
0: A boca da locomotiva.
3: A locomotiva aí tá que tá.
0: É, Marli, que trem bom.
7: Bom dia, com alegria. O que você acha disso? Com uma mandioquinha no meio que é pouco.
0: Nem presta, viu?
3: É, rapaz.
0: No fogãozão caipira ainda.
3: Imagina.
0: Que sabor, hein?
3: Deu água na boca agora.
0: Alcides Arman tá ligadinho comigo. Bom dia, tudo na paz? Roda música, amigos, para sempre com Jaine. Ofereço a todos que estão na escuta. Abençoado final de semana a todos e quero participar do sorteio. Alvani Pitz Schmidt. Bom dia, obrigado, Alvani. Lenir Oliveira também tá ligadinha comigo. Bom dia.
1: Bom dia, Gilmar. Bom dia.
0: Bom dia.
1: Raimundo.
3: Bom dia.
1: Tudo bem com vocês?
3: Bom demais.
1: Eu quero participar do sorteio. É a Lenir Pires de Oliveira, tá bom? Fica com Deus. Deus abençoe.
0: Bom dia. Obrigado, Lenir. Um abraço pro Nelson também. Bom dia.
8: Bom dia, Gilmar.
0: Bom dia, Dona Elisa.
8: Bom pessoal dia, da Conte. Elisa Regina. Queria pedir a música com César e Paulinho, Contando o Gadim. E oferecer para todos que estiverem na escuta, para vocês e quem gostar da mesma. Um sábado abençoado a todos vocês e um bom dia.
0: Bom dia. Bom dia. Obrigado. Participando comigo também, Angelina. Dona Angelina, bom dia. Bom dia, Conte. Bom dia, minha amiga ouvinte, Claudete do Lios, professor Edio, todo mundo ligado, bom dia.
3: Bom dia para você.
9: Bom dia, Gilmar, na escuta do programa, desejar a todos um bom final de semana e roda uma música à sua escolha. Se tiver sorteio pro meu nome, Claudete veio do Lios.
3: Lá vem bronca.
0: Bom dia. É verdade, Mozilda. Ah, te lascadres.
3: Aí vem bronca.
0: Vai, junta vocês duas fuxiqueiras aí pra falar mal de mim.
3: Olha lá.
0: Vambora. Ela mandou o trem aqui, eu não vou olhar. Tá bebendo cachaça, tá certeza. Bebendo,
3: tá?
0: Vamos mandar a música boa? Daqui a pouco eu volto fazer o sorteio, tá bom? Amado Batista canta Princesa Guilherme Silva, Meu Cavalo Sabe, Rio Negro e Solimões, de São Paulo a Belém. Bom dia, já vou organizar aqui pra mim colocar as modas aqui, né? Que tem muita moda que eu ainda não organizei na trilha. Já, já nós volta.
3: 10 horas e 51 minutos. Bom dia pra você.

0: Que delícia. Valeu demais.
1: João.
0: Obrigado pelo convite. Que Deus abençoe ainda mais sua vida. Você é um cara...
1: Que isso, obrigado, viu?
0: 100%.
1: Ter você no meu DVD, meu irmão. Prazer muito grande, viu?
0: Tamo junto, igualmente.
1: Todo sucesso,
0: todo sucesso, um Guilherme. Valeu, moçada.
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0: Muito bem, agora são 11 horas e 3, 4 minutos. Deixa eu atender as últimas participações. Eu tinha até feito sorteio, mas teve mais uma participação.
1: Mais umas participações.
0: Vamos realizar novamente. Natalino Vaziak, bom dia. Peraí, agora vai.
2: Eu queria, eu não imagino, queria que eu dasse a música. Hoje eu vou na sua casa e oferecer pra minha esposa Lídia Moreno, pra Eliane, pra Gabriela, pra dona Helena, pra Jussara e pra Terezinha Vaziak, pra todos que estiveram ouvindo o programa.
1: Não vai lá na casa do Gilmar, que ele não tá lá, não.
0: Tô aqui. Bom dia, Raimundo, Gilmar, manda a próxima aí pra nós curtir. Quero participar do sorteio. Marli Alves tá ligadinha. Luiz Signorini, fala comigo, Luiz.
3: Fala demais, bom dia, meu amigo.
0: Bom dia.
3: Vai por aí, na Tampucá. Roda aquela música que o José Rico fala lá em Terra Rica, lá. Acho que é Paraná Querido, acho que é essa música. E aí pra nós, eu falei pra quem tiver na escuta do programa, pra todos meus amigos, todo mundo, e vocês aí da rádio. Beleza?
0: Valeu, meu amigo. Beleza. E a Mozeilda mandou um negócio de visualização única e era pacu, tá? Peixe.
1: Eita.
0: Tá comendo peixe.
1: A Andressa mandou ali uma bomba ali.
0: A
1: mulher do pão de queijo.
0: Ah, é. Era pra falar que era a Fátima Leão. Ah, é. Ela fala mal de mim, não vou abrir não.
1: Não vai falar só de tudo, não. Vai falar de mim também. Não, certeza.
0: Ô, mulher linguaruda, parecendo a Mozeilda. Olha só.
1: Eita. Maria, que é isso?
0: Não, tu deixa de ser ruim, Miriam. Ah. Para com isso.
1: Para de fazer vida.
4: Aí eu te mandei aí uma foto aí, ó. Saborei aí mais um. Raimundo aí, ó.
0: Comer com sal e lamber com a testa.
4: Cozinhado no fogãozinho gaúcho. E esse bolo aí, ó, quem fez foi meu menino, ontem.
0: Ei,
4: tá sendo craque aí, ó.
0: Pô, prendado, hein?
4: Isso mesmo, né, Deus.
1: Vai fazendo essa. Essas figas aí, uma hora dessa nós dá doido aqui, vai lá.
4: Porque esse língua solta aí só gosta de falar mal da Johnny Cleia.
1: Aí, ó, tá vendo?
0: A Johnny tá uma tristeza, sem... Moço, tá difícil?
1: Tá.
0: Perdeu o Lepa.
1: Vixe, nossa.
0: Acabou o relacionamento.
1: Acabou, né?
0: Acabou, não tá namorando. Amanhã eu vou tentar reatar. Depois eu mando um vídeo pra vocês. Vou tentar reatar o casamento dos dois.
1: É.
0: Vou fazer o sorteio. Enquanto isso, nós vamos tocar aqui com Jorge Matheus, Amor Covarde. Bartô Galeno, toca a fita do meu carro, já eu volto com ganhador ou ganhadora, tá? Que aí eu vou almoçar bem ali na Lar Imigrante dos Idosos. Quem quiser ir lá, só 35 pila e já passa à vantagem.
1: É.

0: Muito bem, 11 horas 9 minutos, já saiu o ganhador aqui. Sorteamos 4 vezes, viu?
1: Quatro poder. Vezes.
0: É, porque ganhou quem já tinha ganhado recentemente, né? E aí pessoas, a gente tem que ser mais... Vamos deixar um ganhar, a mesma pessoa ganhar aqui. A gente olhou aqui, tinham pessoas que tinham ganhado recentemente, tá? E aí quem acabou ganhando foi o... Eu não sei o sobrenome dele. Era o namorado da Catita. Da Catita.
1: Da Catita.
0: Tu conheceu a Catita? Anjo mentindo.
1: Mas tem uma...
0: Hã?
1: Tem um,
0: é a raposinha.
1: Um raposinho.
0: É, chama, Catita, é a cara de Catita. É a Johnny.
1: Tu vai apanhar.
0: Quem ganhou foi o
1: Gênesis. Eu tô fora dessa briga.
0: Eu não sei o sobrenome dele. Gênesis, o Peba. O Peba. É. Ganhou R$150 em Vale Compras lá no supermercado.
1: Mexe com a unha grande, cavador de buraco. É.
0: Pessoal, mais uma vez agradecendo a todos que participaram, né? Foram mais de 80 participações. Grato a Deus. E aqui eu quero aproveitar e desejar um feliz aniversário pro nosso companheiro de trabalho, Lázaro Gonçalves, também pro Serginho, que vai ser comemorado amanhã lá no Caxangá. Nós estaremos por lá. O que eu vou comprar pro homem?
1: Uma picareta. Você vai comprar uma picareta?
0: Será que o vereador trabalha de picareta?
1: Parabéns, Lázaro. Muita felicidade para você. Muitos anos de vida. Né?
0: Vou deixar você... tocando as modas que as vocês pediram.
1: Pediu.
0: Né? Obrigado, Raimundo.
1: E eu que agradeço demais mais uma vez aqui. Né? Um bom dia para todos os ouvintes. Um bom final de semana e fique todos com Deus. Para você também, Gilmar, um bom final de semana. E até sábado que vem, se Deus quiser.
0: Até sábado que vem. Fomos! Vou deixar tocando as modas que vocês pediram.

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1: 11:28.

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0: Que lindo, cara. Obrigado.
1: Pilantra com nós não, que é problema.
2: Que pancada,
0: ah, meu.

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0: 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Ela diz, não vou aceitar uma situação de violência dentro da minha casa.
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3: 1h37.
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1: 2h22.
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1: 2h58.
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4: Esse é sucesso novo, hein?

0: as
1: gurias.
2: Show demais.
0: Sensacional, gente, que energia. Obrigado, boa. Viu, gente? Deus abençoe muito. Muito, vocês são maravilhosos. O que falar dessas meninas doidas aqui, velho?
3: Apaga aí, vai.

0: fui moleque pra uma mulher de verdade.
1: Foi mesmo, Cláudio.
0: Obrigado, linda.
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0: 3:38.
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0: Bom demais da conta, isso aí, Vitrola Nuclear tá no ar aqui, mais uma edição do nosso Vitrola, aqui na Conte FM 101,5, com a nossa edição hoje, do dia 15 de agosto de 2026.
1: É isso aí, meu companheiro Vinícius Verani, estamos chegando para mais uma bagunça musical e teatral, né?
0: Boa!
1: É, com esse calorzinho gostoso.
0: Porra.
1: Do dia 15 de agosto,
0: bem, fala, né?
1: Estamos aqui de peito aberto e o coração cheio de amor para dar a procura do amor e da flor. Não tá fácil, mas nós vai encontrar. Estamos aqui esperando a participação de vocês aqui no meu, no seu, no nosso Vitrola Nuclear, pela minha, pela sua, pela nossa Rádio Conte 101,5. A paixão do Araguaia.
0: É isso aí, é a Rádio Conte, onde você estiver, a melhor sintonia do seu rádio. Ah, e vamos aqui seguindo com o nosso Vitrola Nuclear nesta edição bacana. Hoje não tem um Festival da Pizza, passei no Vendão ali para confirmar.
1: Ah.
0: Acredito que talvez na semana que vem tenha o Festival da Pizza. Eu não conversei com o Rafik ainda certinho para informar, né?
1: Sim.
0: Mas por hoje nós temos o que de premiação, Bá?
1: Hoje nós temos, além que não tem a pizza no Vendão, mas nós temos o prêmio surpresa da semana, da semana do Vitrola. No caso, temos um copo da Pedro Software Telecom, uma pizza, oferecimento lá da Gomes Pizzaria, e o café Souza, o melhor café que há na nossa região, vindo lá de Mineiros, um pacote de café Souza para vocês, pessoal.
0: E vamos lembrando aqui, pessoal, daqui para o fim do programa eu vou definir aqui se a gente vai fazer o sorteio da xícara hoje, porque eu não peguei ela ainda, elas não estavam prontas. É, talvez a gente, e eu não sei, eu acho que dia 29 eu vou ter que viajar para fazer o exame. Eu ainda não tenho certeza, que estou esperando a confirmação certinha. E aí eu não vou estar por aqui. Senão, se for na semana que vem, Bartô,
1: sim,
0: a gente faz o sorteio das duas, né? Sim. Das duas xícaras no mesmo sábado. Ou se não, no dia 29 a gente dá um jeito aí, ver se o Renatinho, que está por aí agora. Ah, eles vão viajar. Ah, é vero, eles vão viajar também. Eu ia colocar ele aqui pra fazer a mesa aqui. Você ia tocando o barco aqui enquanto isso. Mas às vezes a gente arruma uma pessoa aqui que entende. Ela toca a mesa e o Bartô faz aí com vocês, pra poder não ficar parado. E ele também dá uma espairada na cabeça, porque o Bartô é um homem muito, né, ocupado, né, Bartô?
1: Muito, muito. Cara, eu quando paro de puxar pedra, eu faço valeta no seco.
0: Por exemplo, Bartô, o que você anda fazendo assim, que tá nessa ocupação toda?
1: É, comecei meu muro lá, cara, porque eu tenho que fazer, aproveitar uma terra que tá lá, pra não ir embora, porque se a chuva começar a chover, vai embora, e eu vou ter que fazer a frente e um lado, um canto dele, pra poder atacar essa terra.
0: Eu
1: não posso perder a terra, é pouco, se começar a perder terra, eu fico, né, no prejuízo.
0: E nós vamos seguindo aqui já com o Vitrola Nuclear, rapaz, oferecimento da Dallas Moto.
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0: Moto Dallas, eu ia perguntar até a sequência de falar.
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0: Mais um sabadão animado aqui para vocês aqui na Conte FM. E vamos lembrando também, rapaz, você pode participar agora mesmo no quê? O telefone, Bartô?
1: Ah, o telefone para você participar é o 3554-2266. Estamos aqui esperando a sua participação, pessoal.
0: Já tem uma galerinha aí já sintonizada.
1: É isso mesmo.
0: Vamos lá, então, com participação da dona Neca, mandando um recado dela. Vai lá.
2: Boa tarde, Vinícius. Boa tarde para o Bartô.
1: Boa.
2: Estamos escutando música. Bom sábado a todos. É a Neca.
0: Bom sábado para a senhora, dona Neca. Obrigado, minha querida, pela sintonia aqui, viu?
1: Isso mesmo.
0: Tem um sorteio aí logo, logo para vocês também. Daqui para o final do programa, nós vamos definir aqui como é que vai ficar o...
1: sortudo ao sorteio.
0: Da xícara aqui do nosso... É. Café Souza, meu amigo Derquian, ontem conversei com ele, tá na labuta, o homem tá correndo, tá,
1: é.
0: Tá pior do que político também.
1: Eita!
0: Abração sempre pro Derquian.
1: Isso mesmo.
0: Café Souza, nessa janta, Derquian, já tá virando até, parece até a história de um rádio que o seu Bartolomeu deve com a senhora.
1: Eu tive que comprar carne, fazer comida pra mim em casa, porque tava difícil.
0: Por quê? De tanto esperar?
1: Eu fiquei uma semana sem jantar, esperando essa janta no sábado, não deu.
0: Ou agora arrumei um negócio, um esquema de um negócio pra fazer janta rápido, que a minha mãe inventou. Pensa num trem bom. Olha como que é. Uma tal de umas bolinhas de carne de moída lá do... Joga aquilo na airfry, Bartô, 40 minutos, já é uma mistura boa demais.
1: Isso mesmo, cara.
0: Porque eu tenho um desgosto de descongelar a tal de uma carne.
1: É.
0: Aí quando eu olho, eu já tô pedindo trem pelo aplicativo, porque aí eu vou enrolando. Aí quando eu olho, quando eu saio aqui da rádio à noite, já é meia-noite, aí como é que...
1: Né?
0: Nisso aí vai.
1: Não, aquela fica boa, meu. Deve ficar muito boa na airfry, né?
0: Você comprou uma, não comprou essa?
1: Não, eu comprei e vendi de novo, né? Quer dizer.
0: Não, mas pega outra fácil.
1: Eu tinha comprado, mas o cara ficou com dó de pegar, né? Devolveu o dinheiro e eu não comprei.
0: Você outra. Só toma prejuízo também, pra todo céu.
1: Vamos comprar uma nesses midiaredos aí.
0: Hoje tá facinho, e quebra o galho, hein?
1: É, aquela é boa.
0: Nossa demais. Senhora.
1: Eu acho bom demais, achava bom demais.
0: Pensa num trem quebra galho. Vamos aqui com a Andresa da Torre.
3: Boa.
0: E a Andresa melhorou o pé, minha amiga? Ela torceu o pé, rapaz, o pé dela ficou
1: foi. Eu tava mostrando a foto lá, mas eu achei que era cachaça, porque não falava nada.
0: Né, não, ela tava trabalhando lá, bateu.
1: O pé tava quieto, eu falei, amiga.
0: Eu penchado. O pé dela ficou foi feio.
1: Ficou, né?
0: Assustei quando eu vi.
3: Boa tarde, boa tarde, boa tarde. Passando para desejar uma ótima, excelente, maravilhosa tarde.
0: Boa.
3: Sábado começou o programa do louco, todo mundo louco. Toca para nós aí do jeito que o Capis gosta, é o hino do povo do
0: programa, do grupo.
3: Do grupo do Vitrola. Bora simbora.
1: Bora, irmão.
3: Tá melhorando, graças a Deus. Tá. Meio inchada ainda, mas tá bom. Já tá...
0: Meio caminho andado.
3: Quase 100%. Obrigado aí. Olha lá no PV, lá uma mensagem que eu passei pra você.
0: Agora olha lá, minha amiga. Que agora, nessa tarde que foi corrido, rapaz. Hoje à tarde, pensa num peão com quietor, viu?
1: Mas é direto. A gente é assim, né? Isso, trem.
0: Não tem benefício nenhum ficar velho mesmo. Vamos lembrando aqui pra vocês também, tá chegando aqui, rapaz. Agora saiu o som, hein? Na hora nós tava ouvindo fora do ar aqui com o Gilmarzinho, não tava saindo som. É no dia 22 agora de agosto, sabadão, tem o Fast Burger da loja 41, da loja maçônica. Em prol do Cantinho Feliz, eles vão estar fazendo lá, né, Bartô?
1: Isso mesmo.
0: O mega festival do hambúrguer.
1: Hambúrguer, isso aí, né?
0: Pra você que quer também fazer um lanche aí, uma janta gostosa.
1: Isso.
0: Lá eles vão estar oferecendo hambúrgueres, viu? Por apenas R$35. 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Ou comer lá na loja também da maçonaria, tá bom?
1: Sim.
0: Todo o total arrecadado vai ser para ajudar lá a causa social do Cantinho Feliz, beleza? A realização tem apoio da loja Acácia Vila Riquense, CDL Vila Rica e, é claro, né, lá o Cantinho Feliz, não é isso, Bartô?
1: Isso mesmo.
0: E quem quiser colaborar também?
1: Sim, quem quiser colaborar, quiser doar pão, cebola e alho, parece que ele me falou aqui.
0: E batata também.
1: Batata também. Pode levar lá na loja Acácia, né, na maçonaria.
0: Fica no setor oeste, né?
1: Setor oeste, isso mesmo. Lá, bem lá embaixo.
0: Lá não, não é difícil de localizar, não.
1: Não,
0: viu?
1: É um casarão, tá escrito lá, né? Hoje não é mais a casa, hoje para outro nome, se não me engano, lá na placa. Mas é uma casona amarelona lá, muito grande. né?
0: Aí é só chegar lá e fazer o auxílio. Ele tá fazendo um VU aqui, isso aí no seu carro.
1: No meu também tá fazendo.
0: Isso aí. Do nada aparece esse barulho
1: parece
0: aqui.
1: Parece um vento, assim, né? Já no canto da casa.
0: Vamos aqui com a dona Terezinha Aime mandando um recado dela.
4: Oi, boa noite, Bartolomeu.
1: Boa.
4: Candinha Vinícius.
0: Boa. Mori.
4: Me manda aquela música, Panela Véia.
1: Faz comida boa.
4: Pra
1: boa.
4: Minha família, pra tu aí, pra quem tá escutando o programa. Então, boa tarde, com Deus.
0: Um abraço.
4: Oi, boa tarde, Candinho, Vinícius, Bartolomeu, Dolores. Boa tarde. Aqui é a Terezinha que tá falando aqui da Vila Nova. Me manda aquela música Panela Véia. Pra minha família, pra
0: quem tá
4: escutando o programa. Então, boa tarde, com Deus.
0: Outro pra senhora, dona Terezinha, um abraço, tá bom? Vamos aqui também, rapaz. Deixa eu ver. Ah, tá bom. Agora entendi aqui, Gilmarzinho. Deixa eu dar uma olhada aqui. O Gilmarzinho tá passando aqui o que é que tá dando. Tá fazendo esse voo aqui. Deixa eu dar uma olhada aqui. Bartô, chega mais. Vira mais o microfone pro seu lado aí também pra poder dar uma melhorada aqui. Pra baixar aqui o retorno dos primeiros botões. Vamos ajustando aqui também. Deixa eu digitar ali. Deixa eu ouvir aqui também, ouvir não, falar do Josuel. Boa tarde, toca a música da do Nando Moreno, Mesa 14. A gente já manda aí pra você também, Josuel. Deixa eu ver aqui quem que tá, a dona Maria Souza. Oi, Vinícius, boa tarde, coloca a música aí do Rio Negro e Solimões também, viu? Ah, tá, beleza, Gilmarzinho. Agora deixa eu dar uma olhada aqui. Vou ajustar o bicho aqui. Melhorou aí? Ah, não, tá falando do botão daqui, ó.
1: Provavelmente.
0: É aqui mesmo. Agora eu já entendi o que que era mesmo. É isso mesmo, Gilmarzinho, agora tá, ó. Porque a gente aumenta aqui na mesa. É isso aí, Gilmarzinho, deu certo, viu? Agora fui. Agora que eu fui entender, era ali que tava alto. Salvou nosso ouvido aqui. Vamos aqui, a Francilene Mendes também. Boa tarde, quero pedir uma música do Victor e Léo, Tudo Com Você. Ofereço a todos da rádio. Uma boa tarde, Francilene Mendes. Abração pra você, Francilene. A dona Ana Paula Jardim. A dona Ana Paula. Ana Paula ainda não é dona, né, Ana Paula? Quero pedir uma música com a banda da Loirinha. Ofereço pro meu marido João Marcos e a toda a minha família no Cristo Rei. A Ana Paula Jardim de Melo também. Aqui já participando conosco, sintonizada. É, ainda hoje, daqui a pouquinho também, vamos falar aqui sobre... Você vê, o Juvenil nada até agora, fica mentindo aquele grupo o tempo todinho.
1: Não, mas Deus o livre, aquele ali agora pegou forte, hein?
0: Pra mentir, eu nunca vi daquele... Aí, quando chega no sábado, ele é igual o Luiz Anches, que ele inventa que deu um problema lá pra ele não participar, pra ele não apanhar aqui. Né? Você viu que eu achei os áudios primeiro do programa? De 2020? Coloquei lá, rapaz, ele ficou sem gracinha, disfarçou, porque ali não tem como ele mentir mais, porque é 6 anos atrás...
1: Sim.
0: Aí, nós vamos falar agorinha que a Dolores casou e o Juvenil tá depressivo, tá triste.
1: Ah,
0: a vida dele tá pra acabar porque a mulher dele casou.
1: Ah,
0: música que tá cantando agora, que ele passa a noite toda ouvindo aquela música, o tempo passou e eu sofri calado, viu? Jean e Giovanni, viu? O homem tá triste demais da conta.
1: Ele mandou uma mensagem no grupo ali que não podia estar perto dela pra beijar ela, pra sentir o cheiro dela. Eu fiquei pensando assim, mas será que aconteceu alguma coisa com as esposas, com as namoradas do
0: Dolores,
1: Juvenil?
0: Né? Dolores casou
1: ai,
0: e...
1: Ai, ai, ai.
0: Vida então, do Juvenil.
1: Agora,
0: tá sofrendo demais. E bom que ele mente, né?
1: Ele cai fora, né? Mas ele tá morrendo.
0: Tá morrendo. O homem tá numa depressão horrível.
1: Isso aí.
0: Por causa disso. Vamos ver se ele vai ter coragem de aparecer ou vai continuar mentindo.
1: Isso mesmo.
0: Dona Gertrudes.
5: Boa tarde, Vinícius.
0: Boa.
5: Tudo bem, Vinícius?
0: Beleza.
5: Isso toca pra mim com Zezé de Camargo e Luciano. Pão de mel. Ofereço especialmente pra vocês aí na rádio, pra mim curtir. Pra meu esposo. Pra Karina aqui na Reunida 2. Pra Baixinha do Supermercado Gaúcho. E pra quem gostar da mesma. E pra todos do Vitrola.
0: Valeu, meu.
5: Todos do. O grupo do Vitrola.
0: Só gente mentirosa.
5: Okay? E muito obrigado. Ontem que eu fui buscar a minha pizza.
0: Conseguiu? Comeu?
5: Obrigado mesmo, de coração.
0: A gente que agradece, minha amiga.
1: É, isso mesmo.
0: Só avisando aqui, lembrando também, ontem o ganhador do prêmio foi o seu Luiz Ancheschi. Luiz Ancheschi não, Henrique Ancheschi.
1: Ah.
0: Senão o Luiz vai achar que é ele mesmo. O Luiz não tá merecendo nada
1: ultimamente. Ah, se fosse ele, eu garanto que ele já participava.
0: É, foi o Henrique Anchesque, o seu Henrique, que é tio do Luiz. É porque às vezes a pessoa não acompanha até o fim, aí eu mando novamente. Tem até sexta-feira para passar aqui na conta e retirar. A Ruth também já mandando aqui uma mensagem. Ó, Andresa, só gente da autoestima. Orra! Daquele grupo, mas é, viu? Nossa Senhora!
6: Boa tarde, Rádio Conde, boa tarde.
0: Boa!
6: Passando aqui para pedir uma música aqui de Simone Mendes, Direitos Iguais. Que é a Ruth Alves aqui de Água Boa do Mato Grosso.
0: Na Água Boa, um abração pra você, Ruth.
1: Ah, é Ruth, eu não conseguia distinguir o nome dela. Ruth, falei Ruth, falei Ruth. Será que não é ela?
0: Ela quem?
1: Uma Ruth que eu conheci lá.
0: Vi!
1: De lá,
0: cara. Olha aí, hein? Dona Rose, vamos, aumenta o rádio, Dona Rose, hoje vai ter.
1: Tô falando que eu sei que ela não tá ouvindo.
0: Você é um vadio mesmo, né, Bartô? Como é que pode? Então, ele só tá falando que você sabe que ela não tá ouvindo, né? Ei, Bartô, não vale nada mesmo. Não presta mesmo. É, Gilmarzinho, bem que nós tava comentando aqui na hora que nós chegou na rádio, viu? Teoria sua tava certinha mesmo, Gilmarzinho. Que homem horrível esse Bartô, viu?
1: Ah, deixa eu quieto, gente.
0: É, então tá vendo aí, viu? Falar pra vocês é cada coisa aqui que eu vejo nessa vida. Cadê, Andres? O que é que você ia mandar aqui? Manda logo aí pra nós entrar no bloco de apoio aqui, eu quero ver o que é que você tá. Se for mentira, não manda não. Só gente da autoestima, gente que mente, que não fala a verdade, só gosta de fazer o mal pros outros. É, isso aí você falou a verdade mesmo. Que ali reúne uma galera que eu vou falar pra vocês, viu?
1: É, isso mesmo, né?
0: O Renato passou aqui esses dias atrás, eu tava falando que o grupo ali é dedicado a mentir e falar mal de mim.
1: Tá.
0: Você pode prestar atenção que é falando mal de mim 24 horas por dia. Olha lá o Juvenil, olha lá o Juvenil! Ah! Olha o Juvenil, depressivo! Depressivo que a mulher dele casou. Juvenil, pode falar pra gente, viu? Pode abrir o coração que nós já sabemos aí, viu? O senhor tá batido demais da conta ultimamente.
1: É, o sinal foi certinho.
7: O língua solta tá aí. Olha, ele não ia almoçar não sei aonde, já chegou?
0: Não, o língua solta tá por aí. Ele passou aqui essa semana aqui na rádio. Ontem à noite a gente tava reunido lá jogando. À tarde, veja. Como que eu tô bom também da cabeça, viu? Ah, ele tá por aí, eles vão viajar essa semana que vem aí. Vamos ouvir o pai da mentira. Dizem que o diabo é o pai da mentira porque ele não tinha conhecido ainda a Juvenil.
8: Mas no meu celular aqui tá zoando.
0: Olha lá, já começou a inventar.
8: Parece um motorzinho. Essa é uma geladeira.
0: É, inventando já.
8: Boa tarde, Bartolomeu, Vinícius.
1: Boa tarde.
8: Oi, apareceu.
1: Boa tarde a todos. Corrida
8: da Rádio Conte, do Vitrola no Crear, tá querendo fugir, né?
0: Ah, sou eu.
8: Deixa Bartolomeu no programa aí pra fugir.
0: Exame.
8: Rapaz, eu não tenho
0: é saúde, medo. Rapaz, é cirurgia, não tem essa não. Agora você, seu Juvenil, nós vamos contar aqui, viu? Como que o senhor tá abatido, com vontade até de morrer. Isso aí aconteceu porque sua esposa Dolores casou. O senhor tá triste demais, mandou um áudio chateado, menino.
1: Ah, é, né?
0: Que aquilo foi uma covardia que ela fez com ele no seu
8: Dolores, não tenho medo da polícia que eu não devo, não tenho medo
0: tem
8: de
0: nada.
8: De ninguém, não tenho medo de...
0: Mas claro,
8: de pensão, de jeito nenhum.
0: Tá com vontade de matar o marido da Dolores de ciúme, você não tá vendo? Dessa vez, talvez, quem vai passar o ferro ali, vai puxar o tiro no lombo do marido da Dolores, não vai ser nem a própria assassina, não. Vai ser o seu Juvenil, que ele não tá aguentando.
1: É, ele ficou bem nervoso.
8: Entendeu? Esses fugitivos que tem, que tá querendo se esconder, que deve ter medo. Eu tava zoando aqui no meu celular também, parece que era uma geladeira, tava ligada, viu? Que Juvenil nada o quê, rapaz? Eu tô aqui, rapaz. Bartolomeu primeiro não mentia, não. Agora aprendeu mentira. Ah, esse vídeo só tá ensinando o que não presta, eu por mais novo.
1: Eu falei a verdade desde o primeiro dia que
8: eu nasci. Eu tô aqui não deu problema hoje, não. Eu tô aqui. Quando dá problema, eu faio. Agora quando não dá, eu tô rente no batente.
0: Tá, você tá assim.
8: Eu não tenho medo dessa biscate dolor aí que anda inventando. Conversa comigo.
0: Eu vou colocar o marido dela pra dar uma surra no senhor, viu, seu Juvenil? Seu Felinho falou que vai aí pro lado do Goiás. Seu Felinho, leva o marido da Dolor junto, vocês juntam e dá um pau no seu Juvenil.
8: Uns amantes dela por aí, não, moço. Eu tô firme.
0: Tá,
8: entendeu?
0: Tá firme. Nem macarrão excluído.
8: Aqueles áudios seu lá com Dolor e bate no meu, vocês dois brigando lá, a disputa é a casa de vocês, não é a casa de mim, não.
0: Ah, é.
1: Entendeu? Mas, quem
8: entrou... Eu não disfarcei.
0: É o quê?
1: Quem se apaixonou mesmo foi a Dolores pelo seu Juvenil e ele por ela.
0: Não,
1: né?
0: Foi bom.
1: Naquela época.
0: Gente, presta atenção nisso aqui. Eu vou rodar agora, eu ia rodar na volta ali. Mas como vai ter um bloco de música aqui já programado, eu vou rodar daqui a pouco. Deixa eu mandar aqui pra vocês verem o negócio. A gente, eu procurando nos arquivos do Vitrola, eu achei a primeira participação da Dolores em 2020 no programa Vitrola Nuclear. Veja como que essa tentação sempre foi horrível. Mas por que não tá aparecendo aqui, hein? Seu Juvenil fez alguma coisa aqui pra poder prejudicar meu celular? A primeira participação da Dolores eu joguei lá no grupo e encontrei também o dia que a Dolores em 2020 acusou seu Juvenil de ser pai do filho dela. Bartô, é porque não, aqui não vai dar pra rodar porque é dois blocos de 14 minutos e pouco, cara. Tem uma hora que seu Juvenil desiste e assume que ele é o pai mesmo. Não, não tem jeito de ganhar.
1: Eu lembro desse dia, cara, eu lembro.
0: E pois é, Deus é tão bom que eu achei o dia. Eu achei pra exibir aqui, falei.
1: Sim.
0: Falei, eu quase pulei de alegria sozinho, falei, olha só o nível. Você que escuta esse programa aqui já sabe que tem uma tentação aqui que perturba todo mundo, chamada Dolores, que o seu Juvenil é o quê? Marido, né, Bartô?
1: É isso mesmo.
0: O seu Juvenil até morre pela Dolores, infelizmente. E aí a gente teve como todos os Vitrola ficam gravados, essa participação aqui é a primeira participação da Dolores neste programa. Veja só, isso foi o quê? Dia 13 de 6 de 2020.
1: Aham. Uhum.
0: Preste atenção como a perturbação começou neste programa. Olha a primeira participação do inferno que atenta essa rádio aqui. Cadê?
9: Fala, compadre.
10: Não, agorinha. Eu já ia falar pra tu seu poema aí. Pra dona Dolores que tá aqui hoje, né?
9: É, compadre, mas eu tô com medo desse poema.
10: Uma visita especial aqui da dona Dolores. Só quer falar, dona Dolores?
11: Não, não tô com vontade de falar hoje, não. Eu só quero
0: sempre teve muita educação, viu?
11: Que deu dourada agora com esses dois véis sem vergonha. A gente vê que o trem tá ficando feio mesmo. Dois véis pra frente, dois véis sem vergonha. Começando aqui pelo esse véio aqui de chapéu. Esse véio ainda
0: você ainda usava
11: aqui,
0: chapéu.
1: É, ele isso
11: ficou
1: aí.
11: Me cantando tá ali fora o tempo todo, seu Candinho. O senhor já não tem vergonha, agora esse outro também não tem. Juntou dois sem vergonha no controle desse microfone. E fica aí contando mentira. Eu não sei quem é mais.
0: Peraí, deixa eu arrumar aqui só o áudio, que tá chiando pra mim, mas não é o áudio ali não. É o áudio do que eu tô soltando aqui. Agora a gente roda aqui inteiro. Da perturbação da Dolores aqui, enchendo o saco aqui em 2020.
8: Só que eu vou. Eu vou deixar meu celular parar sempre. Entendeu?
0: Nem
8: coitada
0: tu.
8: Da Miriam, eu e a.
0: Coitada da Miriam, puxando o saco da Miriam.
8: Andressa. Eu não sei como não projetar a Andressa.
0: Olá,
8: dormindo que... louco pra casar até com jegue ou com cachorro. Tô fora.
1: Que tal, hein?
8: Precisa
0: fala desse jeito, mas
8: por... se tratar por causa da depressão que você ficou, que ela se casou de novo.
0: Oh.
8: Vai levar os filhos pra lá, parece que é pro Maranhão.
0: Quer que eu mando pra todo mundo aqui a foto dos seus filhos no dia dos pais? Que eu mandei lá no grupo, você cortou bosta com faca?
8: Acho que é isso que ela vai levar. Você tá depressivo, você tá indo se tratar. Ele tá tão desesperado que tem que ir em tratamento, viu, Vinícius? É.
0: Tratamento. Tratamento do nariz. O que, que tem a ver o nariz com. Um
8: gatinho disfarçado aí.
0: Ô, homem invejoso, horrível.
8: Um monte de gatinho do Vitrola Nuclear. Ah, gatinho disfarçado. Sai, gato. Ah, tá. O beijo é mulher e abraço.
0: Ah, beijo.
8: E quero bem. É mulher de verdade, não é quenga, não. Entendeu? Não quero meter chifre em Candim, Bartolomeu e Vinícius, não.
1: Não,
8: não sou esse tipo de gente.
0: Não vai meter mesmo, porque não tem nada.
8: É só pra mim, que é só mulher minha, livre. Não quero mulher com
1: é isso mesmo, marido, mas
8: cuidado, minha gente, que o Vinícius tá fugindo, viu?
0: Tá.
8: Não sei se é causa da audiência ou não, ele tá depressivo aí, causa do casamento da Dolores pra lá.
0: Tô depressivo, aí um desvio do septo no nariz. Afetou.
8: Nunca esqueci do Fusca. E do hotel que eles quebraram a cama lá no hotel e saíram fugindo.
0: Isso é uma grande mentira.
8: Fui atrás do hotel.
0: Isso é uma fake news, né? Isso é uma fake news.
8: Ei, Bartolomeu, eu tô firme e forte aqui, igual o cerno de aroeira, que aqui tem muita aroeira. Pau de aroeira.
0: Tem sim, bambu.
8: Cidade boa, água boa.
0: Ô, falso.
8: Água boa. Tô no meu que mora em água boa. Canarana é boa.
0: É.
8: Gaúcho do Norte já fica afastado.
0: Aí desliga o microfone e ele fala mal.
8: É. Eita! Nova Chavantina!
0: É!
8: É o coração da beira da BR, com o Rio das Mortes passando dentro.
0: Ô, me falso! Nova Chavantina! Ele é falso demais, viu?
8: Vai cair no coroa, Bartolomeu. Hoje não dorme na cama dele, nem dentro da casa dele hoje. Bartolomeu, já tô vendo aí. Bartolomeu tá
0: só desejando
8: igual o Vinícius. É. Tá metidinho igual o cabo de vassoura, talho de jaca. Gilmazinho, Gilmazinho, dá regular nesse pessoal aí, Gilmazinho.
12: Juvenil já começou a mentir. Aperta os
8: parafusos aí, Gilmazinho.
0: Falando no demônio. Falando no demônio.
8: Ei, Gilmazinho.
12: Juvenil já começou a mentir.
8: Roda uma música pra mim, Genival Santo aí. Mulher com homem não se brinca. Teresa não mente. Só quem mente é Vinícius, Bartolomeu, Candinho, tal de Dolores. Entendeu?
12: O vagabundo, não me cita. Quando eu não tô aqui, não me cita não, o vagabundo.
8: E outras pessoas falam direito. Agora tem outros aí que mente, mente, puxa saco e aquilo outro.
12: O vagabundo já tá. Eu ouvi lá em casa esse velho sem vergonha.
8: Vinícius faz relógio de areia e os ponteiros de água.
0: Quer, eu vou mandar pros outros, viu?
8: Ele faz isso aí, ó.
0: Vou mandar pros outros a foto dele com os filhos dele no dia dos pais, viu?
10: Sim.
0: Você viu a sua?
10: Eu vi.
0: Você não emocionou? Ai,
10: indiadinha.
12: Todas as duas fotos são verdadeiras, viu?
10: São,
12: do juvenil aqui lá são nossos filhos mesmo. Mas juvenil, vou falar pra você, viu, vagabundo? Eu tava em casa, você tava falando mal de mim já aqui. Eu nem falando com esse inseto, eu tava falando. Mas agora eu tô casado, você tem que me respeitar, juvenil. Porque eu tô prometendo ir aí no Goiás. Meu marido tem posses.
0: Ah, meu pai, amado.
12: E eu tô prometendo ir no Goiás pra poder dar um cacete em você. Junto com todos que querem te dar uma surra, dona Francisca. Vou juntar a galera aí. E meu marido, um tapa que ele der no seu comedor de feijão, você dorme 5 dias, viu?
0: Ah, eu queria ver isso. Então, longe de dar gente, né, Bartô? Estimular essa briga,
10: Deus,
0: né?
10: Livre.
0: Mas que dia que vão mesmo, assim, pra dar uma correção no seu juvenil?
8: É. Eu tô aqui, firme e forte, não devo nada pra
12: nunca
8: que eu tô
12: fui
8: triste,
12: forte, nem
8: rapaz.
12: Quando tava aqui. Me mandou mensagem.
8: Gorila, disse que é cunhado do Vinícius.
0: Olha lá, tentando desviar.
8: Gorila.
0: Olha tentando desviar a mentira.
8: Zoada que tava aí, moço. Acontecendo aí com você.
0: Tá tava assim, sim, viu? Tava, olha lá. Ele já desviando o assunto. Ele ouve a mulher, a ex-mulher
10: não,
0: dele.
10: Não, mas ele é teu cunhado, mas é que a tua irmã não sabia, né?
0: É, exatamente.
10: Esse que é o negócio.
12: Juvenil queria se matar esses dias atrás, quando ele ficou sabendo que eu ia casar, passou a madrugada inteira me ligando. E até na igreja ele tava ligando e mandando WhatsApp pra mim.
0: Ele não tem vergonha na cara dele, né? Porque ficou esse tempo todinho.
10: E aqui ele vem dizer que é mentira.

0: quando ele vê que a corda vai arrebentar pro lado dele, ele desvia dos assuntos.
1: É isso mesmo.
0: É igualzinho naquele grupo. A gente manda um negócio, ele inventa 10 mentiras em cima pra poder disfarçar que a corda tá arrebentando pro lado dele, que é um grande criminoso.
2: Todo fugitivo fosse igual eu.
1: Foge pra bem longe, pro meio do canavial.
3: Isso aí, quando vê a polícia, tranca e não passa nem Wi-Fi.
1: É, isso mesmo.
3: Passa nem Wi-Fi, porque ele sabe que ele deve as coisas.
1: Sim.
3: Agora já tá em 17 mil a pensão. Eu não vou falar muito dessa pensão, porque eu sou uma pessoa, né, correta.
1: É, né?
0: Muito.
1: Vamos, isso aí. Isso aí também. Mas enquanto estiver com ele lá, tá legal, é bem correto.
0: Não, mas eu sou da opinião que não pode perdoar. Isso aí tem que cobrar mesmo.
1: Isso aí, né?
0: Né, e mandar pra cadeia.
1: É.
0: Né? Isso é importante, claro, né? Não vamos perdoar uma enguiça dessa aqui de jeito nenhum.
1: É, não.
0: Vamos aqui fazer uma pausa rapidona, daqui a pouquinho a gente tá de volta. Você quer fumar, né, Bartô? Você tá?
1: Não, eu tô achando bom o papo, né? Só que tá me dando aquele negócio de ficar parado, é um trem, não sei o que, cara. Vai me dando sono.
3: É falta de trabalhar. É,
1: eu acho que tô precisando dar uma viajada longe pra dormir, uns 3 dias sem parar.
3: Capinar uns terrenos, né?
1: Esse tá na linha.
3: É, capinar.
1: É, isso aí.
3: Lavar uma casa,
1: esse, uma vasilha. Tudo isso tá na linha.
0: Tá,
1: lavar vazia, fazer café, tomar café, fazer chimarrão.
3: Coçar o saco.
1: Coçar o saco, claro, né?
3: Ficar olhando pro tempo, que é a única coisa que você sabe fazer. Você é igualzinho juvenil nesse ponto.
1: Ah, sim.
3: Juvenil era outro que não fazia nada.
1: É, o juvenil eu acredito, mas eu não paro, cara.
0: Juvenil eu acredito.
1: Ele parava só coçando os ovos ali naquele posto.
3: Não, naquele posto ali. Teve um dia que eu clavei lá. Já tinha 5 meses que ele não jogava água. Não passava uma vassoura. Um bacheiro. E queria ainda coisar
1: lá. Aquele dia que você lavou ele também, que deu aquele banho nele lá, foi. Ele fazia quanto tempo que não se banhava?
3: O juvenil é branco, na verdade. Ele é branco. Ele é branco quase polonês. Esse marronzão dele ali. Macuco.
0: Vai tomar banho na sua.
1: Mas você conheceu bem ele, né? Pode falar.
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0: 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A gente retorna, Bartô?
1: Isso mesmo, meus amigos. Vamos lá para os nossos patrocinadores.
2: Lê direitinho. Eu não estava aí na Vila Rica, mas eu estava ouvindo pelo aplicativo, Bartô. Ah. E você anda muito, assim, muito fresco para ler.
1: Fresco?
2: Demais.
1: Com calor desse?
2: Exatamente, você é muito fresco, você tava lendo lá e tossindo. Cada vez que eu ouço, quando eu não tô aqui, que eu ouço em casa e eu escuto você tossindo alguma vez no microfone, eu tenho vontade de bater em você onde eu tô, entendeu?
1: Eu faço isso só pra me ser brava mesmo, porque eu sei que você, né?
0: Não, você sabe o que é bom? A gente pensa que se livra, aí a praga fica lá no quinto ouvindo a gente aqui pra ficar reclamando depois, eu não sei.
2: E eu vi, olha, eu vi no grupo a minha primeira participação.
0: Ah, que horror, né?
1: Que gostoso, né?
2: Nossa, como o Bartô era nojento, né?
1: Eu?
2: Você vê aquele poema seu do cume da montanha.
1: Que homem ficou mundo. Legal, não ficou?
2: Nossa, é demais. Eu tinha tempo que eu não ouvi aqui.
1: Ficou bom. Ficou muito bom a recordação.
2: Eu fiquei com raiva de novo. Seis anos depois, eu ainda fiquei com raiva.
1: Você.
0: A praga, ela não se contenta.
1: Não.
0: Vai lá, Bartô.
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0: Logo, logo, acredito que semana que vem deva ter o Festival da Pizza e a gente vai fazer o sorteio aqui das 4 pizzas para vocês. Hoje ainda temos o sorteio da pizza também lá da Gomes Pizzaria, do nosso amigo Edson, viu?
1: Isso aí.
0: Abração, Edson.
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2: Esse mês o Bartô podia tirar a mão do bolso, a vaca, né? O bolso de... como é que fala? Mão de vaca e pagar a minha internet que tá atrasada.
1: Ah, você acha que eu vou sacar a mão no bolso?
0: Né? Você não casou? Cadê seu marido que tem posse? Que diabo é isso que você casa com o marido que tem posse e não tem 100 reais pra pagar uma parcela da internet?
1: Internet, Dolores, tá.
2: Sim, mas isso aí, essa parcela é de antes do casamento. Você acha justo?
1: Ah, o que eu tenho a ver?
2: Você é meu ex-marido, junto com o juvenil.
1: Casamento,
2: porque antes do atual, existia vocês. Existia vocês, Bartô. Você não sente assim... A bondade no seu coração.
1: Você vai cobrar do juvenil, porque você não, quer me colocar miserável nesse meio, mas eu não tô nesse rol de vocês dois.
2: Juvenil
1: aí
2: é um miserável também.
1: Quem
2: é um...
1: fez o rol foi vocês, juvenil, fizeram fio e tal e coisa, e se lavaram lá na caixa d'água.
0: Não, e uma coisa, agora defendendo os dois aqui. O que que eu, de toda forma ali, se o trem, a moagem começou em 2020, nós estamos em 2026.
1: Pois é.
0: Em 2020, com certeza, você não tá devendo internet 2020 até hoje, porque senão você não estaria usando. Isso é se você tem internet mesmo, sua cara não é roubado dos outros.
1: É verdade.
0: Agora, o que tem a ver para pagar a tua internet?
1: Isso, agora, né? Não,
0: se você já tem outro, né, Bartô?
1: É, sai dessa.
2: É por isso que você me perdeu, Bartô. Esse tipo de atitude sua, eu acho você muito mole.
1: E nunca queria ter ganhado você.
2: Não, mas vivia no meu pé chorando.
1: Negativo.
2: Pior que você, só juvenil. Juvenil ainda era pior.
1: É, o pior é ele.
2: Nossa,
1: não,
2: agora te cansei, viu? De...
1: Por isso que ele te ganhou, né?
2: Ganhou não, me perdeu também. E hoje tá arrependido aqui, ó. Triste. Triste, querendo morrer.
1: Agora, nessa eu concordo.
2: Quando um velho miserável desse ficar aí passando essa vergonha no rádio aí. Doido pra vir aqui pra Vila Rica pra acabar com o meu casamento, que é isso que ele quer por causa disso.
0: Então é esse o desespero dele pra vir pra Vila Rica. Tá explicado, então. Por isso que ele tá nessa sanha pra vir pra cá, Bartô.
1: É isso mesmo.
0: Eu sabia que tinha alguma coisa errada, viu?
1: Sim.
0: Quer vir pra acabar com o casamento da outra. Não supera, não? É que diabo é isso,
1: pois
0: né?
1: Pois é, caramba. Aguenta as pontas agora, juvenil.
0: Manda lá, Bartô.
1: Vamos lá pra Utilar, então. Agora deixar de papo furado aí, que esse povo aí que casa e descasa e faz se...
2: Você tá falando paga... que eu converso fiado, por acaso?
1: Fiado.
2: Você é muito à toa, Bartô.
1: Falou muita coisa fiado até agora.
2: Nossa, e... Bartô.
1: Até agora não vi nada de concreto.
2: Por isso que eu não te convidei pro meu casamento.
0: Ah! Graças a Deus.
1: Eu nem fiquei sabendo hoje.
0: Graças a Deus, que ninguém queria ter ido nesse trem.
1: Fiquei feliz por isso.
2: Convidei nenhum dos dois. Vocês viram tanto que eu não tenho consideração nenhuma por vocês. Nem lembrei. Falei, nossa, não vou convidar aquelas imundíssimas. Sabe por quê? Porque vocês têm muita inveja.
0: É, né? Ah, bastante. Eu tenho inveja de você. Eu tenho dó, na verdade, do marido.
1: É isso mesmo. Eu ia falar isso aí também.
2: Falei, eu não quero esses dois trash aqui. Porque a energia de vocês duas é ruim. Vocês dois, quer dizer. É ruim, porque a gente sente inveja, Bartô, de vocês.
1: É.
2: Juvenil é ciúme e vocês é inveja.
0: Então, se você dependesse da nossa inveja pra alguma coisa de sua vida, minha filha, eu podia morrer sempre aí, que ninguém tava nem aí.
1: É isso mesmo, né? Mas vamos lá, então, pro que interessa, que nem eu falei, né? 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
1: Isso aí.
2: Eu ia chamar pro meu casamento.
0: Ninguém quer saber do seu casamento, não. Você podia chamar o padre, o papa, quem quisesse. Ninguém tá nem aí com o seu casamento.
1: Eu acho que o casamento dela, quem fez, foi um policial e o delegado.
2: Olha, você deu uma inveja, meu casamento foi um arraso.
1: Arraso, eu acredito.
0: Eu também acredito.
2: Meu casamento fechou a cidade. Não foi aqui,
1: é
2: lógico.
1: É, eu isso que eu ia falar, porque eu nunca vi vilarejo fechado.
0: Não, fechou a cidade por causa. Ninguém nem quis saber. É. Deve ter olhado assim e falado, nossa, que bicho é aquele?
1: Isso
0: ali, que,
1: mesmo.
0: Uma assombração daquela, parece que tá casando, né? Será que é alguma procissão dos mortos? Do tipo assim?
1: Sim, né?
2: Por isso que eu não convidei vocês, que esse tipo de comentário no meu casamento eu não ia querer.
1: Não, mas eu não ia comentar lá, mas ia comentar depois.
2: E eu tava no medo, assim, na hora que o padre falasse, se alguém quer impedir o casamento. E aí o Bartô podia entrar no meio.
1: Não.
2: Ou o Juvenil.
1: Juvenil.
0: É, Juvenil. Né? Eu acredito que seja Juvenil.
1: O Bartô não tá nem aí com vocês.
0: O Bartô já tem mulher, tá bem de vida. Você vê o tanto que tá bem de vida, que eu tava aqui fazendo uns comentários hoje. Vem no começo aqui. Sabendo que a mulher dele não tava ouvindo.
2: Eu podia ir lá na casa dele contar pra mim.
1: Vai, vai lá pra tu ver.
2: Podia ir lá contar pra ela saber.
1: Não sabe nem o quê.
2: Eu ouço em casa, Bartô. Eu tenho rádio em casa, graças a Deus.
1: É, mas você esquece.
2: Que eu carreguei esses tempos atrás um.
0: Foi roubar. Foi roubar lá na loja. Ah, um rádio também.
1: Só faltava esse confessamento.
0: Só falta de vergonha na cara.
1: Vai presa hoje, tô vendo.
0: Não podia, viu? Nossa senhora. É. Vai lá, Bartô.
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1: 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Tá vendo aí, ó, Sra. Dolores? Não é que nem você que fica aí só com folhinha de não sei o quê. Matou tantos maridos. Você não recebeu herança nenhuma porque não tem dinheiro pra pagar uma internet.
0: O Bartô, mas aí é que tá, né? O saco da ambição não enche nunca, né?
1: Tem isso, né?
0: O que
1: tá
0: tem?
1: Tá igualzinho igualzinho uma idosa de... idosa, não sei de quantos anos lá, com 80 milhões na conta. Foi fazer e ainda aplicou 40 milhões para os nossos cegos para poder ganhar mais dinheiro. E é já idosa, né?
2: Sim, aí a pessoa tá idosa, ela morreu.
1: Não morreu, mas com 80 milhões numa conta aí.
0: Para que ainda vai jogar?
1: Vai querer aplicação, daí tava chorando. Daí.
0: Não vai gastar isso aí tudo nunca.
1: Nunca.
0: Por exemplo, você aplicou quantos aí, Bartô, de dinheiro? Só para os outros verem que você é forte, né?
2: 40 centavos. 40 centavos.
1: Errou, Dolores. Errou por 15. Foi 25.
0: Aplicado aí, né, Bartô?
1: É.
0: O que o Bartô tem aplicado no Serasa?
1: Olha, isso aí, né?
0: Vamos ouvir aqui participação também. Vai lá, o Zé da Mentira.
3: Gostou de mulher, né? De biscate, não. Tá parecendo aí que é mentira. Mentira.
2: Tira seu nariz.
3: É amor. Se eu morresse, toda morte que eu fosse matar eu. Se fosse carne de dolor, eu não ia morrer nunca.
2: Coisa ruim não, ai, não fácil não.
1: Vai, Deus ali, dolor, te chamou de biscate.
3: Essa tentação começou lá na Rádio Eldorado, foi da Rádio Conte, não.
0: Deus, mas quem falou que foi na... Você não ouviu no áudio, não? Eu falando no começo do áudio lá, que era na Eldorado. Você é 6 anos atrás, Juvenil? Mas eu vou postar essa semana lá os da gravidez que eu achei também, viu?
3: Vê se é eu que sou o velho sem vergonha que eu tô aí. Vê que é sem vergonha aí. Vê.
2: Sim, aquela lá era a primeira participação, né, o Juvenil Jeg? Você não tá vendo que lá era a primeira vez? Você começou a me infernizar e me atentar uns meses depois.
0: Eu acho que não chegou nem mês.
1: Eu acho que não.
0: Né? Eu acho que foi uns dois programas depois que essa praga participou, porque era uma participação só.
1: Isso.
0: Era pra ir um dia e não ir mais nunca. É. 6 anos tá aqui, tá infernizando.
1: Aí.
0: E muito dessa praga tá aqui infernizando até hoje. Realmente é culpa do Juvenil, que deu fama dessa peste aqui.
3: É. Vê se eu tô aí, ela tá me chamando de sem vergonha. Vê qual é os dois
2: sem vergonha. Você é vagabundo, você é sem vergonha.
3: Não, eu não tô nem. O foto é eu mesmo, agora os meninos não.
2: É seu também, é nosso.
3: Essa Kenga já apareceu aí, essa Kenga.
2: Sai,
3: Kenga.
2: Tô doido pra dar.
1: Ai, não.
2: Doido pra dar uma cacetada na orelha desse velho. Tem tempo que eu não pego ele mesmo pra dar uma surra, viu?
1: Eu acho que você tá com vontade de dar outro tipo de surra.
2: Tô, Bartô, se larga sem decente perto de mim, viu?
1: Mas não, tô
2: falando. Você tá piscando pra mim.
3: Oh, não. Chifradeira de macho, matador de marido.
2: Olá.
3: Sou vagabundo porque eu não tô te forçando aí. Por isso que eu sou, viu? Fica o vagabundo esse que tu iludiu eles aí a primeira vez e os filhos deles aí, viu?
1: Que nem porcão.
3: Se você quiser vir, pode vir, eu te dou o endereço, não divulga.
0: Ai, aí, hein? Olha aí, aí, disfarçando.
2: É o tal do quem, como é que é? Desmerece, quer comprar, como é que é o negócio?
1: É aquele que, né, desfaz, quer comprar.
2: É, né? Exatamente. Eu já entendi, viu, Juvenil? O que você tá querendo
1: hoje
2: aí,
1: não vão dormir.
2: Passar ferro na boneca. Não quero não, viu, vagabundo?
1: Hoje vocês vão passar a noite trocando mensagem.
0: É, hoje vai. É. Ei, menino, mal casou o coitado. Tá tomando Gaia. Gaia já no rádio, hein? Que isso bonito, hein? Mesmo. Que lindo vocês aqui com essa falta de vergonha.
3: De tudo. Que eu não devo, eu não tenho medo, não. E se seu marido chegar com o Valentim aqui, vai entrar todos os dois no corpo. Vai voltar por cima do
2: coitado
3: mesmo?
2: Ele.
3: Eu
2: tenho
3: um
2: dó
3: tenho
2: desse
3: medo,
2: homem.
3: Não.
2: Tem não. Não. Você, qual é? Na hora que o Juvenil me ver, ele se caga.
0: Ah, não, viu?
3: Qual é o cacete que vocês querem me dar? Vocês querem cair no cacete. Esses que estão jurando me bater.
2: Tripa mole. Cair no cacete. Vem que a dona Francisca falou isso aí, é um tripa mole mesmo. Não dá conta de nada isso aí.
1: É, né?
2: Fica andando com esses óculos aí, tá achando que é o Valdir Soriano.
1: Ah, o Juvenil fica que nem aquele estouro. Quando ele vê o outro que vem pro lado dele mesmo, ele se caga tudo. E fica brabo, e dali um pouquinho ele corta.
0: Mas você tá falando, né? O senhor, pelo menos ele ainda consegue falar.
1: É isso mesmo, né?
2: Tá, porque o Denis comedor de feijão dele, ele não fala mais nunca.
1: Aí está, Dolores.
2: Porque ele perde essa dentadura dele, vai ficar tão voado que não vai vir aqui pro lado do Mato Grosso nunca.
3: Sim, mas meu cacete não dá pra vocês apanhar não, que eu não vou bater com ele em vocês não.
0: Olá, que dó.
3: Eu só tava falando isso, Dolores, é porque eu tô longe, mas não tenho medo de você. Pode juntar 10 maridos e 20 de você.
0: Eu vou pegar as gravações que ela falar que te deu uma surra, você vai ver, seu Juvenil. Eu tenho isso aí tudinho gravado.
1: Eita!
0: Seu Juvenil, por azar do senhor, eu tenho 6 anos de programa salvo no HD e ainda numa nuvem online. Só pro senhor saber, viu?
3: Não dá um caldo pra mim.
2: Na calça sem passador de fome
3: se desse. Matar por causa de quê? Amor, misericórdia, sangue de Jesus tem poder. Nunca vou me matar por conta de quem ainda. Essas mulheres que falam me dar cacete, ou se elas querem é o cacete, elas querem cacete.
2: E não acha, porque isso aí não tem.
3: Estão precisando de cacete.
2: Porque não acha.
3: É. Essas mulheres que falam me dar cacete.
2: Uma banana
3: de. Se elas não quiser escutar, elas não falam. O cacete tá aqui, empinadinho.
2: Tadinho desse velho.
3: Nunca bebi um gole de cachaça na minha vida, graças.
2: Vivia bêbado.
3: Graças a Deus, ó, tanto que a mentira é forte. Tá aqui, eu tô longe de Vila Rica, ninguém nunca me viu. Aqui uma também tá o pessoal porta. Aqui, que pode juntar todo mundo, nunca ninguém me viu.
2: Cansamos de levar isso aí no hospital, só a cachaça.
3: Rapaz, aí tem essa Kenga aí mentindo com meu nome aí.
1: Ah,
3: se esse menino fosse meu, eu sumia. É meu, eu vou pagar a pensão.
2: Mentira.
3: Não ia nem pagar a pensão, ia buscar pra cá pra me cuidar.
2: Olha que vagabundo, mentira.
3: Mas vão mentir pra lá.
2: E a foto lá do Dia dos Pais, que aqui lá é você e os nossos filhos.
0: Não, e você viu que naquela foto tem uma dele todo sorridentezinho, um menininho. Olha o de cola aqui, gente. Gente, quem quiser pode me mandar um alô aqui no WhatsApp, que eu vou mandar pra vocês essa foto aqui, viu?
1: Sim.
0: Porque tem gente que não tá no grupo do Vitrola, não viu a foto de Dia dos Pais que esse refugo aqui fez.
3: Sim. Ah, rapaz, não tenho medo disso não, o PV tá preocupado, ó. Ixi, o PV tá preocupado, ó.
2: Seu homem é mentiroso.
3: Ele tá batendo no chão. Moro bem pertinho da casa do delegado da Polícia Civil.
0: Olha lá, já com medo, hein? Olha lá o medo, olha. Olha, já peidando pra muzenga.
3: Dormi a identidade um CPF aqui pra eles.
2: Só pra gente ver que tá sujo algum, no Serasa isso aí.
3: Vamos passar pela justiça algum dia. Nunca tive.
2: Mas claro que não tem, a polícia não pega e se esconde. Esconde, que é uma miséria.
3: Você é uma pessoa incorreta. Coitado desse marido teu, tu vai matar ele, não vai custar na beira do prédio desse aí, na beira do...
2: Olha, inveja, já querendo me queimar pra acabar meu casamento e ele vir me sequestrar.
1: É, né?
2: Juvenil.
3: Um quadro desse aí, né? Negócio de pescada aí, hein?
0: Eu já reparei que seu Juvenil tá mandando umas aí, tipo assim, ó, vem pra cá, agora isso, já querendo... É. Que é isso aí, hein, Bartô? Isso aí não tá querendo carregar,
1: mas viaduto? É claro, né?
0: Não tem vergonha não, seu Juvenil, o senhor teve tanta chance.
3: Cadê que vai me prender, ó, o braço da...
2: Do negão.
3: Querida amada.
2: É um negão de 2 metros.
3: Esposa.
2: É esposa
3: aí,
2: mesmo.
3: A cadeia que vai me prender, o braço dela, as perninhas dela.
2: Coitado.
3: Corpo a corpo. Proibido fumar dentro da rádio. Proibido fumar na rádio.
0: Ué, mas ele fuma lá. Ele fuma lá fora mesmo, ué.
3: Eu vou trabalhar pra quê? Pra que eu vou trabalhar?
2: Vagabundo.
3: Trabalhar nada, tô de boa aqui, graças a Deus, na sombra.
2: Olá.
3: Entendeu? Já trabalhei muito, muito,
0: nunca trabalho.
3: Já deu o sangue.
2: É, o sangue.
3: Desse sol quente aí em Mato Grosso. Foi, já foi. Muito, muito, muito. Calejei muito minha mão. Parecia uma caça de jatobá.
2: De tanto ficar sentado. Ficava lá escorado numa cadeira. Aí a mão calejava.
1: Sim.
3: Mas hoje ela tá lisinha.
2: De não fazer nada.
3: É, mentirosa. Nunca nem pisou lá, mentirosa. Nem pra mijar, tu nunca passou lá.
1: Ah, é, né?
3: A turma de gente sem
1: vergonha. Ah, ai, ai.
3: É tão tanto que ele começou a rodar lá aquele negócio dele lá, que andou falando Dolor e Bartolomeu e tudo lá, aquele negócio lá.
0: Não foi,
3: e...
0: foi porque o trem tá chiando.
3: E só começou e ele pagou.
0: O trem tem... não pagou não, tá aqui. É porque o trem começou a chiar aqui o áudio. Eu vou consertar ele e vou rodar aqui. Eu coloquei no grupo lá, moço, o tanto de gente que tem lá, eles viram.
4: Boa tarde, Vinícius. Como é que tá por aí?
0: Jota, que lá foi transmitido no rádio.
4: Tudo bem, sim, eu estou bem por aí, cara. Todo mundo esteja bem. Boa tarde, Dolores. Boa tarde, seu Rei, Pastor Lomeu.
2: Gente decente, Dona Francisca, uma pessoa decente. E é outra que é perseguida pela essa doença mental do juvenil.
4: Isso aí, Vinícius. Bota meu nome no sorteio e manda aquela música pra mim. Durma pra sonhar.
0: Na hora,
4: mesmo. Isso aí, Dolores. Bota mesmo pra arrebentar mesmo. O tempo mole. Aí, trepa mole. E aí, tu agora tu sumiu. Quando a tua mulher fala, tu fica calado, trepa mole. Tu sabe, homem, trepa mole. Isso, Dolores. Vamos pegar e botar uma pisa nele mesmo. Pra virar homem mesmo. Quer dizer que essa cor dele só é macumba. Ai, trepa mole. Essa trepa mole é bom pra você botar na formigueira.
0: Trepa mole, pra quem não sabe, é o seu Juvenil. É. Que ela põe esse apelido nele durante a semana. E todos os dias ela manda. Esses dias atrás eles tiveram um bate-boca à noite aí. Ela e o Tripa Mole.
4: E o Tripa Mole, Dolores. Bota nele mesmo. Paga a pensão dos meninos mesmo. Tu tem que respeitar a Dolores, viu, Tripa Mole? Que ela tá casada, viu? Não é não, Vinícius, não
0: é
4: não,
0: Pedro, viu?
4: É, ih, Tripa Mole.
0: Peraí, que ela mandou.
3: Ei, Vinícius.
0: E aí, mano? O
3: Cardiano, da IP, da Brovila. Manda a música pra mim aí.
0: Agora?
3: É. Qualquer uma do Bartol Galena. Falou?
0: Valeu, meu amigo.
3: Boa tarde.
1: Boa.
4: Tu some o teu erro, tripa mole, tripa mole. Tu some, ídolo, acaba com ele mesmo. Eu tô do teu lado, louco. Vamos dar um pau nele mesmo. Tripa pode. Ê, tripa pode. Se lascou, viu, tripa pode? Isso, Dolô. Vamos dar um pau nele mesmo. Aí não acho quem queira ele, não. Quem é tripa pode? Dois pra arrumar periguete. Não vai não, periguete.
1: Ai, mas a piriguete não quer ele, não. Eu vi a foto dela, eu vi
0: quem,
1: ela.
0: Quem que vai encarar um troço dele?
1: É
0: verdade, ele tá cantando a piriguete lá o tempo todo, né?
1: Isso aí.
0: É outro também. Olha o Brunão aqui.
3: Se ele vier, não dormi demais. Se ele vier, é verdade. O gatinho mentiroso. Ali é um gatinho mentiroso.
0: O Bruno me mandou um áudio que ele mandou no grupo.
3: Um gatinho do Vitrola no CREA e o gatinho da Conte. Pensa num gato, hein? Gato de mentira, aquele lá é um gato descartável.
0: Olha lá, que homem à toa.
3: É, tá mesmo, meu irmão.
2: Uma inveja que esse juvenil tem.
3: E o calorão por aí, como é que tá?
2: Olha que mentiroso.
5: Boa tarde, compadre Vinícius. Boa. Compadre Bartolomeu, compadre Manão. Dolores.
2: E aí, meu amigo?
5: Bartolomeu, Dolores. Tem que falar pra vocês. O seu juvenil tá te chamando de gatinho mentiroso, vai deixar, se você, você não deixar lá não.
0: Não, eu vou mandar pra lá, né, Bartô? Nós dois, Bartô, vamos mandar essa turma de mulheres pra lá.
1: É, isso aí.
0: Pra dar uma lição nele, né? É. Ele vai ver só como é que vai virar. Nunca mais manda áudio lá. Primeiro cacete que é tomada da Dona Francisca com a Dolores e mais uma turma. Aí. Né? Como é que esse homem vai ficar, Bartô?
1: Meu Deus do céu, aí acabou, né?
2: Não, ele, na verdade, o juvenil é daquele que você não precisa nem bater, não. Ele, quando vê a gente, ele já se morre inteirinho, começa a fingir que tá passando mal. Parece aquele povo que vai pra fazer exame no INSS e inventa bastante pra ser aposentado.
1: Sim.
2: Tá? Igualzinho, juvenil, a mesma coisa.
5: Ai, ai, ai. Adoro a música bela e manda aí pra nós, Vinícius. E bota meu nome de solteiro. Bruno Fernandes Souza, tchau, obrigado.
0: Tchau, obrigado, Brunão.
5: Eu tchau, Bruno. Eu tô falando com o Catinho do Vitrola do Clear,
0: aí,
5: meu
0: ó.
5: Amigo Vinícius.
0: Aí, aí ó, vai, Juvenil.
5: Da Rádio Ponte FM 1,5.
3: Tá, boa tarde, não tenho medo daquele mentiroso não, Bruno. Aquilo é mentira, Bruno. Isso é um gato mentiroso, é um gatinho disfarçado, rapaz. Tá nada, mulher, não tá feio, não, tá é bonito. Calma.
0: Ó, risada falsa.
5: Eu tô escutando aí, né, Vinícius? O seu juvenil querendo casar com a Dolores.
1: É, aí, pois né? É, Bruno. Né?
5: Você tá vendo aí?
0: Como é que né? É? Volta o áudio. O seu juvenil então falou pro Bruno que quer casar. Ai, aí! Então tá acontecendo mesmo nos bastidores. Você vê, né? Aí vem Bartô purrar e mente,
1: e desse mente dessa quantia, né?
2: Mas quem que já não sabe disso? Eu já falei que é desse jeito. Ele tá mandando pro Bruno fazer a ponte.
1: É, isso mesmo. É isso aí.
5: Eu tô escutando aí, né, Vinícius? O seu juvenil querendo casar com a
0: picareta.
5: Você tá vendo aí, né?
1: É.
5: Você fica esperto, né, bicho?
0: Isso.
5: Para que o pipoca essa bota lá, tu vai ver.
3: Eu vou casar. Tô arrumando a namorada pra me casar.
0: Meu. Coitado.
3: Da minha vida, uma paixão.
1: Oh.
3: Uma alegria que mora dentro do meu coração e mora dentro dela.
2: O velho falso.
3: É.
2: Que pode Deus ser quiser. Sem vergonha desse tanto.
3: Gosta de mulher de verdade, não é um trem que gosta tal Dolor aí, não. Nem conheço, não quero nem conhecer.
2: Olha, agora nem
5: conheço. Falando ele, né, menino? Sou juvenil querendo arrumar.
2: Não, e o inseto ainda mente, não conheço.
5: Eu tava vendo ele, né, Vinícius?
0: É um mentiroso eu mesmo.
5: Toma cuidado, não. O seu juvenil falou que vai chamar a Dolores pra ser a noiva dele.
0: Olha lá, passei a noiva.
5: O Bartolomeu pra ser o padrinho de casamento.
0: Ah, então é verdade, hein?
5: Ele falou, o seu juvenil falou, Vinícius. O juvenil falou que quer uma mulher aqui, uma casa pra ele.
0: Ah, ainda quer carregar a casa. Então é a Dolores homem, ué. Então.
2: Aí não dá, né? Você imagina, a mulher vai juntar com um monte de um pra nada desse, ainda tem que dar a casa? Olha aqui, quem vai querer um troço desse? Deus me livre, guarda. Não, o juvenil, não quero não, viu? Pode parar de mandar coisa aí pro Bruno e pros outros, que Deus me livre de uma coisa dessa.
1: É, daí é difícil, né?
0: Ele ainda quer a mulher e ainda quer que a mulher dá a casa.
5: É. Vai arrumar.
0: Ah, ele vai arrumar, pode esperar. Já arrumou, viu, Júnior?
6: Eu tô chegando olhando que eu fui esquecida. Dolores não mandou nenhum abraço pra mim.
2: Não,
6: pode deixar, não te defendo você mais, não, viu?
2: Não, você
6: aí,
2: é
6: isso, Juvenil, ó, isso mesmo. Você nunca teve caso nenhum com ela, seu Juvenil. Olá. É mentira. Cadê o Zeca Urubu, que sumiu?
0: Ah, é vero, cadê o Zeca?
6: Tem dias que eu não vejo, eu escuto o Zeca, eu sou Zeca.
0: Ele mandou ontem, mas é porque ontem teve...
6: Cadê o Zeca Urubu, que sumiu? Nossa, que horror, Bruninho. Até o Bruninho fazendo intriguinhas.
0: Você tá falando a verdade.
6: Bruninho.
0: Bruno é nosso parceiro.
6: Bruninho, você deixa de fazer intriga, Bruno.
0: O Bruno é nosso parceiro, ele tá certo, né, Bartô?
1: Tá certíssimo, mas claro... O cara fala pra ele, ele tem que passar pra nós, né?
0: Tem essa aí, viu? É. E não é pra defender não, viu, Andresa? Você viu aí que ele já foi desmascarado. Ele tá falando é pro Bruno. as coisas aí.
1: É.
0: Doidinho. E ele, eu nunca vi, ele mente de um tanto que a mesma hora que ele fala um negócio, ele já volta atrás, já muda, você viu?
1: É isso aí, né?
0: Vamos aqui também com a Angelina Macedo. Boa tarde pra vocês. Estamos na escuta. Ela, a Fátima também, juntos. A dona Delésia Gamba.
7: Olá, boa tarde. Tudo bem?
0: Boa.
7: Por aqui tudo bem, graças a Deus. Eu vim até aqui participar do programa de vocês e desejar para vocês um feliz de semana abençoado. Que este sábado seja cheio de paz, de alegria, de saúde, de prosperidade. Tudo de bom para vocês, para a família Conte. Um abraço a todos e uma boa tarde. Beleza.
0: Outro para a senhora, minha amiga. Obrigado.
1: Isso mesmo.
7: Oi, olha o tamanho da bucha que eu colhi.
0: Porra, mas essa é graúda, hein?
1: É, isso mesmo.
0: Isso aí tira um macuco. Que...
2: Esse aí é pra dar um banho no Juvenil. É, manda pra ele, né? Também pra ele ver o tamanho da bucha. Aí, Juvenil, essa aí é a bucha pra poder lavar você, ó. Vou tirar seu macuco.
0: Vou mandar aqui pro seu Juvenil, já que você pediu. Vai lá. A bucha é da dona Deleza, viu? Dona Deleza, essa aí a gente dá conta, né? De arrancar o caldo grosso ali do homem. Vamos ver aqui com o seu Felinho.
8: Boa tarde, Vinícius. Boa tarde, Bartolomeu.
1: Boa
8: tarde a todos os ouvintes da Rádio Conte, viu? Prazer em falar novamente, hein? Manda pra nós aí. Newton Lamas, quarto 16. Pra oferecer pros ouvintes aí. Abraço, com Deus.
0: Valeu, um abraço.
8: Tô aqui na escuta, o Juvenil aí, viu?
1: O senhor, seu Felinho.
8: Ah, fazendo força, tô cansada. É dia 29, dia 30. Vou passar lá no Itapaci.
0: Olha aí! A hora, viu?
1: É, isso mesmo.
2: Então, vamos no dia 29, vai bater bem no sábado.
1: É,
2: né?
1: Isso aí.
2: Então, né? Dona Francisca, arruma, viu? Dia 29 é o dia da gente ir lá tirar o couro do porquinho do mato aqui. Esse bichinho, o Juvenil é a cara daquele bichinho que fica rindo no mato. Como é que é o nome?
0: Bichinho que fica rindo no mar. Hiena?
2: Hiena. Ah, é a cara do hiena. Não sei como é que tem uma praga dessa.
9: Boa tarde, Bartolo. Boa tarde, Vinícius Veranes.
0: Boa.
9: Aqui é César Maltax. Tô na escuta do programa. Tá com uma música boa aí do Chico Rei do Paraná. Parece ser pro compadre Bartão. O Melé. Os demais que gostaram da mesma.
0: Valeu.
9: Participar do sorteio. Abraço.
0: Abraço.
1: Um abração pra você, César. Vai agorinha tua música.
10: Boa tarde, compadre Vinícius. Boa tarde, compadre Bartolomeu.
1: Boa tarde.
10: Boa tarde, toda a família Conte. É a Luz Dias aqui do Tiradentes.
1: Isso mesmo.
10: Toca a música pra nós. Adeus, Mariano.
1: Que eu já vou me embora.
10: Se tiver sorteio, eu gostaria de participar do sorteio.
1: Tá participando.
10: Ótima tarde a vocês. Tudo de bom. Ah, Vinícius, eu esqueci.
0: Manda.
10: Se tiver oportunidade, toca um de parabéns pra minha neta, pra Cristiane Santos.
0: Feliz aniversário pra você.
10: Completando 16 rosinhas do Jardim da Existência.
0: Deus abençoe.
10: E a vovó Duda oferece toda a homenagem à programação da Rádio Conte para ela.

0: Menino, e eu cheguei hoje aí no programa nuclear sem nenhuma resenha. A resenha melhor que eu posso ter aí é vocês mandar a música quando
1: Manda lá.
0: puder. Cuida de mim.
1: Cuida de mim.
0: Tá bom? Estamos por cá, meus amigos. Sintonizados 100% e 1000 por hora.
2: Beleza. É aí, seria uma boa pra Dolores, né?
3: Do
2: O Vicente.
1: Não, coitado do Vicente.
2: Cuida de mim, né?
1: Não merece. O Vicente não merece um castigo desse na vida dele, não, viu?
3: Vocês estão me mandando pros outros, vocês escutaram que eu casei?
2: Mas eu falo antes, né? Antes de casar.
3: Vocês escutaram isso? Parece que o Bartô não escutou isso.
2: Você, esse cara que se casou também é desconhecido?
3: Eu não vou falar o nome dele aqui, que vocês vão jogar olho ruim.
2: Ai, eu
1: Ele
2: sei.
1: Tem vergonha. Ele tem vergonha de ter casado com uma praga dessa.
2: Isso mesmo. Né?
1: Bartô, se você casa com uma carniça dessa, você também vai ficar com vergonha.
2: Mas é lógico, né?
3: E ele ia andar de mão dada. Se ele tivesse esse prazer, o Bartô.
2: É.
3: Ia querer ir até em todas as festas junto. Bartô ia querer exibir pros outros.
1: Ai, ai, exibir um. Ai, meu Deus, eu tenho que ouvir cada
2: tem
1: coisa.
2: Tem desse, cara, né?
4: Ô Vinícius, boa tarde, meu amigão.
1: Boa,
4: pois
1: boa.
4: É, tô sabendo que tu vai viajar. Meu Deus, quando chega a falar de viajar.
1: Não, mas é só uns dias só.
4: Já fica.
1: É só uns dias, na época da operação é que vai ser muito tempo.
2: É.
4: Muito ruim. Tá bom, meu amigão?
1: Beleza.
4: Mas o Bartolomeu fica aí. Aí vai ser bom também.
3: Outra, né? Que eu quero também pegar também no cacete é ela.
4: Aí, ó, minha carninha aí, ó, que eu fiz aí, ó.
2: É, Vinícius, pois é, tá boiando.
4: De meio-dia aí, ó.
3: Quero pegar a Miriam também.
4: Um bolinho foi ontem, foi meu menino que fez, o Luan.
1: É, e trazer aqui você nunca trouxe também.
4: É. Pois é, meu amigão, tu também não me respondeu lá no PV, né? Depois tu me responde lá no
1: Tenho
4: PV.
1: Tem que olhar mesmo.
4: Pois é, meu amigão, você tá meio doente, é que tu vai fazer uns exames?
1: Não, é porque eu tenho que fazer a cirurgia, uma cirurgia no peito e outra no nariz ali. Só que é etapas ainda. Eles vão ter que fazer modo... Criar um nariz novo, que o meu tá todo lascado já. Vai ficar parecendo um trem muito esquisito, mas fazer o quê?
2: Se tivesse casado com a Dolores, tu tava bem
1: sãozinho
2: do nariz.
3: Agora eu sou doutora também.
2: É.
3: Agora eu vou corrigir nariz torto.
2: Mas você não corrige mal.
1: Deus me livre. Gente, não vamos desejar o mal um pro outro, não, gente. Vamos desejar pro seu juvenil só.
2: E arruma
3: desejar no... mal agora eu?
4: É. Fala aí pra nós, fazendo favor.
2: Ah.
4: Põe meu nome no sorteio, tá? Miriam Laudelina Procó. Ô, que breada agora, fazendo uma geladinha aqui pra o meu menino
1: comer.
4: Chupar, né? Uma geladinha é bom, né, ô Vinícius?
1: Mas é lógico, ainda mais numa época dessa.
4: Meu conto de fada, viu, Vinícius? Toca essa música aí pra mim, meu amigão. Aí oferece pra ele, Andressa, a Johnny, Bartolomeu, Rian, a dona Francisca, que mora lá na Ipé, o Melé, o velho Chico, a mulher do velho Chico, a Mirella, a Marli Gervasa, a dona Tereza, o Marcos, que tá lá na Ipé. E do mais, quem tá ouvindo a rádio é Conte, meu amigão. E o Vitola, tá bom?
1: Na hora.
5: Obrigado, Giovanni. Obrigado. Tá de parabéns, meu amigão. Pra me salvar da mão do Vinícius aí, ó.
1: Da mão do Vinícius? Eu não falei nada.
3: Ah, a Dolores já chegou aí. Olha aí pra tu ver. Aí, a Dolores. Cadê tu, mulher?
1: Olha lá, já tá afinando.
3: Teu nome pra mim.
1: É outra que tá afinando.
3: A Dolores só tá se escondendo pra gente não ver ela. Ô, Vinícius, deixa eu te falar. Amanhã é o aniversário do Lázaro, né? Do Serginho. Mas estão fazendo uma festona aqui na igreja do que do barracão da comunidade.
1: Parabéns
3: aqui,
1: pra ele também.
3: O Caxangá.
2: É isso.
3: Ai,
2: mesmo.
3: Dolores, eu não tô te devendo nada. Por que tu vai me pegar? Eu tô aí fora, amor.
6: Porque nós temos um aluno. A gente tem a luta, né, marcada.
2: É isso aí.
6: Né? A luta marcada, assim, que a gravidez chegar no fim, né?
2: Sim.
1: Ah, mas vocês sabem, né, que o senhor juvenil falou que é buchinho de pinga, então vocês já sabem disso, né?
3: Lutando de mentira, porque eu não fiz nada contigo, pra que eu vou lutar contigo?
1: Ué, o outro áudio agora nem...
6: Juvenil falou que você queria fazer essa briga, não foi, Bartô?
2: É, isso aí.
1: Exatamente, gente. A gente tem que lembrar que foi seu Juvenil que criou essa briga aí, viu?
2: Isso aí.
1: Deixa eu ver aqui também. A Mozeilda, boa tarde. Estamos na escuta, Bartolomeu. Tem que pagar a pensão mesmo, viu? Agora eu tô ouvindo aí.
2: Não, agora não pago mais, não.
1: Não, mas isso aí é do seu Juvenil também, né? Não é o Bartô.
2: Eu já tô fora dessa.
1: Tem lá a dona Helena.
7: Boa tarde, Vinícius.
1: Boa.
7: Tudo bem com você?
1: 100%.
7: Aqui

0: Aqui tá tudo bem, graças a Deus. Está tudo bem aí, né? Com esse calorzão, né?
1: É.
0: Calor bruto. Meninos, pra mim, o nome do sorteio, que é Helena do Cristo Rei, tá?
1: Agora.
0: Então tá bom, um abração aí pra vocês. Com Deus.
2: Outro pra senhora, que Deus abençoe também.
1: A Hila do Elias ali mandando, seu Clemente.
3: Tá bom, graças a Deus. Roda a música pra mim com o Gini Gênio. Nós enverga, mas não quebra.
2: Boa.
3: Você da rádio, quem gostar. Põe no sorteio. Tchau, obrigado.
2: Tchau, obrigado, Clemente. Tudo de bom pra vocês aí.
1: Abração, né? Meu amigo.
2: Isto.
1: Leni também, eu estou. Ah, semana passei lá na dona Leni, perguntaram até de você também, Bukowski. Estou na escuta deste programa, tudo de bom. Toca uma música pra nós aí lá na Cidade Jardim. Eu ofereço pra todas da rádio um bom fim de semana. Outro
2: isso,
1: pra senhora.
2: Isso mesmo, que Deus abençoe, dona Leni. Não, a gente não teve mais tempo de ir aí, sabe? O tempo tá fraco demais, né? Mas a hora que der certo, nós aparece aí, tá?
1: Falei que você tá construindo lá, tá arrumando ainda.
2: Isso aí.
1: Logo, logo funciona.
2: Isso, né?
4: Boa tarde, meu amigo Vinícius.
1: Boa.
4: E aí, por cá tá tudo beleza, tranquilo, na paz.
2: Beleza,
4: tava
2: então.
4: Tava dando uma trabalhada agora no Araguaia. Cheguei agorinha, pô.
2: Ah, eu sei.
4: Trabalhando dentro, umas lenhas dentro do rio.
2: Foi boa. Ah, tranquilo. Esse acabou pro Caipé.
4: E aí, como é que vocês estão por aí?
2: Tá.
4: Tá animado o programa?
2: Mas tá bom.
4: Começar a escutar agora, viu?
2: Podia assar uma.
4: Quero que você rode uma pra mim aí com o Mário Tizil.
1: Mário Tizil.
4: Escolher uma aí e rodar.
2: Beleza.
4: Vinícius, o Luiz Anches, que tá ouvindo o programa lá.
1: E não tá participando.
4: E aí ele me ligou agorinha.
2: Ah.
4: Falou assim: eu não vou ligar lá na rádio e tu não fala pro Vinícius também.
1: O frouxo, é outro frouxo.
4: Internet pra ela. Mas não fala.
1: Não, como é que é? Então é o Luiz que
2: tá
1: vai pagar.
2: Tá vendo, Dolores?
4: E tu não fala pro Vinícius também. Mas eu vou pagar a internet pra ela.
5: Oi, obrigado.
4: Tu fala pro Vinícius. Depois que tu falar pro Vinícius, o Vinícius vai falar no ar lá.
1: Deixa eu salvar esse áudio.
4: Tu não fala, viu, Vinícius? Não fala no ar aí.
1: Peraí, deixa eu mandar.
4: Ele falou que ele paga a internet pra ela.
2: Ah, Luiz.
5: Deus abençoe, Luiz. Alguém que tem decência aqui, né? Eu vou cobrar agora, viu? Vai pagar isso aí, nem que seja no pau também. Agora, falou.
2: Você lascou, Luiz.
5: Falou, viu, Luiz? E eu não falei que era 100 reais só.
2: Uh-huh.
5: Né? Tô devendo 5 mil de internet.
1: Você vê como é que aqui é um mais picareta. Ô, gente golpista, né?
2: Lascou,
1: obrigado, viu, seu Olívio? Não, não vamos falar, não. Deixa eu salvar o áudio aqui no meu WhatsApp pessoal. Pera aí. Pronto, deixa eu mandar aqui. Mandar lá no grupo do Vitrola. E mandar a salvar aqui pra eu exibir todos os dias durante a semana.
2: Você lascou, Luiz.
1: Agora vamos fazer uma campanha, vai pagar isso aí. Ah, ele tá participando sim, olha ali, ó. Ah, apareceu, então é verdade, olha aí. Olha o picareta, viu?
5: Vai pagar, fez, falou pro seu Olívio e tá ouvindo de verdade.
2: É.
6: Oh, boa tarde. Vocês estão mentindo aí de novo.
1: Olá.
2: Rapaz, mas que
6: rapaz do céu.
5: Paga a conta, tá devendo.
6: Acabei de chegar, chegando por aqui.
1: Até antes do Luiz falar, era 100 reais a dívida, já pulou pra 5 mil só.
2: É isso aí.
6: Menino, velho, eu passei a semana fora.
1: Ah, passou.
6: Tá longe. Fiquei em casa.
1: Tava na área da casa dele.
6: Né? Mentira, tava de dia, eu parava em casa de noite.
2: Ia pra casa.
6: Eu saía.
2: Sei.
6: E aí, moçada, vocês estão mentindo. Chego da igreja, pedi perdão lá na igreja por eu ajudar vocês a mentir. Quando eu chego aqui, vocês mentindo.
2: Rapaz!
6: Não dá não, hein?
2: Pedi perdão do quê,
6: da Luiz? A mulher tá esperando um filho. Vocês falam que é bucho de cerveja? Mas que é isso?
5: Senhora pagar.
2: É, negócio é na internet.
6: brincadeira.
1: É, brincadeira.
6: Panela véia que faz comida boa, menino. Eu pago a internet pra quê?
1: Olha aí, então era verdade mesmo, hein?
5: Vai pagar de qualquer jeito isso aí.
2: Agora.
5: Se a gente tem 6 anos que tá cobrando a pensão do juvenil, imagina um.
2: É, uma internet.
5: Uma internet.
1: É. Deixa eu ver aqui.
5: Eu não, o juvenil tá fora. Juvenil nem te conhece, por que tu fica falando essas palavras? Olha que mentiroso. Tu é fora, mulher.
1: Que juvenil não conhece, rapaz? Juvenil era de dentro da casa da criatura, que não conhece, ele mente pra vocês lá e vocês acreditam.
5: Conheço? Eu nem te conheço. O tanto que eu não te conheço, eu pedi um número, você nunca me deu.
1: Uhum.
5: Eu acho que você fica escondido pra ninguém te conhecer.
1: Não, mas quem que quer também? Quem falou que o Juvenil não conhece, rapaz? O Juvenil, ele inventa pra vocês lá e vocês acreditam.
7: Olha, o nome dela não é esse. O nome de batismo.
1: Olha ele mandando pra dona Gertrudes, né, agora a piriguete, o fresco. O
7: batismo dela registrado não é esse.
1: O fresco.
7: Ela mandou um áudio pra mim aqui ainda agora, nós já conversamos. Quando eu casar com ela, eu quero ver se alguém vai chamar isso, ela desse nome aí. Eu quero é ver.
5: Vai chamar o resto da vida, que ela não vai querer uma praga dessa, não.
2: É.
5: Um pra nada? Vai ajudar pra quê? Quem vai querer, rapaz?
2: Isso mesmo.
1: A dona Adilis Gamba também, lá ela, o Leomar, a Sofia e a Luna participando. Abraço lá pra todas.
8: O bom é que ele tá pondo o Bruninho pra fazer a intriguinha.
1: Que pôr no Bruninho, não. O Bruno é nosso parceiro, é nosso amigo. E ele, a partir de agora, Bartô, não é pra ninguém pegar mais no pé do Bruno, porque aqui nós temos uma lista. Bruno, Gertrudes e Dona Francisca, é proibido falar mal ou fazer qualquer coisa, que essa aí é da nossa turma.
2: Sim.
1: Que não pode falar nem acusar de nada. Mesmo que elas estão erradas, elas já estão certas, sim, só por causa disso. Sim. E o Bruno agora tá nessa lista
2: também.
1: VIP, né? Porque são pessoas que defendem a gente, isso a gente tem que segurar.
2: Isso aí.
1: A Andresa pode falar à vontade.
8: Aí o seu. Como é que a Dolores chama o seu Juvenil? Jujuzinho.
5: Agora não mais, agora não mais. Tripa seca. Agora é tripa mole.
8: Ai, senhor! Deixa o seu Juvenil pegar a piriguete, dona Francisca. Tadinho,
5: nunca pegará, nunca. Vou jogar olho ruim em cima também.
1: Olha lá, a dona Neca. Achando muito engraçada a conversa de vocês.
8: Pois nós vamos lá mesmo, lá, fazer um banho de potassa e óleo queimado para nós lavar o tripa mole, para ver se ele fica, se ele vira homem, se ele vira homem verdadeiro, que se chama mente, fala que é isso, que é outro. Ele não dá um pregma para sabão, só mentindo no celular. Chega a cochila, chega a baba. Aí fica na rua catando. Na lixeira um pouquinho de um pãozinho daqui, a mulher que morar com esse homem vai morrer de fome, de raiva, e de catinga e carrapato. Ai, papote.
2: Essa deu, dona Francisca. Agora deu, juvenil.
1: Ai, ai. Acabou. Eu tô chorando com esse áudio.
8: Ai, Vinícius, conta a música pra mim. Amado Batista. Nosso amor continua. Feliz pra você e pra todos que gostaram mesmo. Tô aqui só curtindo aqui. Vou tomar uma geladinha daqui a pouco.
1: Olha, menino, hoje é o dia.
2: É.
1: Valeu então, meus amigos. Vamos ouvir música e agora a gente tá de volta.
2: Vamos lá.

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0: Estamos de volta aqui com o nosso Vitrola Nuclear agora na reta final, não é isso, Bartô?
1: É isso mesmo, meu companheiro Vinícius.
0: Passa a hora certa aí pra galera.
1: Isso mesmo, são 18 horas e 18 minutos na batata, meus amigos.
0: Vamos com o nosso sorteio da semana pra vocês que ficaram sintonizados.
1: Vamos lá.
0: Ô Luiz, aproveitando aqui, seu tio ganhou o prêmio de ontem, viu? Avisa ele, eu não sei se ele chegou a acompanhar, seu Henrique. Avisa ele lá, tá?
2: Ô Vinícius, toque minha música aí, meu conto de fada, meu amigo.
0: Ô Miriam, tem que mandar mais cedo quando for pedir música, viu? Só avisando vocês aí. Porque vocês estão mandando... É porque às vezes eles mandam mais áudio, aí o trem pula lá pra cima.
1: É...
0: E aí a gente vai pela... Pela...
1: ordem.
0: É. Porque vocês deixam bem pra depois, já tem um monte de música agendada e não tem como rodar mesmo, não. Isso tá acontecendo até durante a semana. Fica brabo porque não rodou. Durante a semana é 2 horas só de programa à noite. E aqui também é. E o programa é mais de conversa do que de música.
1: É.
0: Hoje, né, no caso. Durante a semana, não. Durante a semana é mais música mesmo, normal.
1: Sim.
0: Mas vocês têm que mandar bem no começo, na hora que viu que abriu ali o programa, manda mensagem. Porque às vezes espera nós voltar a falar e aí já tem um monte de gente que já mandou na frente ali o pedido deles.
1: Isso aí,
0: né? E a prioridade é quem mandou primeiro.
2: Ô, meu amigão, obrigada. Essa música aí mesmo, aí,
0: ó. Mas rodou todo jeito.
2: Pô, já foi embora. Moço do céu, aquela mulher fala demais, pô.
0: Mas é, pá, é isso aqui mesmo, é. O programa nada mais é só pra bater papo mesmo com o ouvinte.
1: É, isso aí. É.
0: Pra falar muito mesmo, é. Ah, vamos aqui, deixa eu ver só a Andresa aqui, rapaz.
3: Não, é, fica aí colocando o Bruninho aí pra fazer intriguinha. Não, coloca não, que o Bruninho ele gosta de intriguinha, né, Bruno? Ele ama fazer
0: gosta
3: uma intriguinha, intriguinha.
0: Gosta não, Bruno.
1: Ele gosta de falar a verdade.
3: É. Eu vou te contar, viu? Não, ô Dolores, eu tô muito chateada com você, que você não lembrou de mim. E nós era tão assim, ó. Agora,
1: tá vendo,
3: acabou,
1: agora,
3: ó.
0: Mas, Andresa, pra se redimir, na próxima eleição, nós vamos lançar você a prefeita e a Dolores a vice de novo.
1: É, isso aí.
0: Porque na época era de Santa Terezinha, né? Agora em 2026 vai ser da Vila Rica, viu, Andresa?
1: É, isso aí.
0: Andresa prefeita e a Dolores vice. Você imagina isso, que maravilha que isso aqui vai virar, viu?
1: Vai ficar bom demais, né?
0: Deixa eu ver aqui na reta final.
2: Eu sei que é pra falar demais, meu amigão, mas não é tanto assim. Que...
0: É tanto sim, porque o programa, na verdade... Antigamente não rodava a música, nós tá rodando agora. Era 2 horas de papo seguido. Música é só durante a semana, viu?
2: Que ela fala metade da mentira demais. Aquela Dolores, coitada dela.
0: Mas o programa é pra render mesmo, é pra poder contar folia mesmo e passar o tempo. É pra bater papo com o ouvinte, entendeu? Por isso que o programa não é da grade da rádio. Ele é um programa à parte, entendeu? Por isso que tem os patrocinadores próprios dele. É pra bater papo com o ouvinte. Na época da Eldorado tinha a questão das lives, a gente não rodava música, tá rodando música agora aqui pra também dar uma descansada na garganta. É que nem no estilo dos podcasts Cidade Grande.
1: Sim.
0: Pô, Cidade Grande tem uns programas que é só papo mesmo,
1: isso,
0: e não roda música aqui. Ainda a gente roda ainda um pouco pra descansar um pouco a garganta, entendeu? Aí durante a semana, que nem a noite ali no Anoitecer na Conte, os programas, aí são programas musicais. Sempre importante avisar de novo aqui, porque o pessoal ainda pergunta de novo. Já tem 6 anos que é nesse esquema e eles ainda perguntam a mesma coisa.
1: Mesmo.
0: Não é programa fixo da grade da rádio, é um programa produção própria, tá bom? É pra bater papo mesmo com o ouvinte e dar uma passada de tempo. Tem gente que não tem, né? Que nem a Andresa da Torre mesmo ali veio aquele dia aqui ao vivo, a gente já falou. Pra passar o tempo, bater um papo. Conversar, aí música agora vocês têm até amanhã de manhã, tem durante a semana todos os dias, tem o próprio Spotify, YouTube, isso aí é só ligar lá e mandar diretão. Deixa eu ver aqui também, o seu juvenil não vai dar mais pra responder tudo o senhor, porque nós temos que vazar também, viu? Chega também, o povo já tem que descansar, agora é hora de vocês ouvir música até.
4: Toma vergonha na cara aí, ó, vai atender o telefone lá da Miriam, lasca de Miriam pediu o telefone e nada até agora.
0: Ela não tá aguentando a Dolores no rádio, pra quem que quer telefone pra conversar também? Aí não
4: quem
0: dá,
4: quem falou que eu te quero? Sai fora, Kenga. Só o Bartolomeu mesmo e o Vinícius e o Candim. E o outro cara daí, como é o nome dele?
0: Olha lá, já tá inventando.
4: O cara daí que você tá enxodosado, e o que tu vai matar agora? Crubu tomou Dorinho e sumiu. Desertou, Zé Crubu. Tá vendo, mentiroso? Eu não conheço nessa tal Dolores.
0: Ah, não!
4: Eu saí na Rádio Eldorado, disse que o Bartolomeu amarrava um burrinho com frente à casa dela, ela soltava esse
0: burrinho. Isso é verdade.
1: Isso
0: eu ouvi isso esses dias atrás de novo, viu?
1: Sim.
0: Eu ouvi isso aí esses dias atrás, essa história do burro.
1: É.
0: O burro subindo em cima da rádio, né?
1: Eu acho burrinho que é o burrinho apaixonado, que o cara fez a música dele.
0: Burrinho namorador.
1: Sumiu meu burro, cara.
0: Nunca mais.
4: Era um rolo danado, eu sei de tudo. É que alguém tá mandando o Bruninho falar isso aí.
0: Ninguém tá mandando.
4: Bruninho? Não pode não, é pecado, Bruninho.
0: Que pecado o quê, rapaz?
4: Cadê a minha musga aí, moço?
0: Qual que era, Juvenil?
4: Minha musga com Genival Santo, mulher com homem não se brinca.
0: Vou rodar ela no saideiro.
4: A melhor coisa do mundo é amar e ser amado, pode ser também. Vamos, cara, minha musga.
0: Mulher com homem, né?
4: Só assim fica com dolor, é. Que dolor. Manda essa dolor ir lá pra...
0: Não rodou
4: pra
0: essa não?
4: Brejo. E se juntar pra Dolores e o Vinícius e o Bartolomeu e o Candinho, essa bucha não dá pra tirar o macuco deles. Não dá pra desencardir eles de jeito. Aqui não pega poeira não, aqui não tem a poeira aí do Mato Grosso não. Sou nascido em Mato Grosso, mas meu coração está no Goiás. Opa, eu tô aqui, vou dar meu endereço pra você. Tá Tapacizão, Goiás. Opa, eu tô aqui. Moro atrás do posto de Pedra Bonita.
0: Ô, seu Juvenil, depois me manda no meu PV lá o que aconteceu com a sua amiga lá, que tava doente, viu? Esqueci até de mandar pro senhor. Essa semana foi corrida pra caramba, ele tava com uma amiga com... Descobriu um câncer lá. Manda pra mim depois, meu amigo, no meu PV, agorinha. Vou chegar lá em casa, eu respondo o senhor, tá bom?
4: Pega meu número do meu telefone aí, meu jovem, aí, ó. Pode pegar meu número do telefone pra nós se conversar e pra você vir aqui tomar um café, mais eu.
0: Eu vou mandar no PV dele lá, o seu felinho.
4: Porque do mato, se eu morasse aí nesse poeirão de Vila Rica.
0: Olha lá, falando mal de Vila Rica.
4: Isso aí, palma a palmo.
0: Isso aí, falou mal essa semana também. Disse que todo mundo de Vila Rica é mentiroso, falou à noite.
4: Morei por 40 anos, entendeu? Dolor é a cara de uma guariba dessas cantando aí.
0: Olha lá. E o senhor ainda encarou?
4: Quem olha para as guaribas aí pode olhar para Dolor, que é mesmo jeitinho.
0: Um homem que não conhecia já tá dando detalhe. Olha lá. Ei, Juvenil, velho, mas você mesmo se desmente.
4: Tom Lama, nascido lá perto do Rio Verde, Goiás. O meu está mais pra frente que pau de latra.
0: Falando de tu.
4: Se é o Vicente não merece, eu mereço. Sai fora com a tranqueira de vocês.
0: O Vicente não merece.
4: O cara vai morrer daqui pra, antes do fim da semana, ele já morreu. Esse cara aí, ó. Visar toda a gente nesse mundão, meu Deus, tudo se ir pra Vila Rica, topar uma quenga pro nome de Dolor, não casa com ela não. Senão morre. Não vai assim, não. Já tem que repagar a internet pra Dolores. Já tem que repagar a internet pra Dolores.
0: Não fala isso do Luiz, não.
4: Cadê a Hilda? A Hilda tá sumida. Cadê a Hilda? Cadê a Hilda?
0: É mesmo, ô Hilda, se você estiver ouvindo, me manda também, viu? Ela pediu um negócio da linha lá, fui ligar pra ela, tava lá na loja lá pra comprar essa linha. Mas não falou o tamanho da linha? Aí tem um tal de um ponto de linha. Eu liguei pra ela, ela não me atendeu lá dentro da loja, aí lascou.
4: Boa tarde, Hilda. Boa tarde, Hilda. Cadê os tapetes do Vinícius?
0: Não, meu tapete tá lá em casa, maravilhoso e bonito.
4: Tô no Bruninho mesmo pra fazer intriga mesmo, tá mesmo. Andressa, parabéns, Andressa, é verdade.
0: Por mentir, Andressa.
4: Quem é que vai querer uma tranqueira igual a Dolores?
0: Você.
4: Só algum que tá por aí assim, rodado, por aí assim mesmo.
0: Juvenil é o nome. Abra
4: as pernas aí, Dolores, mas a outra lá que você vai ver onde é que tá a tripa mole. Tá?
0: Ó, que homem horroroso.
4: Quando você tiver olhando. E virando os olhos pra cima, enxergando estrela de dia, aí você vai...
0: Morrendo, né, no caso, tendo um AVC ou alguma coisa.
4: É botar o banho de potássio pra colocar no lugar do roedor aí das que estão taradas. Que escrente é essa?
0: Mas quem falou que é
4: aqui? Abra as pernas aí que você vai ver se eu não sou homem. Abra as pernas aí, ó.
0: Olha lá. Tá enfrentando, hein? Veja o nível desse homem.
4: No Rio do Maranhão tem pioi. No Maranhão eu vou contar uma coisa.
0: Aham.
4: É lugar que gente que tem pioi, hein? Isso aí não me intima, não.
0: Caçou!
1: Agora puxou os maranhenses?
0: Agora tá brigando com os maranhenses.
1: Sai de uma e entra na outra.
0: Essa semana ele falou mal de Vila Rica, agora tá falando mal do Maranhão. Veja o nível que tá chegando.
4: Não me intima, não.
0: Ah, me intima.
4: Quando ela ver ela tiver deitada com o olho pra cima assim, é bom à noite, olha pro céu azul. Pra ela enxergar a tripa mole entrando.
0: Olha que homem nojento, horrível. Ele olhou assim e falou, nossa, quem que é esse coitado aqui? Mas ela já respondeu, viu?
2: Tu vai virar os olhos, mas é pro do Vicente. Quando você tiver nos teus quartos, tu vai virar os olhos, botar ali pra fora e pedir socorro, viu? Ah, tu não conhece o Vicente, não.
0: E aí, Lenilde também. Boa noite pra você também, minha amiga. Vamos aqui com o sorteio da semana. Sobrou pra ele o Vicente de novo. Dona Francisca, a senhora viu, né? Atenção, turma do Maranhão. O Juvenil de novo detonou o povo do Maranhão, viu?
1: É.
0: De novo não, né? Foi a primeira vez que ele falou aqui do Maranhão. Mas falou mal de Vila Rica essa semana.
1: Sim.
0: Vão defendendo. Qual que é o sorteio agora, Bartô? Vambora, senão...
1: Vamos lá. Pode ser o café Souza.
0: Café Souza da semana, ganhador, deixa eu dar uma olhada aqui, foi Dona Helena Souza Dantas. Então foi a ganhadora, deixa eu ver aqui também, vamos lá com o Supermercado Vendão, ganhador da semana foi Francisca.
1: Dona Francisca.
0: Dona Francisca, a ganhadora do prêmio surpresa do Supermercado Vendão. E também, nananana, o que agora?
1: Copo
0: da Pedro Software. Software. Dona Lourdes Dias foi a ganhadora.
1: Dona Lourdes, um copo pra tomar suco.
0: E a pizza lá da Gomes Pizzaria da semana, o ganhador foi Dona Maria Souza, viu? Dona Maria, a senhora passa pra pegar aqui, viu? Da outra vez a senhora perdeu a pizza porque rolou e não pegou a tempo. Lembrando que todos têm até sexta-feira pra fazer a retirada da autorização e tirar o prêmio de vocês, tá bom? Chega também, vambora, vamos dar descanso aqui pra vocês, senão lascou. Aí ninguém aguenta não, a folia dessa e conversa fiada mais de 2 horas não. A gente já não tá aguentando, imagina os outros que tá em casa. Valeu aí mais uma vez a todos os nossos patrocinadores. Brigadão aí você, amigo ouvinte, que ficou sintonizado. Você que sempre participa aqui para bater papo e ouvir mentira o tempo todo. Conversar fiado. A gente vai encerrando mais uma edição do nosso programa. E valeu também, meu amigo Bartô.
1: Valeu, meu companheiro Vinícius Verani, a todos os nossos ouvintes, patrocinadores aqui, que são o Supermercado Vendão, Café Souza, Utilar, a vereadora Célia, Centro Social, Gomes Pizzaria e Pedro Software. E a Moto Dallas também. Obrigadão para todos eles, que tem um final de semana e uma semana abençoada por Deus. Até sabadão, se Deus quiser, do Bartolomeu, e ele quer. Estaremos aqui para uma outra edição do Vitrola Nuclear. Tchau, gente, e até sábado.
0: Valeu pelo pessoal, né? Até a semana que vem. Semana que vem com a premiação também a das canecas. Eu acho que as xícaras, na verdade, a gente vai fazer o sorteio das duas na próxima semana, tá bom? Vamos ver certinho. Valeu, até a próxima. Agora sim, seleção musical aí para vocês.

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0: aqui.
1: É fuleiragem, é bagaceira, é tudo de bom.
0: Dá um gritão Fortaleza,
2: irmão.
0: Obrigado, viu?
2: Obrigado a você.
0: Deus abençoe por essa oportunidade. Foi boa?

0: bancada. Obrigado, nosso embaixador. Top demais, bicho.
1: Obrigado, meninos.
0: Que felicidade ter você, nós. Você tá me dançando.
1: Nós somos família, cara.
0: Obrigado, nosso embaixador.
1: Família. Valeu.
0: Deus te abençoe.
1: Família. Obrigado a vocês, tá?
0: Valeu.
1: De coração.
0: Tamo junto. Gustavo Lima.

0: Brasil Lima, já. Porque viver
1: é diferente tá vivo. E uma liga
0: é uma liga.
2: É mais uma do GG, caralho.

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2: 8 horas.
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importante que o limite seja posto pela mulher. Ela diz, não vou aceitar uma situação de violência dentro da minha casa.